espetáculo continua. Na audição de hoje, volume número 2, do CD Clima Geral do Azevedo.

0: nobre para a música brasileira e espaço para o talento da nossa gente. Vamos fazer um pequeno intervalo e voltaremos dentro de instantes com a segunda parte deste programa.
1: 9:22.
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0: Voltamos a apresentar e o espetáculo continua. Horário nobre da música brasileira e espaço para o talento da nossa gente.
1: O maior sucesso de Geraldo Azevedo, dentro de dois CDs, para registrar os melhores momentos da sua trajetória. E nesses melhores momentos tem músicas como Patronar, Vem Amar, Bicho de Sete Cabeças, enfim, músicas do início da sua carreira e músicas atuais.

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0: Encerramos o programa de hoje, que trouxe o CD Uma Geral do Azevedo, volume número 2. Um grande abraço a todos, até a próxima audição, mas um grande abraço mesmo. E o espetáculo continua. Produção e apresentação, José Mário Ostrejani. Horário nobre para a música brasileira e espaço para o talento da nossa gente. Até a próxima audição, um grande abraço a todos e, assim como a vida, o espetáculo continua.
1: 9:56. 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

0: não vivo mais.
1: Mas até quando tem os salários, porque eu tenho recebo, não tenho dinheiro para fazer nada. Então, se todo mês mordei os salários.
0: Eu recebi uma pergunta, hein, Barão? Quando estou comprando aço, jatinho, eu não vivo de avião, parece até que não trabalha.
1: Eu não trabalho mesmo, não. A gente que trabalha para encher o nosso dente. Mas eu vi um negócio aí que está dando uma melhorada pro lado dele.
0: Então me diga, minha filha, que estamos precisando fazer alguma coisa para melhorar pro nosso lado.
1: Atendendo um tal de plebiscito popular por um Brasil mais justo. Tem um pessoal que está rodando com as unhas para pegar o senhor do pano e levar para os políticos.
0: E a opinião é sobre qualquer coisa?
1: Não, é sobre dois assuntos. A questão do trabalho e a questão do imposto.
0: O que é melhor?
1: São duas perguntas. Uma, se você é a favor de reduzir a sua jornada de trabalho de 44 horas por semana e também reduzir a fiscal a 6x1, que a gente quase que não tem tempo para descansar. Isso sem reduzir o salário da gente, que já é pequeno. Aí você diz sim ou não?
0: Sim, claro, sou a favor. E a outra pergunta?
1: A outra é se você é a favor que esses milionários, bilionários, que ganham mais de 50 mil reais por mês, que eles paguem mais de custo. E aí, em compensação, o governo para de descontar do salário de todo mundo que ganha até 5 mil reais.
0: Claro que eu sou a favor também, né? Só isso.
1: Somente isso.
0: Então eu quero votar agora.
1: Tem votação no papel e tem votação na internet. A do papel a gente tem que achar uma urna mais perto da gente.
0: Onde é que eu vou ligar? Muitas dúvidas.
1: É no Instagram deles, que é @plebiscitopopularpe. E botam todas as informações do plebiscito internet.
0: E se eu tiver uma por aqui?
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7: Boa noite, caros ouvintes do Escuta Aqui, nosso programa de música de concerto. Eu sou Arthur Antenguardi, professor do Departamento de Música, e estarei com vocês até as 11 da noite. Nosso programa de hoje vai focar em sonatas para flauta. Sempre uma vez por semana nós traremos sonatas para um instrumento do naipe das madeiras. Então, hoje será a flauta. Vamos começar com uma sonata do Gaetano Donizetti. Nós vamos ouvir no decorrer desse programa sonatas menos conhecidas para esses instrumentos. Então vamos ouvir essa sonata em dó menor e maior. Começa em dó menor, termina em dó maior. Aqui teremos Silvia Caredo na flauta e Juan David Mora no piano.

Acabamos de ouvir a sonata para flauta e piano em dó de Caetano Donizetti. E seguiremos agora com a sonata Opus 41 do compositor John Francis Barnett, compositor do século XIX, começo do século XX. Aqui temos os movimentos Allegro, Andante com Moto e Allegro Vivace para flauta Michel Moragues e no piano Kyoko Nojima.

acabamos de ouvir a sonata para flauta, Opus 41, de John Francis Barnett, uma obra de 1883. Agora vamos ouvir uma obra do século XX, dessa bem famosa, uma das principais do repertório da flauta, que é a sonata do Francis Poulenc para flauta e piano. Aqui teremos Michel Debussy na flauta, acompanhado por Jacques Fécrier ao piano, uma gravação de 1973. Os movimentos são os seguintes: Allegretto, Minore, Incognito, Canzone e Presto di

alunos, eu vou acionar também. Francis Poulenc para flauta e piano. E agora vamos para a nossa última peça da noite. A sonata para flauta e piano de O Hindemith, uma obra de 1936. No momento em que esse compositor vivia em plena Alemanha nazista, 2 anos antes dele fugir dos Estados Unidos, seja lá nos Estados Unidos. Aqui são os movimentos Heiterbewegt, Verlangsamt, Verlangsamt também, 3 movimentos. Temos aqui Paul Michaud na flauta e no piano Monica Latsoff.

0: Um dia eu vi a sonata de Paul Hindemith para flauta e piano. Esse foi nosso programa de hoje, dedicado às sonatas para flauta e piano. Eu sou Arthur Appenbach, idealizador e apresentador desse programa, e à frente dos trabalhos técnicos está Alexandre Silva. Boa noite para vocês e até o próximo programa.
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0: Boa noite, caros ouvintes do Escuta Aqui, nosso programa de música de concerto. Eu sou o professor Arthur Appenbach, do Departamento de Música, e estarei com vocês até as 11 da noite. E hoje nosso programa vai tratar dos poemas sinfônicos, obras orquestrais inspiradas por poesias, por eventos extramusicais. Então aqui nós vamos começar com os prelúdios de Franz Liszt, que terá a Orquestra Filarmônica de Berlim, sob a direção de Daniel Barenboim. Franz Liszt extraiu o título dessa peça de um verso do poeta e estadista francês Alphonse de Lamartine, que diz o seguinte: o que é a vida se não uma série de prelúdios para aquele hino desconhecido cuja primeira nota solene é entoada pela morte? A filosofia inerente a essas palavras levou gerações de críticos a traçar paralelos de tanto equivocado entre esse poema e as melodias deles. E embora Liszt tenha tomado essa decisão de citar Lamartine, na verdade este não foi sua inspiração direta. Ele já havia escrito essa peça alguns anos antes, e ela foi criada como uma abertura para os quatro elementos que eram uma obra coral baseada em uma outra fonte. Mas aí ele achou essas obras de Lamartine mais interessantes ao seu programa, no sentido musical, né, o que inspirou. Então vamos ouvir agora essa gravação de Le Prélude de Franz Liszt.

acabamos de ouvir os prelúdios de Fantasy, e agora nós vamos seguir com o poema sinfônico A Bruxa do Meio-Dia, de Antonin Dvořák, uma obra de 1896, já da maturidade do compositor, que aqui será tocada pela Orquestra Filarmônica Tcheca, sob direção de Bohumil Gregor. A Bruxa do Meio-Dia é um personagem folclórico tcheco, e aqui foi inspirado por um poema de Karel Jaromír Erben, da coletânea Kitis. E essa bruxa, também conhecida como Polenice, é um demônio da mitologia eslava. Então a história é o seguinte: a mãe avisa o filho que, se ele não se comportar, ela vai invocar a bruxa do meio-dia para levá-lo embora. E aí ele faz uma bruxa e a bruxa chega, para surpresa da mãe. É uma criatura horrível. E aí a mãe fica tão apavorada, né? Agarra o filho e aí a bruxa começa a persegui-los. Mas aí a mãe acaba desmaiando de horror, agarrando o filho. E aí o pai, quando chega em casa, descobre a esposa desmaiada e o filho nos braços, só que o filho estava morto, porque a mãe, com tanto afã de proteger o filho da bruxa, aperta e sufoca o filho. Então essa história termina com um final infeliz, o lamento do pai sobre o terrível acontecimento. Vamos ouvir agora então.

Acabamos de ouvir o poema sinfônico A Bruxa do Meio-Dia, Levinson, de Antonín Dvořák. Hoje nossa noite é dedicada aos poemas sinfônicos. Então vamos agora para Sibelius, vamos ouvir A Filha de Pojola, Opus 49, e aqui também é inspirado na mitologia nórdica, do épico Kalevala. Então tem esse herói, Vermilion, que ele encontra a filha do norte, que é a filha de Pojola. Ele a convida para acompanhá-la em sua jornada, mas aí ela desafia esse herói a realizar várias tarefas que são aparentemente impossíveis. E ele é muito hábil, então ele consegue sempre consegue fazer o que ela pede, né? Mas quase consegue, porque na verdade no final ele acaba sendo distraído por espíritos malignos, se fere, e aí ele acaba desistindo e diz assim, ah, então vai você sozinho, eu vou para outra casa. E essa peça que nós vamos ouvir será aqui tocada pela Orquestra Filarmônica, a Orquestra de Filadélfia, sob a direção de Eugene Ormandy.

Vamos ouvir a filha de Pozzola, de Hans Sibelius, compositor finlandês. E agora vamos seguir para a abertura Manfredo de Schumann. Aqui será tocada pela orquestra do Festival Verdier, sob a direção de Daniel Rabin, uma gravação de 2010. Então, essa obra de Schumann, na verdade, ele intitulou como poema dramático ou música em três partes. Então, a ideia era escrever uma ópera literária. Ele era apaixonado tanto por música como por literatura, e se inspirou no poema Manfred de Lord Byron, um poeta romântico britânico. E esse Manfred, ele era um herói, na verdade um anti-herói romântico. Ele fracassa em tudo, é uma migração, e ele se sente culpado pela morte da sua amada Astarte. E aí com força, com a ajuda de forças obscuras, ele consegue entrar em contato com ela, mas os espíritos não podem ajudar o Manfred. E aí mesmo também o abade não consegue persuadi-lo a se arrepender desse ato de invocar essas forças obscuras. E aí, assim, quando ele morre, a gente não sabe se ele vai encontrar a sua salvação ou não. Então vamos ouvir agora um poema sinfônico Manfred, com a orquestra do Festival Verdier, sob a direção de Daniel Harvey.

0: Acabamos de ouvir a abertura ao Poema Sinfônico Manfred, de Robert Schumann. Esse foi nosso programa de hoje. Eu, Arthur Ortenblade, sou idealizador e apresentador do programa, e à frente dos trabalhos técnicos está Alexandre Silva. Boa noite a todos vocês e até o próximo programa.
1: 11 horas e 56 minutos.
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8: Memória do Rock está comemorando 10 anos com 10 programas que trazem alguns dos maiores nomes do rock internacional. Esta é a sexta edição, com três bandas que lideraram, ao lado dos Beatles, a chamada invasão britânica aos Estados Unidos no meio da década de 60. Vamos ouvir The Who, Kinks e Rolling Stones. Eu sou Márcio Felizardi, bem-vindo a mais uma etapa das celebrações de aniversário de Memória do Rock. The Who foi o grande representante do movimento mod, uma expressão da juventude britânica baseada na moda urbana e na busca pelo prazer das novidades. O grupo popularizou novas tecnologias de amplificação e também o uso do sintetizador no rock. Além disso, lançou os primeiros álbuns conceituais, chamados também de ópera rock. Vamos ouvir My Generation, de 1965, Pinball Wizard, da ópera rock Tommy, de 69, e Who Are You, lançado em 1978, pouco antes da morte do baterista Keith Moon.

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0: Estas foram My Generation, Pinball Wizard e Who Are You, escritas por Pete Townshend e interpretadas por The Who.
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2: Meia-noite e 12 minutos.
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0: Outro grupo que refletiu o estilo de vida britânico mais nas letras do que no padrão musical foi o Kinks, por sua visão irônica sobre o cidadão médio. A banda é uma das mais influentes entre as surgidas nos anos 60, sendo regravada por gente tão diferente quanto Van Halen, Pretenders, Green Day, Def Leppard e David Bowie. Kinks é mais um dos nomes escolhidos para compor a série que celebra os 10 anos de memória do rock. Vamos ouvir três faixas: You Really Got Me e All Day and All of the Night, de 1964, e Waterloo Sunset, de 67.

0: Fazemos quentes em You Really Got Me, All Day and All of Tonight e Waterloo Sunset, escritas por Ray Davies.
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2: Meia-noite.

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3: 99 graus.
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7: Entre todos os grupos que participaram da chamada invasão musical britânica aos Estados Unidos, a partir de 1964, os Rolling Stones estavam entre os principais nomes. Com sua base de blues, a banda já vendeu mais de 250 milhões de cópias de discos até hoje e colocou nada menos que 14 álbuns no topo das vendagens do Reino Unido. Vamos ouvir alguns clássicos da sua primeira fase. I Can't Get No Satisfaction, de 1965, Under My Thumb, do ano seguinte, Jumping Jack Flash, de 68, e Brown Sugar, gravado em 1969 e lançado em 71.

0: A primeira sequência dos Rolling Stones teve I Can Get No Satisfaction, Under My Thumb, Jumping Jack Flash e Brown Sugar, todas escritas por Mick Jagger e Keith Richards.
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2: Meia-noite e 42 minutos.

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9: O sexto programa da série de 10 que foram preparados para celebrar os 10 anos de memória do rock continua com mais canções dos Rolling Stones. O combo de agora tem It's Only Rock and Roll But I Like It, gravado em 1973 e lançado no ano seguinte. Miss You, de 77, mas lançada também um ano depois. Start Me Up, gravada ainda em 1979, mas apresentada apenas em 81. E Anybody Seen My Baby, um pouco mais recente, de 1997.

0: Vamos agora, It's Only Rock and Roll, But I Like It, Miss You, Start Me Up, de Mick Jagger e Keith Richards, e Anybody Seen My Baby, deles com Kitty Lang, Benjamin Mink, com Rolling Stones. Com essas quatro canções, encerramos mais um programa de comemoração pelos 10 anos de memória do rock. Obrigado por sua audiência e também a quem contribuiu com sugestões de artistas para construir esta série. Obrigado ainda ao Marinho Magalhães pelos trabalhos técnicos. Eu sou Marcio Aquilissardi e espero sua companhia nas próximas edições de aniversário e na sequência de Memória do Rock. Até mais!
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2: Uma hora e 4 minutos.
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Na bateria, na zabumba, nos vocais, na belezura, Maria Portugal.

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0: 2 horas e 11 minutos.
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0: horas e 33 minutos.
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0: 3:15.
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4:02. 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

4:22. 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

0: 4:39.
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0: 5 horas e 15 minutos.
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0: 5 horas e 57 minutos.
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0: 3 horas.
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0: Brasil com responsabilidade social. Quinta-feira, 14 de maio de 2026, bom dia. Começa agora mais uma edição do Redator Comunitário. O Redator Comunitário, Brasília. Deputados pedem CPI do Master e apuração de elo entre Flávio e Borcaro.
1: Matéria divulgada pelo site Intercept Brasil nesta quarta-feira revelou que o senador Flávio Bolsonaro, do PL do Rio de Janeiro, pediu ao banqueiro Daniel Borcaro, em novembro do ano passado, US$ 24 milhões, o que corresponde a R$ 134 milhões, para financiar um filme sobre a história do ex-presidente Jair Bolsonaro. Em áudio, Flávio Bolsonaro chama Borcaro de irmão, diz que estará sempre com o dono do Banco Master e pede uma luz para a produção da obra. O senador cobra o banqueiro um repasse de recursos para que não dê calote nos produtores. O parlamentar confirmou que solicitou dinheiro ao banqueiro para a realização do filme. Em vídeo postado nas redes sociais, Flávio Bolsonaro, que é pré-candidato à presidência da República, afirma que conheceu Borcaro quando não havia acusações contra um empresário.
2: Eu conheci Daniel Borcaro em dezembro de 2024. Não tinha mais governo Bolsonaro, não tinha absolutamente nenhuma acusação contra ele. O que acontece é que, com o passar do tempo, ele simplesmente parou de honrar com as parcelas do contrato. Sim, tinha um contrato, e ao ele não pagar essas parcelas, tinha uma grande chance do filme sequer ser veiculado, do filme sequer ser concluído. Em função disso, inclusive, procuramos outros investidores para concluir esse filme.
1: Daniel Borcaro está preso por suspeitas de fraudes em títulos do Banco Master que podem ultrapassar R$ 17 bilhões. Para o líder do PT, o deputado Pedro Cizay, o fato comprova a relação íntima entre a família Bolsonaro e o empresário.
3: O que é grave hoje, um pré-candidato a presidente da República fazendo relação direta com o dono do Banco Master, cuja duas semanas atrás se rejeitou ministro que apoiaria as investigações junto com André Mendonça e se reduziu às penas dos que tentaram golpe. Duas organizações criminosas que foram vitoriosas duas semanas atrás. Nós estamos aqui querendo investigação já na Câmara e no Congresso Nacional.
1: Pedro Cizay defendeu a abertura da CPMI do Banco Master e que a Polícia Federal investigue o repasse de recursos de Borcaro para Flávio Bolsonaro e para o filme que está sendo produzido. Para o líder petista, a PF precisa apurar possível lavagem de dinheiro, organização criminosa, corrupção, tráfico de influência, evasão de divisa e ocultação patrimonial. O Cizay ainda pede a prisão preventiva do senador. Em nota, Flávio Bolsonaro também disse que a instalação da CPMI é fundamental. O líder do PL, o deputado Sóstenes Cavalcante, afirmou que as explicações do senador são claras, coerentes e objetivas e que a bancada segue confiante na lisura dos atos de Flávio Bolsonaro. Procuramos a defesa de Daniel Borcaro, mas até o fechamento desta reportagem não recebemos retorno. Da Rádio Nacional em Brasília, Gésio Passos.
0: 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Copa do Brasil. Ceará deixa escapar classificação contra o Atlético Mineiro após finalizar 10 vezes mais e tomar gol no final. Nos pênaltis, foi castigado pela lei do ex. Remo volta a atravessar caminho do Bahia. Juventude faz 3-1 e derruba treinador do São Paulo. Socióloga e escritora lança amanhã no Recife dispositivo sionista e seus descontentes. Trabalhadores e exploradores. Estudo mostra como a divisão do trabalho se estabelece em um grupo. E a gente fecha com Caio Volksen. Quem é a gente? Um trechinho antes da próxima.

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0: Previdência privada para PCD. Conheça o caminho para o imposto zero.
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2: Oi, oi, está começando mais um episódio especial do Vídeo Bolo Imposto de Renda. O tema de hoje é um bom, um segredo tributário que pode fazer você nunca mais pagar imposto sobre os seus investimentos. É sobre previdência privada para pessoas com deficiência que já têm isenção de imposto de renda. Você sabia que a PGBL e a VGBL podem ter isenção da isenção? Pois é, então vem com a gente entender. Normalmente, previdência privada tem imposto. Quando você resgata, paga uma porcentagem sobre o valor, dependendo do tempo de investimento. Mas existe uma exceção. E Thiago Elton, advogado especialista, explica.
3: Pessoas com deficiência que têm a isenção de imposto de renda sobre os proventos de aposentadoria, mas que têm também investimento em previdência privada, seja VGBL ou PGBL, a gente consegue estender judicialmente a isenção de imposto de renda a esse tipo de investimento, porque ele tem natureza de complemento da aposentadoria. Esse é um entendimento da Pacífico, pelos tribunais federais.
2: Vamos traduzir. Se você é PCD, aposentado e já tem a isenção do IR, dá para estender essa isenção também para o dinheiro que está na previdência privada. Ou seja, resgate com imposto zero.
3: É um direito que poucas pessoas estavam no Brasil e que acaba tornando um direito de investimento muito legal, tá? Principalmente se você escolhe uma boa previdência e não fica colocando qualquer coisa na carteira. Então, assim, é um baita direito.
2: Mas atenção, essa isenção não é automática. A instituição financeira normalmente não aceita de primeira.
3: Essa do PGBL e do PGBL, o único caminho que eu tenho visto é o judicial. A gente acaba fazendo uma provocação junto à instituição que você contratou o plano. E normalmente eles vão se conhecer, vão falar que somente na via judicial você entra com uma ação declaratória e faz isso acontecer.
2: Ou seja, precisa de advogado. Mas é um investimento para quem tem planejamento de longo prazo. Thiago explica o perfil ideal.
3: Vale a pena porque esse investimento que você vai fazer não vai pagar imposto em qualquer outro tipo de investimento no Brasil, você vai pagar um imposto mais elevado, ele é pelo menos 5% que vai deixar para poder.
2: Comparando, investimento normal você perde no mínimo 15% para o governo. Previdência privada com isenção estendida você paga zero imposto. E ainda tem a vantagem da previdência ter menor tributação mesmo sem isenção. Então a estratégia é a seguinte. Se você é PCD e vai se aposentar nos próximos anos, já tem ou vai abrir uma previdência privada, quando se aposentar e conseguir a isenção, judicialmente pode estender para a previdência. E o resultado são resgates livres de imposto para sempre. Claro, a gente não está recomendando investimento. Nós só estamos trazendo informação sobre um direito tributário pouco conhecido. Quem deve avaliar se vale a pena é você, com seu contador e seu advogado. Resumo do episódio de hoje. A pessoa com deficiência que se aposentou tem isenção de imposto de renda e pode estender a isenção também para a previdência privada. Não vai ser de primeira e provavelmente você vai precisar entrar na justiça, mas pode valer muito a pena. Isso porque, em qualquer resgate de investimento, você paga uma parte do imposto na hora de recuperar o dinheiro. Mas se você for isento e tiver uma previdência VGBL ou PGBL, vai resgatar seu dinheiro na íntegra, sem pagar nada pelos seus investimentos. Se você optar por investir, vale muito a pena conversar com o contador ou advogado e analisar direitinho todas as opções. No próximo episódio, vamos trazer a nossa bula do imposto, um resumo dos principais pontos que conversamos neste especial do IR. Qual é o tema? Conta pra gente, vidbula@ebc.com.br. 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
0: 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E ainda sobre imposto de renda, como fazer a declaração de dívidas, financiamentos e consórcios no IR.
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1: Na hora de declarar o imposto de renda, muita gente foca no que ganhou, mas não basta informar apenas os salários e os bens. Dívidas como de empréstimos e financiamentos também devem ser declaradas. O mesmo vale, por exemplo, para consórcios como de carros e imóveis. No caso de dívidas, quem ensina como declarar é a professora de Ciências Contábeis da Unic Beira Rio, Mayla Kallen.
4: Preciso declarar tanto dívidas com bancos, instituições financeiras, quanto dívidas contraídas com pessoas físicas, amigos, parentes, pessoas conhecidas. Esses valores, eles devem ser lançados todos na ficha de dívidas e ônus reais. Lá o contribuinte vai selecionar o código correspondente ao tipo de dívida. Também ele pode informar os valores que já foram pagos no ano calendário referente àquela dívida.
1: Se o contribuinte for participante de um consórcio, a forma de declarar depende se ele já foi contemplado com bem. A professora Mayla explica a diferença entre quem ainda espera e quem já foi sorteado.
4: Caso o contribuinte não tenha sido contemplado, ele vai informar o consórcio na ficha de bens e direitos e vai colocar lá todo o valor que foi pago até 31 de dezembro do ano corrente e vai escrever como crédito em consórcio. Já se ele foi contemplado, o bem adquirido através dessa contemplação do consórcio deve ser declarado como um novo item.
1: No caso de financiamento de imóveis, quem orienta é a professora Marcela Cruz Nakashima, da Anguera.
5: Você vai precisar preencher o tipo do imóvel e incluir informações como endereço completo, data da aquisição, forma de pagamento, número da matrícula no cartório de registros de imóveis e o código do imóvel no cadastro municipal.
1: Vale apontar que dívidas, consórcios e financiamentos de cônjuges e de dependentes também devem ser declarados. Quem explica é o professor Peterson Carvalho, da UDEC.
6: Se a declaração for em conjunto com o cônjuge ou o companheiro, ou se os bens e direitos comuns forem relacionados à declaração do contribuinte titular, então também as dívidas ônus do cônjuge ou companheiro. Tratando-se de declaração com inclusão de rendimentos do dependente, deverá ser informado o valor das dívidas e ônus reais do dependente.
1: O prazo final de entrega do imposto de renda 2006 é 29 de maio. Não perca. Da Rádio Agência Nacional em Brasília, Edgardo Matsuki.
7: Salve a todos, querido, do Renato Comunitário, Roberto, André Fred, aqui da Aliança Palestina do Recife. A gente está convidando a audiência qualificada para participar nesta sexta-feira, 15 de maio, às 19 horas, no auditório do Sicajupé, o Sindicato dos Trabalhadores do Judiciário Federal de Pernambuco, o debate e o lançamento do livro da professora e socióloga da Universidade de Brasília, Berenice Bento, Dispositivo Sionista e Seus Descontentes. Contando a mesa também estará o professor Irã Zebara, da Universidade Federal de Pernambuco, e o reverendo Esdras Guzmão, da Igreja Episcopal Anglicana do Brasil. É um momento não só de nós aproveitarmos a oportunidade para ouvir o que nos traz a professora Berenice Bento, mas também discutirmos sobre 78 anos da Nakba. A palavra árabe que significa catástrofe, a catástrofe palestina, uma limpeza étnica continuada que nos últimos 2-3 anos passou para uma fase mais aguda, mais brutal, com o genocídio perpetrado pelo Estado de Israel na faixa de Gaza. Então, esse convite é a todas e todos vocês para participarem nesta sexta, 15 de maio, repito, às 19 horas, no auditório do Sicajupé, ali na Rua do Pombal, em Santo Amaro. Não percam mais esse momento de discussão, de resistência e de solidariedade coletiva. Fraterno abraço.
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marcador, fez 2-0 e conclui com o atleta do Galo expulso na penalidade do primeiro gol. Teve um rosário de chances no primeiro tempo, gol anulado, mas saiu para o intervalo feliz com o domínio e com a vantagem. Em Minas tinha sido 2-1 para o Galo. Na segunda etapa, nada mudou em termos da postura das duas equipes. Amplo domínio dos cearenses, mas o placar insistia em permanecer 2-0. O Ceará com mais de 10 finalizações, inclusive bola na trave, o Galo Mineiro sem chutar. Chutou a primeira bola dos descontos e no outro ataque aproveitou o relaxamento da defesa do Vovô e calou no estádio do Castelão. 2-1, placar repetido, pênaltis. Aí ficou evidente o abalo psicológico dos cearenses. O goleiro Bruno Ferreira, revelado pelo Náutico, chegou a pegar uma penalidade, mas tomou as outras quatro. Everson, que se projetou do próprio Ceará, praticamente levou o Galo para as oitavas da Copa do Brasil. Pegou 3 penalidades e convenceu.

0: Se tiver a chance, joga por uma bola. Atlético Mineiro classificado para a próxima fase. Ceará agora só tem a Série B. Em São Januário, Vasco 2, Paysandu 2. Em Belém foi 2-0 para os vascaínos. E em Belém do Pará, Remo 2, Bahia 1. De virada, o Remo vai abrir uma freguesia contra o time do Rogério Ceni. Venceu uma vez pelo Brasileiro, duas pela Copa do Brasil. Duelo do interior paulista, Mirassol 2, Bragantino 1. Segue o Mirassol. Palmeiras, que já tinha vencido a Chapecoense por 3-0, ontem fez 4-1. Em Curitiba, Curitiba 0, Santos 2. E no Alfredo Jaconi, Juventude 3, São Paulo 1. Resultado que gerou a queda de Roger Machado, do São Paulo. Teremos hoje Corinthians e Barra, Chapecoense e Botafogo, CRB e Fortaleza, Confiança e Grêmio, Vitória e Flamengo, Atlético Goianiense e Atlético Paranaense.
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0: Agora destaques online de grandes jornais brasileiros, jornais pernambucanos, blogs e sites independentes. Folha de São Paulo, Banco Master, Vorcaro pagou 61 milhões para filmes sobre Jair Bolsonaro e Flávio pediu mais. Irmão, estou e estarei contigo sempre, escreveu o senador do PL e pré-candidato à presidência ao dono do Master. Flávio Bolsonaro confirma ter pedido dinheiro, mas nega ter recebido vantagens. Produtora de filme nega ter recebido aporte de dono do Master, apesar de Flávio confirmar pedido. É imperdoável, um tapa na cara, diz ela sobre ligação entre filho do ex-presidente e empresário. Senador que agora admite o pedido do dinheiro disse há 2 meses que nunca teve contato com Vorcaro. Elo de senador com ex-banqueiro gera apreensão de bolsonaristas e aliados de Lula apostam na PF. Eduardo e Carlos Bolsonaro atacam Zema após Mineiro criticar irmão por ligação com Vorcaro. Adriana Fernandes, Flávio Bolsonaro, Vorcaro e o caso do filme mais caro do país. Valor de Vorcaro para o filme supera Ainda Estou Aqui e O Agente Secreto. Vinícius Torres Freire, senador pedia dinheiro vindo de fundos sujos do irmão Vorcaro. Aliados de Flávio admitem prejuízo e deem reforço a slogan Bolso Master. Produtores do longa pediram dinheiro a diversos empresários. Mari Frias diz que não há um único centavo do dono do Master no projeto. Vamos antes de seguirmos com outros destaques da Folha de São Paulo ao áudio do senador do PL, candidato à presidência da República.
2: Eu queria te mandar um áudio aqui para fazer com calma. Bom, aqui a gente está passando por um momento mais difícil da nossa vida. Não sei como é que vai ser daqui para frente, como isso tudo vai acabar, vai dar a mão de Deus aí. E você também, eu sei que já está passando por um momento difícil aí também, essa confusão toda, né? Você sem saber exatamente como é que vai caminhar isso tudo. E apesar de você ter dado a liberdade, né? A gente te cobrar, eu fico sem graça de estar te cobrando, tá? Mas sim, tem...

0: agora que era para o final, não pode vacilar, não pode enrolar, porque o compromisso é super quanto pede tudo, para tudo o contrato, pede ator, pede diretor, pede equipe, pede tudo. Lembro da tua vida, desculpa o João aí, tá? Um abração, tá com Deus, tá?
1: E ainda na Folha de São Paulo, diplomacia. Trump chama Xi de grande líder em início de cúpula histórica na China. Líder chinês afirma que uma boa relação entre os dois países beneficia o mundo. Trump e Xi avaliam cortes de tarifas sobre 30 bilhões de dólares de importações. Petrobras. Governo anuncia subvenção da gasolina com impacto previsto de até 2,4 bilhões de reais por mês. Copa do Brasil, São Paulo perde no Sul por 3-1, é eliminado da Copa do Brasil e demite o técnico Roger Machado. Juventude está na segunda divisão nacional, São Paulino Ferreirinha joga só 30 segundos e é expulso. E ainda na Folha de São Paulo, Dr. Rômulo Saraiva, advogado pernambucano, comenta com a validação da PIS acusação, a existência de tantos CNPJs dificultará a fiscalização. Jornal do Estado de São Paulo. Primeiro dia do São Paulo, Innovation Week, discute o que permanece humano na era da IA.

mascarada, desmobel da paz, imprimulatório, energia elétrica. Anel suspende homologação de leilão vencido por Batistas, Esteves e Petrobras até decisão judicial. Análise. Neymar faz jogo mudo, mas Santos elimina Curitiba e está nas oitavas da Copa do Brasil. Construtora acusa desembargador de trocar quadriciclo de R$ 62 mil por sentença e caso vai ao CNJ. O Globo, Rio de Janeiro. Caso Master. Quase cobra divulgar o financiamento de filme de Bolsonaro. Tem muita parcela para trás. O jornal também traz o áudio. Filho do ex-presidente trocou mensagens com o banqueiro até um dia antes de sua prisão em novembro. Publicitário confirma ter mediado repasses de Bolsonaro para filme de Bolsonaro. Segundo Thiago Miranda, dono do Master, aportou 62 milhões na produção, mas suspendeu repasses com crise na instituição. Financiado por votar um filme sobre Bolsonaro, teve sete fiscalizado após relatos de atraso em pagamento e comida estragada. Presidenciável. Zema diz que o contato de Flávio Bolsonaro com Vocaro é um tapa na cara do Brasil. Passando de todos os limites, reage Carlos após Zema criticar Flávio por repasse de Vocaro. Tarcísio evita pergunta sobre pagamentos de Vocaro a filme de Bolsonaro. Não é pauta. Governo Lula anuncia subsídio de até 89 centavos por litro da gasolina para segurar preço. Economia. Programa de crédito para motoristas de aplicativos e taxistas terá até 30 bilhões de reais. Carlinhos Cachoeira é preso pela PF no aeroporto de Congonhas. Wendel Globo. Vera Magalhães. Áudio de Flávio para Bocaro já está com André Mendonça. No JC. Em áudio divulgado pelo Intercept, Flávio Bolsonaro pede dinheiro a Bocaro para filme do ex-presidente. Mensagem teria sido enviada em 16 de novembro de 2025. No dia seguinte, Bocaro foi preso por suspeita de operações fraudulentas no Banco Master. Quest. Lula tem 39% e Flávio Bolsonaro tem 33% em pesquisa para presidente. Pernambuco inicia pagamento da quinta parcela do Fundef para mais de 55 mil beneficiários. Diário de Pernambuco. Pagamentos de Bolsonaro ao fim de Bolsonaro superam o orçamento de

produção do filme Dark Horse supera o orçamento total de Ainda Estou Aqui, 45 milhões de reais, e O Agente Secreto, 28 milhões de reais. Se Zumbi recebe Trump para tratar de suas múltiplas divergências, feira de empregabilidade no Recife oferece cerca de 500.

0: bandagens. Maracatu na Sapucaí. Sumiço da Calunga do Maracatu, Porto Rico, será pleno no Carnaval do Rio em 2027. Agora blogs e sites independentes começando pelo cafezinho, falando sobre a nova pesquisa Genial Quest, que em maio mostrou uma recuperação moderada, mas politicamente significativa do governo Lula. O dado de maior impacto psicológico, naturalmente, é que o presidente voltou a aparecer à frente do segundo turno e ampliou sua vantagem no primeiro. ECM, Diário do Centro do Mundo. CEO da Atlas Intel diz que Lula tem 75% de chance de reeleição após caso Flávio Vocaro. O escândalo atingiu a viabilidade eleitoral do filho mais velho de Bolsonaro, segundo o executivo do Instituto de Pesquisas. E ainda, Flávio Bolsonaro convidou Vocaro para jantar com Jim Calvino. Questionado sobre Vocaro, Flávio Bolsonaro chama repórter do Intercept de militante.
1: Senador, por que o filme do seu pai foi bancado pelo Vocaro? É que a gente está fazendo uma reportagem que mostra uma mensagem que estava pedindo dinheiro para o Vocaro.
2: O trabalho do Brasil.
1: Seja importante, pessoal do seu policial, senador. Só mensagem. A gente está entrando em contato com a sua assessoria.
0: O repórter do Intercept que fez a pergunta é Thales Alcântara. E no Brasil, 247, Flávio Bolsonaro negociou 134 milhões de reais com Daniel Vocaro para financiar filmes sobre Jair Bolsonaro, diz Intercept. Mensagens, áudios e documentos obtidos pela reportagem indicam que o dono do Banco Master teria bancado parte da produção internacional de Dark Horse. Chances de reeleição de Lula disparam de CEO da Atlas Intel após escândalo envolvendo Flávio Bolsonaro. Bolsonaristas admitem desgaste de Flávio e voltam a cogitar Michele nas eleições. Redator comunitário, Brasília. Governo fará ajuste em MP para proibir déficit no Desenrola Fiéis.
3: O Ministério da Fazenda informou nesta quarta-feira que vai fazer ajustes na medida provisória do Desenrola 2.0 para deixar mais clara a proibição da participação em apostas esportivas por pessoas que aderirem aos programas de renegociação de dívidas no governo federal. Segundo o secretário-executivo da Fazenda, Rogério Seron, a mudança vai esclarecer que a restrição vale não apenas para o Desenrola Famílias, mas também para o Desenrola FIES. Ao renegociar dívidas pelo Desenrola 2.0, o cliente assume o compromisso de não utilizar plataformas de apostas por 12 meses, período em que seu CPF fica bloqueado nesses sites. De acordo com o Seron, o texto original da medida provisória não deixava clara a aplicação da regra ao programa voltado a estudantes com dívidas do FIES, o Fundo de Financiamento Estudantil. A restrição já havia sido anunciada no Desenrola Famílias, voltado à renegociação de dívidas de consumidores de baixa renda. O integrante da equipe econômica classificou a alteração como um pequeno ajuste e disse que o governo decidiu antecipar a informação para evitar dúvidas sobre o alcance da medida. O Desenrola FIES entrou em operação nesta quarta-feira. Segundo o Ministério da Fazenda, o sistema registrou grande procura já nas primeiras horas de funcionamento. Com informações da Agência Brasil, da Rádio Nacional em Brasília, Daniela Longuinho.
4: 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A guerra no Oriente Médio fez o preço do barril do petróleo disparar no mercado internacional. O impacto chegou até os postos de combustíveis aqui no Brasil. Para evitar que a gasolina e o diesel fiquem ainda mais caros, o governo federal anunciou nesta quarta-feira uma medida provisória que vai pagar um subsídio direto a produtores e importadores de combustível, impedindo que a alta seja repassada ao consumidor. O mecanismo funciona como um cashback de impostos. produtores e importadores pagam normalmente os tributos federais à Receita Federal e em seguida recebem de volta esse valor como subvenção. O subsídio será pago por meio da ANP, a Agência Nacional do Petróleo, Gás Natural e Biocombustível. Para a gasolina, o valor deve ficar entre 40 centavos e 45 centavos por litro, com teto de 89 centavos, equivalente à soma dos tributos federais de PIS, COFINS e CID. No caso do diesel, a partir de 1º de junho, deve ser aplicada uma subvenção em torno de 35 centavos. Em contrapartida, as empresas beneficiadas ficam proibidas de repassar a alta aos postos. O ministro do Planejamento e Orçamento, Bruno Moretti, comentou a medida.
5: A ANP já fez a regulamentação de todas essas subvenções, então esse é um movimento agora de adesão dos agentes econômicos. Nós esperamos, inclusive, que haja evolução da adesão desses agentes, com regras mais claras, mitigando as incertezas. Portanto, preferimos esse caminho, que é um caminho de pagar uma subvenção aos agentes produtores e importadores, para que eles não repassem a preço o tributo que eles pagaram. Por isso, usei aqui a expressão de uma espécie de cashback do tributo pago.
4: O custo aos postos públicos é estimado em 1 bilhão a 1 bilhão e 200 milhões de reais por mês para a gasolina e de 1 bilhão e 700 milhões de reais para o diesel. O governo defende que a medida tem neutralidade fiscal, já que a arrecadação com royalties e dividendos do petróleo cresceu na mesma proporção da alta das cotações de internacionais. O barril tipo Brent, que estava abaixo de 70 dólares antes da guerra, chegou a mais de 105 dólares na tarde desta quarta-feira. A validade do subsídio é de 2 meses prorrogado. Os valores vão ser definidos em portaria do Ministério da Fazenda e identificados nas notas fiscais e também no pagamento às empresas, que ocorrerá em até 30 dias. Para o ministro de Minas e Energia, Alexandre Silveira, a medida é fundamental para proteger o consumidor brasileiro dos efeitos da guerra no preço dos combustíveis. Silveira destacou que o Brasil foi um dos países que melhor respondeu ao choque de preço.
6: Nenhum outro país do mundo teve tantas medidas a favor das suas populações. Nenhum outro país do mundo teve menor impacto do que o Brasil nessa guerra, que não é nossa, não é do povo brasileiro, exatamente porque nós fomos rápidos, proativos.
4: O anúncio foi feito após a presidente da Petrobras, Magda Chambriard, ter adiantado nesta terça-feira que o reajuste da gasolina nas refinarias era iminente. A gasolina foi o principal item a pressionar a inflação em abril, de acordo com os últimos indicadores econômicos divulgados pelo IBGE. Da Rádio Nacional em Brasília, Pedro Lacerda.

0: protesto sobre divergências de valores. O Sindicato dos Trabalhadores em Educação de Pernambuco informa em seu site que vem recebendo relatos sobre divergência de valores da parcela do precatório do Fundef. O sindicato esclarece e alerta que essa divergência não se trata de desconto de honorários, já que o governo novamente retaliou o jurídico do sindicato e não realizou a retenção dos honorários daqueles beneficiários que expressamente haviam autorizado o desconto. O sindicato já solicitou informações ao governo sobre os erros relatados e desde já orienta os beneficiários que formalizam questionamento de valores junto aos canais oficiais da Secretaria de Educação. O pagamento dos honorários de 10% unicamente para quem havia autorizado o desconto deve ser feito diretamente para a assessoria jurídica do sindicato. No site você pode encontrar a chave PIX, que é da Caixa Econômica Federal, a titularidade e respectivo CNPJ. Também serão disponibilizados boletos. A nota do Sintep recomenda que, para evitar golpes, devem ser sempre verificados CNPJ, o banco e o nome do titular da conta. Continuando, esses dados estão disponibilizados no site sintep.org.br. Paulo Freire, nascimento 19 de setembro de 1921 no Recife. Falecimento 2 de maio de 1997 em São Paulo. Patrono da educação brasileira.
1: Nenhuma realidade é assim mesmo. Toda realidade está aí, submetida à possibilidade de nossa intervenção nela.
0: 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O eleitor deve redobrar a atenção e valorizar seu voto nas eleições deste ano, uma vez que, de tanto legislar em causa própria, defender interesses de grandes empresas e atacar os serviços públicos, o Congresso atual foi classificado como inimigo do povo. O coordenador-geral do Sindicato de Pernambuco, José Carlos de Oliveira, aponta que as aberrações vêm sempre do mesmo agrupamento político, do mesmo lado.
2: É o mesmo grupo que vota na PEC da humanidade e defende o mesmo mês para diminuir penas de criminosos em todos os níveis. É o mesmo grupo que colui com o presidente do Senado, o Davi Alcolumbre, na semana passada, nos deu aquele ato vergonhoso de fazer, tentar mais uma vez um golpe de combate ao crime organizado, derrubando o veto do presidente e fatiando esse veto, coisa que a lei não permite. Então é essa prova que esse rapaz faz parte, que defende a destruição do Estado, a privatização desenfreada e o domínio do Estado, talvez, para que esse mesmo Estado siga as suas aspirações. E não o dever constitucional do Estado brasileiro, que é cuidar das pessoas, cuidar da vida das pessoas, cuidar da qualidade de vida, assumir o controle das políticas sociais por intermédio de políticas públicas de serviços públicos e devolver para a população que gera o crime brasileiro e que elas precisam de políticas públicas por intermédio de serviços públicos. Isso encontra tudo que vem a beneficiar a sociedade. São os mesmos que fazem cavalo de batalha para diminuir o preço da cesta básica. São os mesmos que fizeram cavalo de batalha para não permitir que fosse diminuir o imposto de renda com a conversão de tabela do imposto de renda para quem ganha até 5 mil reais. São os mesmos elementos que estão aí vociferando em verdade de barbaridade e coisas desqualificadas, defendendo que a história escravagista fez por mim permaneça e não seja destruída. É a mesma prova. Então, nós estamos nesse momento com assim o Estado brasileiro tem que funcionar. O Estado brasileiro funcionando, em verdade, é que a autonomia aos órgãos públicos de fiscalização e de controle há de se chegar a essa podridão que esse sistema de banco massa, o maior escândalo financeiro de corrupção que tem vários tentáculos, e pega os colarinhos brancos. E outra coisa, ficarmos atentos. Quem governa o país é o poder político. E esse ano nós temos eleição. Faça uma análise de consciência. Você que é trabalhador, você que é trabalhadora, você que é dono de casa, dona de casa, você que sai todo dia de casa para trabalhar, você vai fazer uma pequena pesquisa. Não vota no escuro, não. Vê quem é que está lá na Câmara Federal, no Senado Federal, nas Assembleias Legislativas dos Estados, nos governos estaduais, trabalhando a pauta do interesse social, e outros que estão tentando deturpar, inclusive somando a grupos individuais para destruir a nossa nação.
3: Matéria divulgada pelo site Intercept Brasil nesta quarta-feira revelou que o senador Flávio Bolsonaro, do PL do Rio de Janeiro, pediu ao banqueiro Daniel Vortaro, em novembro do ano passado, 24 milhões de dólares, o que corresponde a 134 milhões de reais, para financiar um filme sobre a história do ex-presidente Jair Bolsonaro. Em áudio, Flávio Bolsonaro chama Vortaro de irmão, diz que estará sempre com o dono do Banco Master e pede uma luz para a produção da obra. O senador cobra o banqueiro um repasse de recursos para que não dê calote nos produtores. O parlamentar confirmou que solicitou dinheiro ao banqueiro para a realização do filme. Em vídeo postado nas redes sociais, Flávio Bolsonaro, que é pré-candidato à presidência da República, afirma que conheceu Vortaro quando não havia acusações contra o empresário.
4: Eu conheci Daniel Vortaro em dezembro de 2024. Não tinha mais governo Bolsonaro, não tinha absolutamente nenhuma acusação contra ele. O que acontece é que, com o passar do tempo, ele simplesmente parou de honrar com as parcelas do contrato. Sim, foi um contrato, e ao ele não pagar essas parcelas, tinha uma grande chance do filme sequer ser veiculado, do filme sequer ser concluído. Em função disso, inclusive, procuramos outros investidores para concluir esse filme.
3: Daniel Vortaro está preso por suspeitas de fraudes de títulos do Banco Master que podem ultrapassar 17 bilhões de reais. Para o líder do PT, o deputado Pedro Cuzai, o fato comprova a relação íntima entre a família Bolsonaro e o empresário.
5: O que é grave hoje, um pré-candidato a presidente da República fazendo relação direta com o dono do Banco Master, cuja duas semanas atrás se rejeitou ministro que apoiaria as investigações junto com André Mendonça e se reduziu às penas dos que tentaram golpe. Duas organizações criminosas que foram vitoriosas duas semanas atrás. Nós estamos aqui querendo investigação já na Câmara e no Congresso Nacional.
3: Pedro Cuzai defendeu a abertura da CPMI do Banco Master e que a Polícia Federal investigue o repasse de recursos de Vortaro para Flávio Bolsonaro e para o filme que está sendo produzido. Para o líder petista, a PF precisa apurar possível lavagem de dinheiro, organização criminosa, corrupção, tráfico de influência, evasão de divisa e ocultação patrimonial. O Cuzai ainda pede a prisão preventiva do senador. Em nota, Flávio Bolsonaro também disse que a instalação da CPMI é fundamental. O líder do PL, o deputado Sóstenes Cavalcante, afirmou que as explicações do senador são claras, coerentes e objetivas e que a bancada segue confiante na lisura dos atos de Flávio Bolsonaro. Procuramos a defesa de Daniel Vortaro, mas até o fechamento desta reportagem não recebemos retorno. Da Rádio Nacional em Brasília, Jésio Passos.

0: exploradores. Estudo mostra como a divisão do trabalho se estabelece em um grupo.
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2: Olá e sejam bem-vindos ao nosso programa Saúde em Dia. Todos membros do grupo assumem diferentes papéis sociais, porque alguns tendem a trabalhar e outros a explorar, se beneficiando do esforço alheio. Essas foram algumas das questões levantadas pelo cientista francês Philippe Faure em seu último estudo, publicado recentemente na revista científica Nature. Cientista e diretor do Laboratório de Plasticidade do Cérebro do Centro Nacional de Pesquisa Científica aqui na França, localizado no 5º distrito da capital. A experiência foi realizada com camundongos geneticamente idênticos do biotério da Escola Superior de Física e Química Industrial de Paris, onde o laboratório está instalado. Os resultados mostraram que no ambiente onde os animais precisam se organizar espontaneamente para obter comida, alguns indivíduos assumem o papel de produtores, exploradores ou acumuladores. A atividade neuronal dos animais foi registrada de forma contínua por câmeras ao longo de várias semanas.
3: A ideia da pesquisa é tentar entender como esses papéis sociais são definidos entre os animais. Temos a tendência de acreditar, por exemplo, que o camundongo que lidera o grupo será o mais forte ou de maior porte físico. O que demonstramos é que, mesmo entre indivíduos geneticamente idênticos, que vivem nas mesmas condições, alguns trabalham enquanto outros se aproveitam. Tentamos entender por que isso acontece e por que esse comportamento se estabiliza.
4: Por que isso estabiliza?
2: Durante a experiência para obter a ração, alguns animais pressionavam a alavanca para liberar a comida em um recipiente, enquanto outros esperavam para consumir o alimento assim que ele ficasse disponível. Cientistas identificaram ainda outros perfis, o do camundongo que estocava recursos e dos animais que apenas apertavam a alavanca. Os animais foram colocados na gaiola aos poucos, em grupos de três. À medida que a comunidade se estruturava, diferentes equilíbrios de cooperação se estabeleciam, com a formação de um estoque disponível para o consumo coletivo.
4: A profissão é de surgir entre dois antigos.
3: Quando fazemos essa experiência com camundongos geneticamente idênticos, percebemos que as fêmeas tendem a estabelecer uma organização social baseada no acúmulo e na recuperação progressiva da comida. Já entre os machos, a dinâmica é competitiva. Alguns apertam a alavanca e buscam a comida, e outros permanecem ao lado de onde o alimento cai e não trabalham. Nesse caso, há uma divisão do trabalho.
2: Um interessante destaque neurofisiologista é que esses papéis não estavam pré-determinados e foram se construindo ao longo das interações. Os cientistas também analisaram a atividade cerebral dos animais durante a experiência. Nos camundongos trabalhadores, o circuito dopaminérgico é ativado quando eles apertam a alavanca. A dopamina é um neurotransmissor associado à recompensa, à motivação e à tomada de decisões. Já nos animais que apenas consomem o alimento sem esforço, o pico de dopamina ocorre quando eles comem, mas principalmente quando observam outro membro do grupo pressionar a alavanca, ou seja, trabalhar por eles.
3: Eles criaram um esquema mental segundo o qual a obtenção da recompensa acontece quando outro animal pressiona a alavanca. Temos claramente uma definição dos papéis em função das diferenças indicadas pelos sistemas dopaminérgicos durante a atividade.
2: Outra conclusão da pesquisa é que grupos formados apenas por machos tendem a se organizar em papéis complementares e mais competitivos, enquanto grupos de fêmeas adotam comportamentos mais homogêneos e cooperativos. As trajetórias comportamentais se ajustam e se estabilizam independentemente das mudanças ambientais. Mas esse equilíbrio pode ser rompido, segundo o pesquisador, se três animais exploradores forem colocados juntos na mesma gaiola. Isso vai gerar instabilidade porque alguém precisa trabalhar para obter comida, brinca o pesquisador. Diferentes configurações de grupos com perfis variados
5: foram testados.
6: Então, feito, on voit bien que la répartition des rôles...
3: Assim podemos ver que a divisão dos papéis depende da história, do ambiente e de com quem estamos no grupo. Não é algo pré-determinado ou pré-definido.
5: Pesquisadores também realizaram experimentos neurofisiológicos. Eles aumentaram a atividade dopaminérgica no cérebro dos machos antes de introduzi-los na gaiola e observaram que os animais se tornavam mais cooperativos e menos exploradores na obtenção de alimentos, comportamento semelhante ao das fêmeas. Essas conclusões podem ser aplicadas ao mundo dos humanos.
3: Não podemos transpor diretamente esses resultados para os seres humanos, porque há aspectos muito mais complexos em jogo. Mas existem algumas regras fundamentais semelhantes. Um grupo não pode ter vários líderes. Se há quatro líderes potenciais, apenas um acabará ocupando essa posição, não necessariamente o mais competente. Pode ser por acaso ou em função das circunstâncias. Esses elementos são semelhantes entre humanos e camundongos. São dinâmicos.
5: 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Obrigada pela audiência. Até a próxima semana.

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1: 6 horas e 55.

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Obrigada.

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0: 9:53.
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2: Estamos conversando sobre a greve nacional dos técnicos administrativos em educação. Por isso, contamos com a presença aqui em nosso estúdio de Celton de Paulo, coordenador-geral do SINTUFEP, o Sindicato dos Trabalhadores das Universidades Federais de Pernambuco, na sessão da UFPE. Quais foram os tópicos que foram ou não cumpridos deste acordo de 2024?
3: 30 horas e o RSC foram pontos-chave. Eu vou explicar um pouquinho melhor o que é RSC, para quem não entende, né, e por que ele tem incomodado tanto. Os técnicos administrativos em educação, para chegar ao topo da sua carreira, eles têm que fazer o seu incentivo à qualificação. Tem que fazer graduação, especialização, seu mestrado e doutorado. E assim, cada nível que você alcança, você aumenta um percentual X, né? Podendo chegar a 75% do seu salário. Mas apenas 4% de toda a categoria, que são 235 mil pessoas em todo o Brasil, que chega no topo. Então, o RSC é um mecanismo que nos concede uma forma de atingirmos esse Q máximo de doutorado sem precisar fazer o doutorado. Uhum. E o que isso quer dizer? Se você tiver um mestrado e em sua vida laboral dentro das universidades poder pontuar dentro de um barema e pleitear o seu RSC, você com o seu mestrado pode reivindicar um RSC de doutorado. Então, assim, isso foi um dos maiores ganhos da greve, porque a gente vinha lutando em um período de 6 anos com o congelamento total dos nossos salários, desde o governo Temer, 2 anos, e 4 anos de Bolsonaro. Então, assim, o RSC ele foi desconfigurado após 8 meses de trabalho da CNSC, que quando leva o projeto do RSC para o MGI e o governo nos traz de volta dentro da PL, ele desconfigurou totalmente o RSC. Ele foi concebido, mas atinge apenas, do jeito que ele foi para o Congresso, 75% da categoria, tirando totalmente a isonomia. Ao invés de ser 100% das pessoas poderem pleitear um RSC, apenas 75% das pessoas vão poder pleitear.
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0: Ora, em 2026, estamos em greve para que o governo cumpra com o acordo de 2024.
1: Nesta segunda-feira, 23 de janeiro, foi dado início à greve dos técnicos administrativos em educação, que desde 2024 está lutando por melhorias da classe. E quem veio para nosso estúdio esclarecer dúvidas e falar sobre a greve é o coordenador-geral do Sindicato dos Trabalhadores das Universidades Federais de Pernambuco, o SINTUFEP, e membro na liderança do coletivo Travessia e Tais na Luta em Pernambuco, Celton de Paula. Como é que o sindicato enxerga os motivos que levariam para esses descumprimentos?
2: Eu vou fazer uma leitura de conjuntura, talvez, atual. A gente veio de um governo que deixou um rombo e a gente veio com novas propostas do governo, a criação de arcabouço fiscal, todos esses entraves orçamentários que o Brasil adquiriu para poder gerir a sua economia, também refletiu em educação, segurança e saúde. Mas eu não engulo a desculpa de que o governo não tem dinheiro, porque na calada da noite o Congresso está votando super salário, né? No nosso ano de greve, eles deram aumento sem nem ter feito greve a PRF, PF e outras instituições. Então, a educação, que é a bandeira de prioridade do governo, sempre fica em último plano. Uhum. Então, a equiparação dos salários, ela nem chegou a ser contemplada, porque nós ganhamos 9,5% em 2025 e agora, em abril de 2026, vai vir mais 4,5%, certo? Uhum. Então, a gente teve um aumento de 14%, enquanto a defasagem já era de 36%. Então, assim, o alicerce de uma nação soberana, né, que é a educação, ela tem que ser respeitada.
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0: 10:57.
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2: Os técnicos administrativos em educação são os profissionais que atuam nas universidades e institutos federais. O principal desafio da categoria é a alta evasão que acontece principalmente por causa da disparidade da remuneração nos diferentes poderes. A greve de 2024 buscou reestruturar a carreira, com o objetivo de diminuir a evasão e dar melhores condições aos servidores ativos e aposentados. Agora, em 2026, estamos em greve para que o governo cumpra com o acordo de 2024.
3: Estamos conversando sobre a greve nacional dos técnicos administrativos em educação. Por isso, contamos com a presença aqui em nosso estúdio de Celson de Paulo, coordenador-geral do Sintufep. Eu quero saber se existe uma previsão, né, de quanto tempo essa greve vai durar. Vocês têm ideia ou estão, assim, peito aberto para qualquer tempo aí?
4: É, depende muito do diálogo. Na minha leitura pessoal da conjuntura atual, o governo não vai deixar essa greve se estender. Ele vai ser aberto ao diálogo, porque ele não vai querer queimar seu filme em ano eleitoral.
3: Uhum.
4: Nossa última greve durou 104 dias.
3: Uhum.
4: Né? Então, a gente pretende não se estender tanto, né, com esse tempo, mas a gente está aqui firme e forte para buscar os nossos direitos, que é o cumprimento total e restrito do Acordo de Greve 2024.
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1: No estúdio da Rádio Paulo Freire, recebemos a doutora em Comunicação e Cultura pela UFRJ, Sofia Zanforlin, que também é professora da UFPE e coordenadora do MIGRA, o Núcleo de Estudos Interdisciplinares em Migrações, Mobilidades e Gestão Contemporânea de Populações. Também convidamos a pesquisadora e doutoranda em Antropologia, Eloá Vieira, que integra o Observatório Saúde e Migração, para participar da nossa conversa. Sejam bem-vindas, muito obrigada por estarem aqui com a gente, é um privilégio.
0: Agora, vamos ajustar o foco no cenário global. O número de estrangeiros vivendo em Pernambuco cresceu 155% entre 2010 e 2022, segundo dados do IBGE. Já o Brasil abriga hoje pouco mais de 2 milhões de migrantes internacionais, de 200 nacionalidades diferentes.
1: Pois é, mas hoje não vamos falar apenas de dados estatísticos. Queremos entender, acima de tudo, os impactos humanos nos processos migratórios. Afinal, migrar não envolve apenas o cruzamento de um limite geográfico. É também atravessar fronteiras linguísticas, buscar adaptação social e reconstruir a própria identidade. Então, Eloá e Sofia, bem-vindas. Muito obrigada por estarem aqui novamente. Antes da nossa primeira reportagem, a gente queria lançar uma provocação. Vocês acreditam que Recife é uma cidade que se reconhece no outro ou a gente ainda é uma metrópole de costas para o migrante?
2: Eita, pergunta aí. Veja, lembra, eu fiz um primeiro podcast da Rádio Migra na época da pandemia, e lá lembra, que a gente pensava essa cidade, né, essa cidade portuária, né? Então, assim, a gente constatou por vários depoimentos, até recomendo assistir lá esse primeiro episódio, tá lá no Instagram do Migra, tá clicando no Spotify, tá lá. E como uma cidade portuária, numa cidade aberta, né? Uma cidade aberta para fluxos de pessoas de diferentes origens e lugares. Então, eu diria que Recife, ela tem uma vocação para ser aberta a migrantes. Mas aí a gente vai daqui a pouco debatendo mais sobre como é que são as políticas para a recepção desses migrantes, né? Porque não adianta se anunciar ou puxar da história, né, essa vocação, digamos assim, e não atualizá-la, né? E tu, Eduardo?
3: Eu acho que são coisas diferentes para a gente pensar. Primeiro, uma coisa com essa pergunta, Recife é aberta a migrantes? Primeiro é a gente constatar que sim, Recife tem migrantes, e não é uma novidade, que eu acho que foi uma das coisas que eu tentei afirmar com a minha tese, de que agora, né, estão chegando venezuelanos, então Recife agora começa a ter migrantes internacionais. Não, Recife historicamente sempre teve uma migração internacional em território. Agora, daí a dizer que a gente recebe com qualidade essas pessoas, né, então eu acho que a cidade está aberta no sentido de que essas pessoas estão na cidade. Agora, como essas pessoas têm vivenciado a cidade, eu acho que aí faz a gente complexificar mais o que seria estar aberta a essas pessoas, sabe? Não vem sendo uma imagem que a gente tem de que, Brasil é acolhedor, aqui todo mundo, né, é enfim, todo mundo se sente acolhido, bem-quisto, eu acho que aí já é outra discussão.
0: Agora, vamos conferir a primeira reportagem do dia, produzida pelas minhas colegas, Maria Luísa e Clarice Rodrigues, com narração de Juliana Andrade, sobre a situação geopolítica e o impacto do diálogo diplomático no acolhimento de quem migra.
4: 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Uma vez, o cronista brasileiro Rubem Braga escreveu sobre o apetite de vida e a inquietação que os imigrantes carregam. Apetite de vida é uma boa expressão, porque traduz a sensação de um migrante que atravessa o mundo em busca de algo. Além da migração corpórea, existe outra que acontece ao mesmo tempo, a dos papéis. Ela passa por consulados, leis migratórias e acordos diplomáticos, onde decisões são tomadas e, às vezes, mudam o destino de quem ultrapassa fronteiras. O IBGE aponta que o número de imigrantes estrangeiros no Brasil passou de 592 mil em 2010 para 1 milhão em 2022. Venezuelanos, haitianos, angolanos e senegaleses. Gente que chegou com diplomas, crianças, sacolas e documentos dobrados em envelopes plásticos. Nas relações internacionais, existe uma expressão muito utilizada, fluxo migratório, uma denominação fria e quase mecânica, como se uma mãe atravessando a fronteira com o filho no colo pudesse ser descrita da mesma forma que uma corrente marítima ou um gasoduto. O professor Maurício Santoro, cientista político e pesquisador de relações internacionais e direitos humanos, estudou os conflitos diplomáticos e entendeu que discutir migração deve envolver mais do que apenas documentos.
5: O Brasil hoje é uma boa referência, né, de uma legislação muito aberta, baseada em direitos humanos, né? Ao contrário, por exemplo, do que a gente está vendo nos Estados Unidos ou em alguns países europeus. Agora, uma das razões também pelas quais esse tema migratório não é um problema político no Brasil é porque esses 2 milhões de imigrantes e refugiados que nós temos aqui representam apenas 1% da população brasileira. Então, em termos percentuais, né, a gente tem pouca presença estrangeira no Brasil.
4: Às vezes, uma guerra altera o idioma falado num bairro. Uma crise econômica muda o cheiro das feiras. Uma assinatura em Genebra redesenha filas em consulados no norte do Brasil. Em 2017, o Brasil aprovou uma nova lei de imigração. A legislação anterior era herdada dos tempos de ditadura, e essa nova lei tentou mudar o tom da conversa.
5: E desde 2017, também, a gente tem uma nova lei de migrações. Essa mudança foi importante, o Estatuto do Estrangeiro, da época da ditadura. E que era uma lei muito mais preocupada com questões de segurança nacional do que uma perspectiva de direitos humanos ou de temas sociais para acolher o trabalhador migrante, para acolher o refugiado.
4: Não é que o Brasil tenha se tornado um país especialmente preparado para receber gente. Maurício lembra que o Ministério da Justiça ainda tem equipes pequenas e poucos profissionais para uma questão tão complexa.
5: No caso brasileiro, os refugiados estão muito concentrados nas cidades, né? A gente não trabalha no Brasil com campos de refugiados, como outros países fazem. A gente tem que ter alguma política local, né, para pelo menos ajudar essas pessoas a se instalarem, né? Então, quem realmente faz esse trabalho hoje em dia são organizações de caridade, né, sobretudo aquelas ligadas à Igreja Católica, como é o caso da Cáritas.
4: Mas existe uma coisa curiosa no caso brasileiro. Mesmo com todas as limitações, o país construiu uma relação diplomática relativamente aberta à migração, especialmente com países do sul global. No Rio Grande do Sul, existe uma cidade chamada Esteio. É bem pequena, a menor do estado em extensão territorial. É em Esteio que mora Kayanga, angolano, imigrante e idealizador da Casa do Migrante Refugiado do Rio Grande do Sul. Antes de chegar ao Brasil, Kayanga morava em Lobito, uma cidade portuária na costa de Angola que divide o Oceano Atlântico com o Brasil. Em 2005, aos 21 anos, ele veio ao Brasil com uma bolsa de estudos, cursando Administração de Negócios Internacionais. Existe um momento muito específico na vida de todo migrante, em que o novo país ainda não virou sua casa, mas o antigo já começa a parecer também distante.
6: E essa busca, né, ela vai te fazer revisitar muitas nuances, né, da tua tradição, da tua cultura. E no meu caso, eu encontrei no meu nome, entende? Meu nome é Geraldino Kayanga do Carmo da Silva. Então, quando eu estou aqui, eu precisava de algo que pudesse dar essa identidade na minha vida.
4: Foi também pensando nesses pequenos gestos que Kayanga criou a Casa do Migrante Refugiado do Rio Grande do Sul, um lugar que oferece a sensação rara de não estar completamente sozinho.
6: Pois, a Casa dos Imigrantes, ela surge em 2023, aí já por uma provocação da procuradora Márcia Medeiros, amiga minha do Ministério Público, né, que sugeriu, né, porque nós, a nossa associação era a Associação dos Angolanos, né, embora a gente atendesse todas as migrações, todos os países, todas as nacionalidades, mas ela sugeriu que, né, que uma associação que englobasse todos os imigrantes, né, comunicaria melhor a causa, né.
4: Nos Estados Unidos, imigrantes representam cerca de 15% da população. Já no Brasil, esse número gira em torno de 1%. Talvez por isso a migração aqui ainda pareça algo distante dos brasileiros, mesmo quando já está nas universidades, nos aplicativos de entrega, nas barbearias, nas salas de aula e nas filas do SUS.
5: E nós temos em torno de 2 milhões de estrangeiros vivendo no Brasil. Então, se a gente pegar esse saldo, né, tem mais brasileiros lá fora. Isso é uma novidade em termos da história brasileira. Na maior parte da nossa história, nós fomos muito mais um país que recebia estrangeiros, né, uma terra de oportunidade para imigrantes, do que o oposto.
4: Para alguns, o aeroporto é apenas um lugar de passagem, turismo, passeio. Para outros, é onde a vida precisa ser justificada em formulários, rostos e filas. O mundo globalizou filmes, mercadorias e o delivery internacional, mas continua desconfiando de gente em movimento. No fim das contas, migrar também é aprender a habitar uma espécie de entrelugar. E é nesse espaço que muita coisa acontece. Os acordos diplomáticos e as políticas de acolhimento, mas também as pequenas cenas cotidianas, como uma matrícula na escola, uma consulta médica, um emprego, a primeira vez em que uma cidade estranha começa, aos poucos, a parecer menos estranha. Rubem Braga escrevia sobre imigrantes como quem observa pessoas tentando recomeçar a vida longe de casa. Agora, elas têm outras histórias e outros papéis, mas as vontades persistem.
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1: Voltamos com os microfones abertos para falar das definições iniciais nessa discussão de mídia e imigração no Brasil. Sofia, a senhora trabalha com o Migra há algum tempo já, há alguns anos. E aí, para a gente começar a entender um pouquinho, a senhora poderia explicar um pouco sobre essas definições de migrante, imigrante, refugiado? A senhora sente que o Brasil tem esse acolhimento para todos esses grupos ou é algo todo mundo no mesmo espaço?
2: Eu acrescentaria também outra definição, que são as apátridas.
1: Sim.
2: Né? Migrantes, refugiados e apátridas. Migrante, ele é muitas vezes relacionado, um termo que eu detesto, que é migrante econômico. Ou seja, aquele que vem em busca de melhores oportunidades de trabalho. Quem não vem buscando um refúgio, como pedido de refúgio, geralmente é enquadrado dentro dessa definição. O apátrida é aquele que nasce num limbo de documentos, de lugares. Então, por exemplo, isso acontece muito com a população palestina, que em alguns lugares que nasce não tem direito a tomar, a receber a nacionalidade, então fica nesse limbo. Então, essas três definições, eu diria que são as definições assim, rápidas para a gente entender, né? Como é que eu não sinto, eu sei que não tem uma boa recepção ao migrante, assim, eu diria que tem São Paulo como um lugar mais em que as instituições elas estão mais acostumadas a lidar com migrantes, porque lá se concentram as maiores populações de migrantes e consequentemente também pela histórica permanência de migrantes em São Paulo. Também existe uma histórica diversidade de associações criadas pelos próprios migrantes, que fazem toda a diferença, que estão lá ali na Assembleia fazendo, né, manifestações e reclamando o direito de, por exemplo, poder votar, né? Porque migrantes que estão aqui há muitos anos não têm o direito a voto, também não têm direito a ser votado, né? Então a consequência é de que você nem tem legitimidade para escolher quem vai te representar, né? Como também não tem o direito de poder se lançar como representante para TV, também reverberar essa voz, né, de imigrante. Então, aqui no Brasil, a gente tem uma gama de direitos que são mais anunciados do que colocados em prática. Porque, por exemplo, como a reportagem anunciou anteriormente, que temos aqui uma lei nova de imigração desde 2017, mas ela não foi homologada. Isso quer dizer que ela está ainda em construção, digamos assim, né? E é nesse passo que nós vamos, assim, nos últimos meses, nos últimos anos, o que a gente vem percebendo é um retrocesso da política migratória no Brasil. Então, inclusive em relação ao visto humanitário. Então, eu diria que tem mais anunciação, assim, enunciados de abertura, de empatia com migrantes, né, do que realmente ações efetivas que possibilitem uma cidadania plena a quem está já vivendo no Brasil há muitos anos. Ou quem está recém-chegado de acessar direitos que são direitos universais, né?
0: O número de estrangeiros vivendo em Pernambuco cresceu 155% entre 2010 e 2022, segundo dados do IBGE. Sofia, retomando esses dados que eu já tinha comentado anteriormente, o que para você explica um salto tão significativo? Ele é mais fruto das políticas de acolhimento ou da busca por oportunidades?
2: Eu acho que é mais um retrato do caos do mundo, gente. Sim, o mundo todo é um mundo migrante. Nunca se migrou tanto na história da humanidade como nesses últimos anos, na última década, por exemplo. E isso a gente precisa só olhar ao redor, né? Assim, Venezuela foi um dos países que mais produziu gente fora do seu território. Assim. A produção de imigrante ela também é uma produção que está vinculada a condições de expulsão, né? Então, assim, as pessoas vão embora do seu território, das suas cidades, não porque querem, a maioria das vezes. Algumas pessoas querem. Algumas pessoas querem tentar a vida no mundo, mas isso é uma minoria. E cada vez mais o que a gente vê é uma migração da urgência, da necessidade. Então, eu explicaria isso pelo momento caótico em que o mundo se encontra, de muitas guerras, né, simultâneas e muitas decadências, né, decadência climática, a dificuldade de encontrar espaço digno de viver na cidade. Né, então, eu acho que dificuldade de encontrar emprego, todos esses fatores que formam, constituem um contexto de degradação, então você produz, a migração ela vem junto.
1: A senhora sente que essa visão de que no Brasil só tem 1% de migrantes, refugiados e apátridas é uma visão que acaba limitando um pouco para essas políticas públicas?
2: Eu diria que talvez, né? E sobretudo essa população que não vota. Então, se não vota, por que político vai querer tirar foto junto, né? Então, é difícil.
1: Eloá, a gente também queria saber um pouquinho melhor sobre seu trabalho, sobre seus estudos. Em que momento, assim, você sente que a antropologia e a migração se tornaram mais centrais no seu trabalho? Você sente que teve algum momento específico que te fez querer seguir mais para esse lado de pesquisa?
3: Sim, teve um momento específico em que eu migrei. Primeiro, na minha trajetória, tem uma migração nacional, então isso influencia diretamente nos meus interesses. Mas acho que a minha aproximação se deu de forma mais escancarada quando eu fiz um intercâmbio nos Estados Unidos, e aí a coisa da migração ficou ainda mais forte, assim. E aí, num espaço onde mulheres latinas se articulavam para reivindicar os seus próprios direitos, né? Para que, enfim, o seu idioma fosse respeitado, as suas crianças tivessem educação, as suas populações tivessem acesso à alimentação de qualidade. Então, aquilo foi me tocando, principalmente porque era um movimento lá, que era a Latina Women's League, que estava muito ligado a também mostrar os países de onde aquelas pessoas saíram como países com culturas muito vastas, então faziam questão de divulgar as suas produções culturais. E aí eu acabei tendo contato com um filme que era Madres 15 Centavos um Minuto, que acabava falando um pouco desse desafio das mulheres que migravam para cuidar dos filhos de outras pessoas, mas os seus filhos permaneciam nos países de origem delas. Então, eu acabava conseguindo relacionar algo que eu acho que é muito caro para a antropologia, que é fazer esse diálogo de discussão do micro, de algo que é super, parece íntimo e está restrito a quatro paredes, como é o cuidado com relação a outras pessoas, com dinâmicas globais e super macroestruturais, como relações diplomáticas, capitalismo, enfim, modos de produção. E aí, a partir disso, eu fui dialogando, pensando como é que trabalho doméstico dialogava com tudo isso, como é que Recife se encaixava nisso tudo. Então, acho que é essa aproximação, assim, a vida cotidiana impactada também por dinâmicas globais.
1: A partir dessa sua indignação, assim, de certa forma, inquietação, na verdade, né? Você sente que a academia em si, de pesquisa acadêmica, te recebeu de uma certa forma bem para buscar esses pequenos olhares, assim, esses olhares mais micro, como você falou, ou foi uma coisa mais, estavam presos mais a dados, a pesquisas, a como a gente falou aqui sobre, só 1% da população brasileira é de imigrantes, refugiados e apátridas?
3: A questão do número parecer pequeno não é um problema para a antropologia, falar de coisas que parecem pequenas, mas a experiência é completamente vasta, enfim. E para aquelas pessoas aquilo é real, isso basta. Não precisa ser milhões de pessoas. Ainda que, obviamente, que a questão quantitativa vai impactar também. Mas eu acho que se for olhar para a minha experiência de intercâmbio, quando eu estava pesquisando sobre mulheres latinas nos Estados Unidos, aí todo mundo, óbvio, Estados Unidos tem uma experiência de migração, então é claro que isso pode ser estudado. Aí no mestrado, onde eu estava estudando mulheres bolivianas em São Paulo, aí, claro, São Paulo, né? São Paulo é óbvio que a gente pode falar de migração internacional em São Paulo. Só que desde o mestrado eu tinha interesse em olhar para a migração internacional em Recife. Aí sim eu achava que olhava, tinha uns olhares meio, como assim? Mas aqui não tem migrante. Aqui em Recife a gente não tem. Aí quando começou uma chegada mais recente de venezuelanos, aí eu acho que algumas pessoas começaram a achar que se justificava, por uma questão quantitativa, olhar para a migrações também aqui em Recife. Mas eu faço questão de dizer que a migração internacional em Recife não é novidade, né? Talvez tenham tido mudanças institucionais muito tímidas, mas...
2: Enfim, ou de fluxos também, né?
3: De quem chega, uma quantidade que chega, enfim. Mas aí a gente vai ter experiência de pessoas vindas de outros lugares desde sempre aqui em Recife, né? Então, acho que foi um pouco esse percurso.
1: Antes mesmo de um migrante chegar, já existe uma narrativa construída sobre ele pela mídia hegemônica, ou seja, pelos grandes veículos de comunicação. Nós podemos ver a presença deles tanto na imprensa quanto na televisão. Sofia, como que a senhora percebe esse processo de enquadramento da migração no jornalismo em si, nas manchetes?
2: Hoje em dia, muito pouco. Já teve mais, estou falando assim de jornais grandes, por exemplo, né, de grande circulação, já apareceram mais. Eu tive um observatório de notícias sobre migração uns 10 anos atrás, 12 anos atrás, em que a gente estava num momento mais positivo para a imagem do migrante. Era um momento que estavam surgindo ONGs, valorizando a interculturalidade, era um momento muito de chegada dos sírios, que é uma migração muito específica também. Então, tinha um enquadramento a partir da comida, né, e de reforçar essa narrativa também do Brasil como um país acolhedor, né? Agora é isso, assim, a gente estava num momento do mundo em que a migração não figurava ainda pelo olhar da crise somente, né? Acho que a partir da migração de 2015, né, por aí, que a coisa vira para se transformar nesse enquadramento da crise, com as migrações nos navios, indo para, atravessando o Mediterrâneo, aquelas coisas todas que vocês devem ter ouvido. Então, assim, a partir dali, a mudança do enquadramento vem primeiro da mídia internacional e também por um processo de fascistização do mundo, né? Tornando cada vez mais reacionário, e a eleição desse grupo como bode expiatório, né? Para explicar fracassos internos, né? Então, assim, você, por exemplo, o cidadão lá dos Estados Unidos, o presidente, que elegeu francamente, né, a migração, como também alguns representantes da Europa, você vê bastante esse discurso. Essa degradação não é provocada por população migrante, de jeito nenhum. É provocada por um sistema econômico, né, da neoliberal, financeirizado, que está acabando com o emprego para todo mundo, né, chegando e aí pior, vai piorar para mais ainda. Então, assim, as condições de degradação social não são provocadas por migrantes. Ao contrário, né, a história do mundo mostra que a chegada de imigrantes diversifica, amplia as trocas, por exemplo, comerciais. Assim, vai deixando a sociedade que recebe imigrantes muito mais complexa, diversa, interessante, entende? Mas essa eleição faz parte desse momento de extrema-direita do mundo, né? E aí a gente acaba percebendo também uma mudança desse enquadramento, mas eu não diria, eu não tenho mais o observatório, não tenho isso como observação. O observatório, ele precisa fazer um momento grande de observação, fazer

0: tentou-se colocar na mídia, e eu sei que houve espaço para a mídia, mas de maneira ali muito rápida. Entendeu? A gente pode até desdobrar esses eventos com os aeroportos que vocês mencionaram, como um lugar de trânsito, mas que agora tem sido um lugar de retenção de pessoas migrantes, né? Então, assim, inclusive aqui em São Paulo, no Brasil. Então, eu diria que esses aspectos precisam ser considerados na hora também desse resultado, que é a cobertura.
1: E acho que... Você ia falar?
0: Não, eu só ia dizer que eu acho que a cobertura, ela diminuiu, assim. Eu leio jornal todo dia. Então, assim, eu vejo, e todas as notícias que saem me chamam a atenção porque eu pesquiso o tema, mas, assim, eu vejo uma diminuição dessa cobertura e ainda colocaria dentro desse viés agora do registro da denúncia, né? Ou registrar novos barcos que viraram, pessoas que morreram nessa travessia entre África e Europa, ou, de novo, agora muitas notícias de deportações, inclusive de brasileiros. Então, vai mudando também de acordo com o clima, né, do momento, digamos assim.
1: Uma coisa que eu ia comentar a partir disso que a senhora falou, a gente está no mês de maio, próximo mês é junho, mês de migrações, né? Então, acho que é um ponto de atenção também sobre a cobertura jornalística, principalmente no Dia do Migrante, que é dia 19 de junho, nessa semana, assim, eu acho que é um ponto importante a ser observado, porque geralmente, quando são essas datas mais especiais, entre aspas, existe um pouco essa atenção maior da mídia, né?
2: Eu queria fazer uma pergunta agora para a Eloá. Eloá, você teve contato acadêmico tanto com a Itália quanto com os Estados Unidos. E eu fiquei curioso para saber como foi a experiência de ocupar esse lugar de brasileira e mulher latina, sendo vista como estrangeira. Você percebia diferenças na maneira como o imigrante é visto lá e aqui?
3: Sim, com certeza. Acho que é diferente porque lá eu era mais estranha do que sou aqui, né? Então, lá acho que tiveram algumas experiências bem diferentes, assim. Primeiro que na universidade, né, o fato de você estar em espaços universitários como migrante, isso também é uma diferença, de que lugares que você acessa, a sua tranquilidade em estar em espaços acadêmicos com outra língua, né, ter que falar, enfim, em termos técnicos em outra língua, acho que isso tudo. E aí acho que tinha uma disciplina que eu fazia nos Estados Unidos que foi uma experiência bem marcante, que era People of Brazil, então povo do Brasil, né, povo brasileiro. E era muito estranho estar como brasileira numa disciplina, né, que falava sobre povo brasileiro. Então, foi uma experiência de ver um pouco como é isso, né? Como que as pessoas, porque lá se falava não só povo brasileiro, mas sobre a imagem que existia do Brasil e que fazia sentido de ser discutida nos Estados Unidos, né? Então, eu acho que essa foi uma experiência para eu repensar também os meus escritos e como é que eu narrava as experiências depois de imigrante, sobre como muitas vezes eu estava falando mais sobre experiências que faziam sentido para quem escutar do que necessariamente sobre experiências que era a completude ali daquela experiência concreta vivida. Na Itália, teve também a questão de poder dialogar com pessoas que estavam discutindo a questão migratória, né? Eu estava especialmente numa cidade que é Torino, que tem, recebe uma grande quantidade de imigrantes, muito por uma questão das indústrias, enfim, de todo os movimentos, mas com um crescimento gigante da extrema-direita na Itália, né? Então, enfim, isso tudo sendo muito discutido pela academia. Então, foi uma oportunidade de poder dialogar um pouco também com colegas. Uma colega, inclusive, fazia trabalho de campo nesses navios de resgate, né, das pessoas em alto mar, assim. Então, coisas muito fortes, né? Muito doloroso, assim. Eu acho que sempre era viver um pouco como migrante nesses espaços me fazia pensar, ainda que em situações muito mais privilegiadas do que a experiência migrante, né? Enfim, é uma experiência muito diversa, me fazia perceber o quanto que é um espaço também de a gente ter muita atenção quando a gente fala sobre isso com as pessoas, porque a gente vai muitas vezes tocar em lugares que podem ser dolorosos, né? Então, como conversar sobre isso, como depois divulgar essas informações de uma forma digna para com quem a gente conversou, sabe? Eu acho que essas seriam as reflexões, assim, agora.
2: Eu acho que para reconhecer quem chega, a gente precisa primeiramente entender de onde é que eles estão vindo. Hoje, os grupos de imigrantes de maior destaque no Brasil são

0: composto por venezuelanos, haitianos, cubanos e angolanos.
1: E como vocês falaram, isso simboliza uma mudança meio grande, assim, porque até pouco tempo atrás o Estado brasileiro viu imigrantes sob uma ótica de segurança nacional, como a gente já comentou na reportagem também, que é uma herança da ditadura militar. E em 2017, como a gente comentou, teve essa nova lei da imigração e o Brasil passou a ser um pouco mais, ter um papel maior de respeitar e contemplar, de certa forma, o migrante, apesar de ainda não ter toda a estrutura para acolher essas pessoas, esses refugiados.
0: O Recife, por exemplo, ele já foi destaque, né, como uma cidade com o selo Migracidades da ONU, em 2021 e em 2022, por essas estratégias políticas, tanto de assistência quanto de monitoramento com esse fluxo de pessoas. Muitas vezes a gente pensa muito a imigração apenas como um desafio social, mas eu acho que acaba existindo muitas trocas culturais que influenciam diretamente essas relações, tanto com quem chega quanto quem já está no lugar. E eu queria fazer uma pergunta agora, tanto para a Sofia quanto para a Eloá. O que é que vocês acreditam que os migrantes, eles acrescentam na identidade do Recife enquanto uma metrópole? Porque a gente comentou que é muito importante também a gente saber quem é que está migrando para cá. E queria saber como é que vocês enxergam, nesse recorte, o que é que eles acrescentam aqui.
2: Bom, para começar, quebra a hegemonia de restaurante italiano e japonês que tem em Recife, né? Pelo amor de Deus. Então, assim, a gente começa a perceber que tem uma coisa para comer comida venezuelana, né? Vai para outras coisas. Então, assim, para começar, a culinária local, ela se diversifica. Para além disso, eu acho que a gente ainda tem um número muito pequeno para dizer que há uma relação na cidade, né? Eu acho que a primeira relação que talvez tenha saltado aos olhos locais apresenta, por exemplo, de imigrantes nos sinais pedindo ajuda, principalmente imigrantes vinculados à etnia Warao, que vem ocupando a cidade a partir desse olhar. Então, assim, eu diria que primeira experiência vem desse olhar rápido, né, para a cidade, que muita gente, por exemplo, já viu me comentar, perto da minha casa tem, não sei o que e tal. Mas aos poucos também eu percebo relatos de pessoas que têm filhos nas escolas e vêm contar que tem criança chegando com outro idioma, não sei o quê. Então, assim, eu acho que para essa criança que está convivendo com um amiguinho, um coleguinha estrangeiro, ó, maravilha, sabe? Porque eu acho que quanto mais convivência e relação no território, no espaço, a gente vai se desarmando para esses estereótipos e essas imagens construídas, né, fixadas por um

0: pequena ainda na convivência diária, né? Eu acho que aqui na universidade a gente pode ver presenças estrangeiras por causa dos convênios e tal. A gente aqui no CAC tem, né, muitas presenças de pessoas que vêm de outros países para fazer faculdade aqui, fazer um curso, fazer um mestrado, um doutorado, em outros lugares da universidade também. É, mas eu acho que na cidade ainda, ela ainda é pequena. E eu ainda que apostaria, que isso é uma aposta que eu faço já em outros trabalhos que eu fiz, que é nas periferias que a gente encontra mais cosmopolitismo no Brasil. Porque nos migrantes eles migram e eles não vão para os bairros nobres, eles vão, né, para as periferias. E é lá que vai se tornando esse lugar mais complexo, é, a partir desses encontros, entende?
1: Sim. É, não por acaso você vai ter uma presença de imigrantes no movimento urbano por moradia digna, né? Uhum. Não por acaso você vai ter esse diálogo, porque as pessoas, uma vez que migram, se veem obrigadas, né, a ocupar espaços periféricos, às vezes em condições, enfim, que não são adequadas para moradia, e aí acabam se juntando, né, a lutas pela moradia que já existe pela população brasileira. Mas eu acho que o grande ganho, eu ia tocar exatamente no que Sofia falou, que é a possibilidade da gente quebrar as caricaturas que a gente tem na nossa cabeça, né? A imagem, eu acho que ainda desafiadora, por exemplo, a minha presença numa disciplina chamada Povo Brasileiro, eu acho que também era uma possibilidade de eu estar aí dialogando e trazendo outras experiências além dessa caricatura do que a gente encaixa como Brasil ou não. A mesma coisa aqui. Só que no momento em que a gente está lidando com essas caricaturas, é desafiador, porque esses migrantes vão se deparar com imagens bastante fortalecidas. Por exemplo, não queremos virar Venezuela, né? Não estou dizendo que essa é a minha opinião, mas um discurso que a gente vai ter super forte. E aí uma das interlocutoras da pesquisa do doutorado falava isso, que ela via essa mudança, ela já está aqui em Recife há mais de 20 anos, e aí em anos mais recentes ela via isso, assim, as pessoas começando a ficar tipo, ai, mas Venezuela é tudo que a gente não quer virar, e aí uma certa rigidez para esse diálogo, né? Então eu acho que o que o migrante coloca, a migrante coloca para a gente, é a gente perceber que para além dessa imagem são pessoas. Então a gente está ali na possibilidade de colocar numa mesma escola junto, tá pegando um ônibus junto, tá morando perto, né? Enfim, eu acho que essa é a grande possibilidade da gente aprender, assim, refazer muitos desses nossos imaginários sobre o outro que são super cristalizados.
2: E se a luneta é um instrumento de visualização, a linguagem é o instrumento da existência. Vamos ouvir agora a segunda reportagem especial do nosso grupo sobre educação e linguagem no processo de reconhecimento identitário no Brasil.
3: 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Uma vez, o cronista brasileiro Rubem Braga escreveu sobre o apetite de vida e a inquietação que os imigrantes carregam. Apetite de vida é uma boa expressão, porque traduz a sensação de um migrante que atravessa o mundo em busca de algo. Além da migração corpórea, existe outra que acontece ao mesmo tempo.
4: E as pessoas às vezes me perguntam, de onde você é? E essa resposta para mim é complexa, porque de onde é que eu sou?
5: A voz que você está ouvindo é da professora do Departamento de Design da Universidade Federal de Pernambuco, Cristina Ibarra. Ela também coordena o projeto CUITA, Coletivo de Iniciativas em Design e Antropologia.
6: Bem, minha relação com o Brasil é um pouco antiga. Eu vim fazer aqui um intercâmbio.
5: Falar da relação com o Brasil é atravessar a trajetória de Cristina enquanto imigrante. Cristina nasceu em Monteria, no norte da Colômbia, a aproximadamente 514 quilômetros da capital, Bogotá. Formada em design industrial em Barranquilla, na Universidade do Norte, ela fez intercâmbio para Minas Gerais, onde cursou um mestrado. Foi também para o Rio de Janeiro, onde passou em primeiro lugar no doutorado da Escola Superior de Desenho Industrial na Universidade Estadual do Rio.
6: Dei aulas de espanhol para crianças da periferia, de Juiz de Fora, e, na verdade, eles me ensinaram a falar português. Então, a partir dessa relação com as crianças e com toda a comunidade da Casa de Cultura, eu consegui aprender português e também ter uma imersão na cultura brasileira.
5: Cristina destaca as influências de Gabriel García Márquez em sua trajetória.

0: história. O autor colombiano é responsável por uma das obras mais influentes do século XX, Cem Anos de Solidão. De Macondo ao Brasil e aos entrelaçados do design, da antropologia e da educação, contudo, há a figura de uma professora que moveu seu interesse por pensar a identidade cultural ao ensinar que o desenvolvimento não seria o mesmo para todos os povos.
1: A gente vê que o design, ele não é só uma ferramenta do capitalismo, do mercado. Ele também é uma ferramenta para que as pessoas, para cultivar autonomia, para cultivar fortalecimento dos movimentos sociais.
0: Quase 3 horas separam Aracataca, a pequena cidade onde Garcia Márquez nasceu, e Barranquilla, de Cristina. Mas se há algo que os une é o desejo de explorar a identidade e o espírito de resistência latino-americano em seus projetos. Dados do ranking universitário Folha de 2025 apontam que menos de 2% dos docentes das 204 instituições avaliadas são estrangeiros. São apenas 4 mil atuando no Brasil.
1: Eu me perguntaria, assim, para além dos números, que tipo de corpos, sotaques, histórias e epistemologias conseguem atravessar as fronteiras da universidade? Quais continuam sendo mantidos do lado de fora?
0: O ranking revela que o Brasil vem tentando superar essa lacuna com bolsas de incentivo à produção cultural e de pesquisa.
1: Eu coordeno o coletivo de iniciativas em design e antropologia do Departamento de Design, que é um grupo de pesquisa que reúne alunos da graduação e alunos da pós, e a gente trabalha com essa intersecção, com esse entrelaçamento, prefiro usar essa palavra, entre o design e a antropologia.
0: Dentro do Cuida, há o podcast Sente Pensante.
1: Porque o Sentir Pensante é uma proposta para pensar o design que é realizado na América Latina, né? A gente, como região, temos algumas características que são muito diferentes, por exemplo, dos países da Europa.
0: Pensar o design e o contexto social fazem parte da formação de Cristina, que participou das oficinas e trabalhos relacionados a design público e que tornou-se fluente na língua portuguesa, a partir das aulas que oferecia. Do outro lado do mundo, Nabila Youssef, nascida na Síria, país do continente asiático, vinha para o Brasil com sua família em 2012, fugindo da guerra civil que assolava seu país.
2: Eu tenho 33, eu vou fazer 14 anos aqui no Brasil, então eu vim bem novinha, eu cheguei com a sua idade aqui, então pensa, é complicado, imagina agora você, nessa sua idade, tu vai lá e mudar para um país, tu não fala a língua.
0: Ela e sua família migraram para o Brasil após os primeiros eventos que culminaram em mais de uma década de conflito. Foi com o trabalho do CONARE, Comitê Nacional para os Refugiados, que o Brasil reconheceu 100% dos pedidos de refúgio feitos por sírios que fugiam da guerra naquele ano. No Brasil, os pedidos de refúgio são atendidos quando o país de origem daqueles que buscam abrigo passa por conflito ou por perseguição política, religiosa e racial. Nabila foi para a Universidade Estadual de Santa Catarina como aluna de transferência externa e ficou, num bom jargão acadêmico, desblocado, sem uma turma fixa com quem pudesse dividir os momentos de aprendizado.
2: Todo semestre tem aquela mesma coisa, as pessoas querem, né, fazer uma apresentação, quem você, de onde você, sempre as mesmas perguntas, e tu cansa, tipo, sabe, tu nunca consegue conseguir, sabe, tu seguir.
0: Criou gosto por desenvolver e adaptar uma metodologia de ensino em particular enquanto aprendia português, a de incentivar seus alunos a aprender com um objetivo em mente. Aprender a língua do outro país passa a ser uma questão de sobrevivência. Foi movida por esse objetivo que, em 2015, ela iniciou o curso Falar Árabe.
2: No início, assim, eu, como que eu te falei, eu ensinava, era uma forma para ter uma renda, né? Só que depois eu vi que eu estava vendo o resultado dos meus alunos, e isso me deixava muito feliz. E comecei a ver essa demanda. Então, a minha página começou a crescer no Instagram. E aí, do meu trabalho, quando eu trabalhava no Instagram, como que eu não ia dar conta só fazer realmente só aulas particulares, decidi criar um curso.
0: Nabila vive há 14 anos no Brasil e considera o país bem receptivo para os estrangeiros. Contudo, essa não é a realidade de muitos países. Hoje, as políticas anti-imigração do presidente Donald Trump nos Estados Unidos, o genocídio contra o povo palestino e o apagamento sistemático da cultura árabe se tornaram algo comum nas manchetes das redes sociais, onde a qualquer momento tudo pode escalonar.
2: Eles sabiam que eu sou da Síria. No início eles não sabiam o que é Síria, onde fica Síria. Eles não sabem, né? Então, dos países árabes, acho que as pessoas entendem só Dubai, que existe só Dubai, mas não é, né? Então, muitas perguntas rolavam no início, tem que explicar o que é Síria.
0: Cristina também atuou como professora voluntária de espanhol na Casa de Cultura Evailton Vilela.
1: Ali a gente se comunicava em inglês e depois eu pensei, aos poucos dias depois, não, eu não vou falar inglês com eles, a gente vai se comunicar, mesmo que seja em sinais, fazendo mímica.
0: A jornada profissional de ambas se encontra na compreensão do que é, de fato, ser parte de uma cultura e ensinar a partir do entre lugar entre as linguagens, sejam elas visuais ou fonéticas.
1: Dissenso, e essa criação de dissenso também é importante para a gente criar comunidades mais fortes, né? Então, acredito que esse design na América Latina, enquanto ferramenta de comunicação, ele pode unir pessoas, e isso é poderoso.
0: E para o filósofo educador Ludwig Wittgenstein, o limite da linguagem é o limite do mundo. Aumentar o repertório linguístico e encontrar, neste caminho, uma chave para pensar a cultura e a comunicação é o que torna aqueles que saem de seus países para nossas salas de aula mais fortes. Cristina e Nábila entendem o Brasil como uma casa pela receptividade de seu povo e similaridades culturais. Apesar disso, a luta ao redor do mundo para com as questões de direitos dos migrantes são diárias.
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4: Entramos no nosso terceiro bloco, agora com foco nos campos científico e antropológico. Muitas vezes, as estatísticas apontam um crescimento migratório, mas acabam não traduzindo as experiências humanas. Eu queria falar agora com Sophie e com Eloá se, para além das políticas públicas, como vocês acham que o conhecimento acadêmico ele pode ajudar a desconstruir o preconceito contra os imigrantes no dia a dia?
5: Eita... Eu acho que é um convite a gente rever para além dessas caricaturas que a gente estava falando antes. Então, primeiro da gente pensar um conhecimento acadêmico que não fala apenas para a academia. Eu acho que essa é a primeira coisa. Tem que ser um conhecimento acadêmico que está em diálogo com a sociedade, em geral. Se esse conhecimento acadêmico está em diálogo com a sociedade, está se preocupando em dialogar verdadeiramente, não só de fazer com que as pessoas escutem o que está sendo feito, mas também produzir coisas que façam sentido para quem está para além da academia, eu acho que aí tem uma possibilidade da gente fazer denúncias, né, sobre o que vem acontecendo, sobre falta de política pública ou sobre política pública que está sendo feita, implementada de uma forma errada, e também visibilizar práticas positivas, né, que eu acho que a gente também tem muito uma ideia de mostrar como que o migrante vive tendo as dificuldades, mas também tendo as alegrias que acontecem, os encontros que acontecem. Eu acho que uma coisa interessante da gente pensar é de divulgar o quanto que a presença migrante faz bem para a cidade que aquele migrante está chegando.
6: Para a sociedade.
5: Né? Para a sociedade em geral, seja na questão de línguas, na questão de alimentação, mas eu acho que é no próprio desenvolvimento humano, né? De você se deparar com a diferença e como é que você lida com essa diferença. Né? Repensar a sua própria experiência a partir desse diferente.
6: Eu ressaltaria o papel da extensão universitária como porta de entrada para tanto a circulação de imigrantes na universidade, fora aqueles que a gente já convive, que vêm, estão aqui pelos convênios e tal, que eu já mencionei, mas a extensão ela pode ser uma porta de entrada. Uma outra coisa que precisa ser discutido para esse papel da universidade estar mais presente dentro desse universo é justamente a possibilidade de bolsas, de editais específicos, né? Algumas universidades brasileiras já têm editais específicos para refugiados, que a gente sabe que nem sempre está com a documentação completa, e isso pode ser um problema para, por exemplo, fazer validação de diploma. Então, algumas universidades já entenderam isso e vão diminuindo, algumas vão se adaptando, né, às questões que estão específicas desse grupo. Mas eu ressaltaria esses dois, a extensão como uma porta de entrada, tanto de diálogo da universidade como dos migrantes para também acessarem a universidade. Mas também eu acho que a gente tem que batalhar por a abertura tanto da burocracia universitária como também da abertura para a necessidade de editais específicos que contemplem a realidade de documentação e de vistos e tal, para facilitar também essa inclusão de migrantes que muitas vezes vêm com diploma, com experiência de trabalho já, e não podem exercer o trabalho, continuar a exercer o trabalho que tem. Então, assim, gente chega numa condição de trabalho precarizado, enfim. Eu acho que a universidade tem esse papel.
4: E para os ouvintes que queiram se informar mais ou até buscar apoio e acolhimento, quais sites e espaços para referência vocês indicariam?
6: Eu acho que eu procuraria a Cáritas como porta de entrada, assim, para saber que aqui em Recife, por exemplo, eu destacaria o papel da Casa de Direitos, vinculada à Cáritas, a Universidade Católica de Pernambuco, que tem um espaço lá de orientação, de encaminhamento, inclusive de encaminhamento, às vezes, para moradia, né, para trabalho. Então, eu acho que a Casa de Direitos aqui em Recife é uma referência que está vinculada à Cáritas. Eu acho que depois, eu também recomendo que se procure o Núcleo de Imigrantes Internacionais, que está sendo formado aqui em Recife. Nasceu como clube venezuelano, mas agora estão se abrindo para... Se depararam com a necessidade de inclusão de outras nacionalidades. Então, eles mudaram a nomenclatura para dizer que são um clube de imigrantes internacionais aqui em Recife. Então, mais que tudo, essas referências são importantes porque... Quem está chegando vai encontrar com gente que chegou mais um tempinho atrás e que pode ajudá-los nessa negociação de pertencimento, né, na cidade. Mas em outros estados eu buscaria sempre instituições vinculadas ao estado, mas também próximas a instituições clássicas, assim, dentro da Igreja Católica. A Igreja Católica tem um papel muito importante nesse acolhimento. Tem os calabrinianos têm uma tradição de trabalhar com migrantes desde sempre. Então, onde tem esses núcleos, né, de formação de ONGs vinculadas, instituições vinculadas aos calabrinianos, também são boas referências para se procurar ajuda.
5: Acho que tem outros espaços também na cidade que acabam colocando a gente nesse diálogo. Acho que a Mesquita é um espaço que vai ter aí vai ser frequentado por brasileiros, por brasileiras, mas também por muitas pessoas de diversas nacionalidades. E aí vão ter instituições vinculadas com um diálogo forte com a Mesquita, por exemplo, a IACAP, né, que é um escritório de advocacia voltado principalmente para pessoas vindas de diferentes países africanos, mas acho que a Casa de Direitos com certeza também é um espaço, né? Acho que conforme você vai conhecendo uma pessoa e acaba você conhece um espaço, essa pessoa lhe convida para outro e você vai muitas vezes até encontrando as mesmas pessoas nesses espaços, mas acho que é sempre rico para a gente conhecer.
4: Bem, o Luneta vai ficando por aqui. Eu queria agradecer muito a professora Sofia Zanforlin e a pesquisadora Ló Vieira pela generosidade, disponibilidade e pela profundidade do nosso diálogo dentro de uma discussão tão importante quanto essa que tivemos hoje. Este programa é uma produção dos estudantes de jornalismo da UFPE, com apoio fundamental da FACEP.
7: A produção desse episódio conta com a participação dos estudantes Anthony Martins, Clarice Rodrigues, Júlia Nascimento e Juliana Andrade. Operação de áudio, Anthony Martins e Júlio Nascimento. Operação de streaming, Clarice Rodrigues e Juliana Andrade.
4: Um agradecimento à equipe técnica e a você, que nos acompanhou. Fica ligado que amanhã tem reprise na Rádio Universitária FM. Esta edição também está disponível nas plataformas digitais. Eu sou João Matheus Marques.
7: E eu sou Maria Luísa Albuquerque. Tenha uma excelente quinta-feira. 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

0: 11:55.
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2: Os técnicos administrativos em educação são os profissionais que atuam nas universidades e institutos federais. O principal desafio da categoria é a alta evasão que acontece principalmente por causa da disparidade da remuneração nos diferentes poderes. A greve de 2024 buscou reestruturar a carreira, com o objetivo de diminuir a evasão e dar melhores condições aos servidores ativos e aposentados. Agora, em 2026, estamos em greve para que o governo cumpra com o acordo de 2024.
3: Estamos conversando sobre a greve nacional dos técnicos administrativos em educação. Por isso, contamos com a presença aqui em nosso estúdio de Celson de Paulo, coordenador-geral do SINTUFEP, o Sindicato dos Trabalhadores das Universidades Federais de Pernambuco, na

graduação, especialização, seu mestrado e doutorado. E assim, cada, né, nível que você alcança, você aumenta um percentual X, né, podendo chegar a 75% do seu salário. Mas apenas 4% de toda a categoria, que são 235 mil pessoas em todo o Brasil, que chega no topo. Então, o RSC é um mecanismo que nos concede uma forma de atingirmos esse Q máximo de doutorado sem precisar fazer o doutorado. Uhum. E o que isso quer dizer? Se você tiver um mestrado e em sua vida laboral, dentro das universidades, poder pontuar dentro de um barema e pleitear o seu RSC, você, com o seu mestrado, pode reivindicar um RSC de doutorado. Então, assim, isso foi um dos maiores ganhos da greve, porque a gente vinha lutando em um período de 6 anos com o congelamento total do nosso salário, desde o governo Temer, 2 anos, e 4 anos de Bolsonaro. Então, assim, o RSC ele foi desconfigurado após 8 meses de trabalho da CNSC, que quando leva o projeto do RSC para o MGI,

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2: Programa ATI na onda do cotidiano, um programa que tenta desmistificar o uso da tecnologia da informação, dos diversos meandros da sociedade, das organizações e até mesmo do uso individual. Estamos falando nesse momento sobre os aspectos que envolvem a comunicação. E a comunicação em seu sentido mais amplo, em seu sentido mais nobre, que é o sentido de fazer valer a diferença da espécie humana, né? A espécie humana é a espécie que se comunica de melhor forma, ou pelo menos com os símbolos e signos mais apropriados há muito tempo, e com isso conseguiu dominar o mundo, né? Espero que as máquinas não venham a substituir-nos em algum momento futuro, supostamente, que está sendo desejado aí pelos autômatos e pelos arautos das novidades tecnológicas. Por falar em novidade tecnológica, nós vamos dedicar uma parte dos programas desse bloco, né, dos episódios dessa temporada, né, desse momento da temporada do programa, a uma coisa maravilhosa que aconteceu na universidade chamada Projeto Virtus. Nós temos a felicidade de podermos trazer, ou tentarmos poder trazer aqui, as três mentes que idealizaram esse processo, esse projeto Virtus, nos idos de 1996, portanto, fazendo 30 anos, né? Eu acho, Jairo, que é um projeto meritório, que trouxe um avanço importante para a instituição, a posicionou muito fortemente no sentido de diversos usos, educação à distância, comunicação, jornalismo, design e algumas outras características do tipo, e inovou bastante na forma pedagógica de dar aula, né? Coisas que temos hoje bastante difundidas, principalmente após a pandemia, já eram pensadas na época por esse trio que a gente conseguiu resgatar do Virtus e que vai falar um pouco para nós ao longo dos próximos episódios dessa temporada acerca desse

Projeto. A primeira pessoa que a gente vai falar, ela trata, além de ser evocada, vai ser tentada a falar um pouquinho sobre o Virtus, sobre a gênese do Virtus, sobre o desenvolvimento do Virtus, também é uma pessoa muito importante para a área de história, apesar de não ser historiador, tá? E para uma área que eu tenho particular interesse hoje em dia, que chama-se memória, memória organizacional, memória socioafetiva da organização, e memórias que são registradas com informação. E é por isso que a gente está falando de tecnologia da informação para ela. Vamos tentar entender como é que as organizações constroem os seus bancos de memória, mesmo que sejam bancos de memória baseados em mídias digitais, obviamente, mas algumas delas têm em papel, e ver como isso é resgatado, como isso é tratado e qual é o aconchego que a tecnologia da informação traz. Não apenas digitalizar, certamente, mas digitalizar com gestão e ver para onde isso caminha e ver para qual é o caminho que a partir desse caminho, quais são as diretrizes que se pode estabelecer para se traçar um bom resgate do que é a instituição, tanto em suas regras, tanto em seus processos manuais, tanto em seus processos estratégicos e operacionais, como também na vivência das pessoas, né? Na vivência tramada, na vivência vivida e na vivência idealizada, né? O que é que eu chamo de vivência tramada, vivida e idealizada? São as formas e as peripécias pelas quais as pessoas dentro das organizações militam e conduzem novas formas de uso, novos tratamentos, novas rotinas, novos jeitos de fazer as coisas. Isso fica registrado, e sendo registrado com a tecnologia, é um elemento a mais, né? Provavelmente de ser resgatado no futuro. Isso invoca memória e vai desembocar exatamente em acervos. E os acervos têm tecnologias muito interessantes que resgatam, que recompõem, que reconfiguram a história da gente, os documentos históricos, as diversas partes de um tempo que a gente viveu dentro de uma organização, e isso tem tecnologias. Então traremos aqui uma pessoa que tem do Virtus, passou no Virtus, mas também tem um pé nessa ideia de trabalhos com a parte de memória organizacional, com a parte de preservação de acervos, e certamente é uma pessoa que vai ter muitas contribuições a nos dar acerca das ferramentas e dos processos que podem ser gestionados a partir de uma coisa chamada ciência da informação. Né? É um elemento importante que convive conosco ao lado da tecnologia e sobre o qual a gente sabe pouco. Certamente o nosso convidado poderá nos dar mais esclarecimentos e mais insights sobre isso.

0: 12 horas e 6 minutos.
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11: Programa TI na Onda do Cotidiano, entrando no ar mais uma vez com você, ouvinte da Rádio Paulo Freire. Desta vez estamos entrevistando o professor Marcos Galindo, que é um professor aposentado da UFPE, mas que tem o nome deixado registrado na história da ciência da informação e do trato com memória organizacional aqui em Recife, Pernambuco. Marcos, muito obrigado pela entrevista, né? E aí eu faria logo de cara para você uma pergunta rememorativa, né? Gostaria que você falasse um pouquinho desses quase 50 anos ou coisa parecida do Virtus. O que é que você tem a nos dizer sobre isso?
12: Bom dia a todos os ouvintes, bom dia meu amigo aí, Jairo Dornelas. Olha, o Virtus foi um projeto, um experimento social, né? E assim, eu vejo hoje, olhando de retrospectiva, eu vejo o Virtus muito mais como um movimento acadêmico do que propriamente dito uma coisa em si. Né? Ele teve existência própria, teve existência administrativa, vamos dizer, mas a sua maior contribuição foi, primeiro, pioneirismo. Né? Nós chegamos, o Virtus emerge numa época que estava chegando a tecnologia da informação, a internet estava se instalando no Brasil, ou seja, era uma época de grande significado, de grandes mudanças disruptivas. E o Virtus chegou, de certa forma, para dizer, estamos aqui, mais que isso, né? No Virtus, nessa época, a gente descobriu, estou falando muito especificamente, esse quarteto que você citou, né? O Paulo Cunha, André Neves, eu e o Rômulo, né? A gente iniciou uma ideia de desenvolvimento acadêmico baseado no estudo desses elementos que estavam emergindo nessa época, e abrimos espaço para os alunos, o centro de artes também, e o resultado foi muito satisfatório, né? Nós, a princípio, éramos 4 e poucos alunos do curso de Bíblia e do curso de comunicação e do curso de design, mas rapidamente o que representava o Virtus passou a estimular pessoas, a estudantes, a outros professores, e assim, sem que a gente realmente se apercebesse do que estava acontecendo, se transformou num movimento. E esse movimento teve grandes repercussões diretas, né? A formação de gente naquela época, o desbravamento de internet. Eu estou falando do desbravamento de internet para não especialistas, né? Meu pessoal da tecnologia, naturalmente, que ia fazer isso E eles tinham esse domínio, mas era um domínio profissional. E a gente está falando de uma mudança que pedia um uso doméstico, uso pelo cidadão comum, né? E eu acho que o Vitor teve um papel importante nisso, novas tecnologias de design.
11: Essa tecnologia que você está nos relatando aí, ela tinha um quê de futurista, né? A gente não tem hoje muitas variações, pelo menos no global, não tem muitas variações do que a gente faz hoje em dia nos AVA, né?
12: Isso. É difícil, eu acho que você lembrou bem isso aí. Eu acho que é difícil para uma pessoa hoje, para uma pessoa que está entrando na universidade hoje, entender o que aconteceu 25 anos atrás, 30 anos atrás. A transformação foi muito disruptiva, né? Então, não era somente o conhecimento da tecnologia nova, né? Mas era principalmente as pessoas que se sentiam convidadas a trabalhar com tecnologia para a mudança do seu cotidiano. Então, foi isso que aconteceu no meu departamento. A gente começou a utilizar tecnologia para fazer bibliotecas virtuais. Paulo Cunha era o jornalismo online, jornalismo tecnológico, devemos dizer assim, Balcunha e o Rômulo, e o André Neves no design. Isso teve um impacto enorme. As pessoas perceberam que isso era uma coisa assim de diferenciada. Veja, qual é a diferença do que a gente fazia para o pessoal da informática? O pessoal da informática desenvolvia sistemas, o pessoal estava interessado na construção dos instrumentos, de entender os fenômenos de quantificação da informação, desse tipo de coisa, dos sistemas, né? O que interessava a gente era tornar prático isso, tornar esse uso prático, né?
11: Isso. Essa apropriação, você acha que teve sucesso para além do CAC? Para além das ideias? Vamos fazer um pouquinho mais focados. Para além do CAC, para além da universidade, o Virtus teve repercussões fora da universidade?
12: Mas eu tive em Toronto uma vez, estava participando de um evento lá e dei uma palestra. E daqui a pouco eu vi uma pessoa assim com uma cara familiar e olhando para mim, eu sabia que eu conhecia aquela pessoa. No final ele veio me procurar, era um brasileiro, falou comigo, perguntou: professor, o senhor lembra de mim? Eu digo: não lembro não. Ele disse: eu fui aluno da comunicação e participei do Virtus. Era muita gente, não dá para você lembrar de todo mundo depois de tanto tempo, né? Mas esse cara deixou um depoimento assim muito, muito marcante para a gente, sabe? Que foi, ele disse: olha, eu vi um mundo novo. Isso, eu acho que isso é muito interessante. Não acho que eu digo isso sem a pretensão de atrair para mim ou para qualquer um dos colegas, como é a autoridade sobre esse sentimento desse colega, porque, na verdade, isso era um grande zeitgeist, né? A gente está falando de um espírito do tempo que se

0: do recorte em cima de peças e coisas que são da nossa história e da nossa cultura. Como é que está sendo o uso, ou como é que foi, ou como está sendo o uso da tecnologia da informação na preservação dos acervos culturais e memoriais de uma organização e da sociedade?
1: Bem, olha, eu acho que a gente pode dividir. Eu vou responder isso respondendo uma pergunta, explicando uma coisa antes. Olha, um fenômeno, eu não estou aqui tomando para a gente eu autoria disso ou qualquer protagonismo, mas assim, é importante pontuar que as coisas aconteceram ao mesmo tempo, né? Veja, depois do que o Virtus, eu saí para o doutorado e voltei, depois o Virtus cumpriu o seu papel, porque era um projeto e o projeto tem data para terminar, né? Quando o Virtus se encerrou, na verdade, aconteceram muitos desdobramentos. Eu quero dizer que os três, eu, Paulo André e inclusive o Rômulo, indiretamente, fizemos parte de um projeto de criação da pós-graduação nessas áreas de comunicação, de ciência da informação e de design. E assim, o DNA do Virtus está nesses cursos. E quando a gente olha para esses cursos, a gente vê que há um diferencial no tipo de abordagem da relação que a gente faz com a internet. E, naturalmente, essas pós-graduações nasceram baseadas nos ideais de pesquisa, no esforço de colegas lá. Eu vou falar muito especificamente da gente, que foi como nós trabalhávamos com tecnologia aplicada à memória. Nossa pós-graduação foi criada com esse shape. Não porque não tivesse outras possibilidades, mas porque essa era a pesquisa mais forte desenvolvida num departamento naquela época e onde concentrava o número de doutores, maior número de doutores. Então, fica fácil a gente entender como é que essas coisas se modificam, né? Então, o

Ou essa área da gente, da biblioteconomia, dos arquivos, dos museus, sempre foi uma área muito conservadora, né? Então a gente teve dificuldade de romper essa casca do tecnológico. Mas uma vez rompido, a gente criou espaços importantes, né? Então, veja, a gente está falando de memória, eu quero lembrar quando estávamos

0: aprendendo como fazer aquilo, né? E hoje a gente tem, assim, muitos exemplos, bons exemplos disso, de outros programas de preservação da memória digital, né, que foram desenvolvidos a partir desses projetos iniciais. Mas veja, já tem uma coisa, digitalizar não é sinônimo de preservar, não, né? Digitalizar, na verdade, você muda só quando a gente está falando de digitalização, a gente muda apenas o endereço do. Assim, eu disse que tem um problema de conservação de documentos em meio analógico e passa a ter no meio digital. A gente precisa, para preservar isso, a gente precisa de uma infraestrutura, a gente precisa de equipamentos, precisa principalmente de expertise sobre essas formas, né? E a gente construiu isso ao longo de 20 e tantos anos, né? E assim, eu tenho assim, eu não vou ser modesto aqui agora, tá? Mas assim, uma parte importante do que é feito hoje no Brasil sobre preservação foi desenvolvido pelo grupo, por a gente no CAC, né? E eu acho que isso é muito importante. Não porque fomos melhores do que alguém, mas porque fomos pioneiros.
1: Isso.
0: Inovamos, né? A gente sai na frente e bom. Eu acho que é um legado importante, né?
1: Calindo é professor do CAC, é professor emérito quase da universidade, será qualquer dia desse, acho, né? Mas ele não para, ele está aposentado, mas ele não para e continua com projetos de inovação e tecnologia dentro do escopo do estado de Pernambuco, particularmente de municípios. Como é que é levar a ideia da inovação e da tecnologia para municípios que têm problemas e diversas situações? Como é que a política pode funcionar, dando ênfase ao uso de tecnologia para minimizar esses problemas e ganhar inovação e ganhar espaço na sociedade?
0: Olha, nesse caso específico de Vitória, foi um desafio pelo prefeito Paulo Roberto, né, que entendeu que a gente precisava, que Vitória precisava inovar para continuar desenvolvendo, né? E ele criou já existia uma agência de desenvolvimento de ciência e tecnologia, mas assim, que efetivamente não tinha decolado, né? E agora ele pediu e a gente conseguiu reunir um grupo sob a liderança de Djalma Andrade, que é o presidente da agência, e nós conseguimos reunir um grupo pequeno, mas um grupo muito, muito bom em Vitória de Santo Antão, com cientistas de boa qualidade, né? E aí começamos a desenvolver alguns projetos. Eu vou falar de dois dos projetos que estão acontecendo agora. Para você ter ideia, dois projetos que foram inclusive apoiados, foram aprovados na seleção da que nós fomos apresentar na COP, né, com o suporte do Banco do Brasil. Um deles é a mudança da matriz energética de Vitória de Santo Antão. Vitória tem 5 mil mototaxistas e o trânsito é caótico. A gente começou a olhar para isso, estudou a possibilidade de introduzir em Vitória um outro modal, que é um modal de veículos leves elétricos, né? Começar paulatinamente, naturalmente, com quem tiver interesse, né? Dos mototaxistas, de motos por tuk-tuks elétricos, né? E aí isso pegou, deu certo. A gente conseguiu, inclusive, já suporte e apoio de um grupo econômico aí que está interessado em produzir os tuk-tuks aqui em Vitória de Santo Antão. E a gente espera que isso funcione bem. Bom, a gente também está esperando uma nova onda de desenvolvimento de swap, que está a 40 e poucos quilômetros de Vitória, e que cuja passagem dos bens e serviços em direção ao interior e aos centros de desenvolvimento do Centro-Oeste passam pela Transnordestina, que, né, e eu queria lembrar que Vitória está no cruzamento do arco, do arco, o arco metropolitano e a Transnordestina, né? E também é 232. Isso faz dela um entreposto, um hub logístico natural, né? Que já é uma vocação. Então a gente está trabalhando muito na direção de tentar levar

0: tecnologia e preparar essa infraestrutura para que as empresas olhem com simpatia Vitória como um centro de desenvolvimento regional, quando já é, né, que já cumpre esse papel historicamente, e é mais de 100 anos que Vitória de Santo Antão é tida como a porta do interior, né? E a gente quer aproveitar esse momento e a gente precisa muito da universidade para isso, né?
1: Muito bem. Vamos pensar. Marcos, muito obrigado pela sua entrevista. Nosso tempo está aqui. Paulo Freire agradece e nós aqui, em nome do programa TI na Onda do Cotidiano, e fechamos aí para um minutinho teu de despedida.
0: Bom, é isso, amigo. Eu agradeço a possibilidade e a oportunidade que você abre para a gente aí para falar sobre esse projeto, olhar para trás com vistos, né? Mas assim, com olhar, de olhar para trás para entender o futuro, né? Onde é que a gente pode caminhar. E eu acho que esse é o papel da tecnologia.

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2: 12 horas e 28 minutos.
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9: Fala minhas amigas, fala meus amigos, tudo jóia? Eu sou Saulo Novaes e você está no Papo no Auge, um programa voltado à troca de ideias, gerando conteúdo muito inteligente por essas ondas sonoras. 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

0: Em tempos de desinformação e ciência confinada aos laboratórios, o Pint of Science transforma bares e restaurantes em espaços de conhecimento, conversa e curiosidade coletiva. Mais do que aproximar pesquisadores do público, o evento mostra que a ciência também pode ser acessível, humana e parte da vida cotidiana e boêmia. Todas à mesa de bar. Esse é o mote, e comigo nessa jornada científica, gastronômica, cultural e etílica está a professora Flaviana Lima, docente da Universidade Federal de Pernambuco, Centro Acadêmico de Vitória, doutora em geociências, paleontóloga de mão cheia, paleobotânica de mão cheia. Bora falar de ciência e de bar, né, professora? Professora Flaviana, seja bem-vinda, bom revê-la, obrigado pelo aceite, satisfação imensa pra gente começar aqui o nosso papo. Quando começa o seu interesse pela ciência, pela pesquisa, pela divulgação científica e pelo Pint of Science? Seja bem-vinda novamente.
1: Obrigada, Saulo. Muito obrigada mais uma vez pelo convite. É sempre uma honra estar com você e poder falar de ciência, né, para o público geral. Eu espero

0: espero que todo mundo goste hoje da nossa conversa aqui. Veja, foram muitas perguntas, né? Eu vou tentar colocar numa ordem aqui, né? Numa sequência meio lógica, né? Eu me interessei por ciência ainda na graduação, tem muito tempo já, né? E nessa época eu descobri a minha área de paixão, que eu pesquiso, que são, né, os fósseis, a paleontologia, né? E esse mundo que é muito fascinante, né? E continua sendo muito fascinante para mim. Então ali eu percebi a importância da ciência, porque mesmo estando morando numa região, né, numa das 5 regiões mais ricas em fósseis do mundo, eu não sabia dessa informação, né? Então eu só fui descobrir muito tempo depois, lá na graduação, meados da graduação, eu falei, caramba, tem tudo isso aqui, né? E quem é que estuda, como é que, o que que pode ser feito? E eu, né, entrei nessa área, fui estudar, fui pesquisar e formei. Fiz toda a minha carreira acadêmica, né, em cima desses fósseis ali da Bacia do Araripe, que fica lá no Ceará, né? Então ali me apaixonei por ciência, né, e percebi também, de certa forma, a importância de falar de ciência. Eu aprendi, me ensinaram muito bem, tá? Me ensinaram a fazer divulgação científica desde o momento que eu passei a fazer novas descobertas e levar essas novas descobertas para a sociedade através, né, da TV, do rádio, né, da internet. Então, sempre comunicar as nossas novas descobertas, né, que chamou tanta atenção, já que paleontologia, né? E eu aprendi a fazer isso desde essa época, né? Então, esse é o meu contato com a ciência, né? E a minha divulgação científica, ela ganhou um novo significado quando eu me assumi como professora, né, da UFPE. Porque eu acho que a gente tem, né, que trabalhar os três pilares, que é ensino, pesquisa e extensão. E eu sempre gostei muito de fazer extensão, que é, no meu caso, né, levar fósseis e a paleontologia, né, de uma maneira geral para as escolas municipais, né, estaduais aqui de Pernambuco, né, e é sempre uma alegria, né, ver a criançada interessada e querendo saber mais. Porque eu considero, e muitos colegas consideram também, a paleontologia como uma porta de entrada para a ciência, né, de uma maneira geral. Afinal de contas, todo mundo, em algum momento, já se interessou por dinossauros, já brincou com algum dinossauro de plástico, né, já quis saber mais sobre esses animais e outros seres que viveram nessa época. E, a partir disso, se interessaram mais por ciência, por matemática, por física, né, por outras áreas aí da educação. Então, o Pint of Science, ele surgiu, né, era um desejo já muito antigo, assim, de organizar esse evento aqui no Brasil. Ele já aconteceu, assim, em muitas cidades, já acontece há muitos anos aqui no nosso país, acho que tem mais de 20 anos já que ele acontece. Então, é um evento que ele tem esse objetivo, né, de levar a ciência para espaços não formais. Então, quando eu assumi me assumi como professora, assumi, na verdade, como professora na UFPE, eu lancei essa proposta, né? Eu quero coordenar esse evento aqui em Vitória de Santo Antão, né? Que ainda não tinha realizado nenhum evento dessa natureza. E a partir daí eu montei uma equipe, né? Um grupo que me ajuda muito nessa empreitada, porque não é fácil, né? A fazer com que esse evento chegue. E a gente já está na terceira edição, Saulo.
1: Por que que esse projeto, essa ação, professora, é tão importante para a ciência de um modo geral, professora?
0: Olha, a gente tem um problema muito antigo, né, para a ciência, que é a falta de comunicação com a nossa sociedade. A sociedade não sabe o que os cientistas fazem nos seus laboratórios, nas universidades, e isso acaba refletindo questões muito importantes, como, por exemplo, né, a questão da vacina, né, que a gente viu aí na pandemia, né, da Covid-19. As pessoas que não acreditavam na vacina, porque a vacina foi feita de uma forma muito rápida e questionavam esse fato, né, do tempo ter sido muito curto para uma vacina tão importante, enfim. E isso reflete até hoje, né, as pessoas não querem tomar essa vacina. Tem pessoas que ainda hoje não acreditam na eficácia dessa vacina, mesmo ela tendo, sim, eficácia e comprovação e tudo mais. E por que as pessoas questionaram isso? Porque os cientistas, eles não falaram para a sociedade em nenhum momento, né, sobre o avanço das tecnologias que permitiram que essas vacinas elas sejam, né, produzidas de maneira, né, eficaz e rápida e com alcance, né, como foi o caso dessa da Covid. Então, assim, eu acho que esse é o maior exemplo que a gente tem, né, do negacionismo científico e da falta justamente desse diálogo, né, de nós cientistas com a sociedade. Então, esse evento ele surge nessa necessidade de dialogarmos, né? É uma forma da gente propor essas discussões, né, com a sociedade. Diz assim, olha como é um cientista, olha a cara de cientista, né? Porque geralmente quando a gente pergunta, como você imagina um cientista, né? As pessoas falam, é um senhor, né? Com mais idade, né? Cabelos brancos, usando ali seu jalequinho dentro de um laboratório. Então, essa é a visão do cientista. Se eu falar para uma pessoa que eu sou cientista, elas vão olhar assim estranho. Como assim, você é cientista também? Né? Então, surgiu dessa necessidade, né, Sal, da gente dialogar e falar e se apresentar como cientistas e mostrar o lado certo, né, da história, assim, o lado certo do que é ciência, para que ciência.
1: O problema está na linguagem acadêmica, na falta de investimento, em divulgação, né, ou numa cultura universitária que ainda fala pouco com a sociedade, professora. Em cidades fora dos grandes centros, né, fora de Recife, fora de Salvador, fora de Fortaleza, como Vitória de Santandão, por exemplo, quais são os maiores desafios para convencer a população de que ciência não é algo elitista, distante ou coisa de outro mundo?
0: Então, Saulo, assim, eu acho que é um conjunto de tudo isso que você falou, né, falta mais diálogo com a sociedade, falta uma série de questões, assim, para a gente ter essa divulgação sendo, de fato, efetivada. Mas, em Vitória de Santo Antão, eu acho que a gente ainda tem muito trabalho a ser feito, né? A sociedade, ela precisa entender ali, né, enquanto Vitória de Santo Antão, enquanto aquele município que convive ali, tem várias universidades ali, né? Não só a Federal de Pernambuco, que vai fazer aí o Centro Acadêmico da Vitória, né? Completa agora 20 anos esse ano. Então, assim, a implementação desse campus ali em Vitória foi muito importante, porque atende não só esse município, mas vários municípios no seu entorno. Então, a gente tem outras universidades também particulares ali. E, apesar, né, de todas essas universidades atuando ali, né, estando ali em Vitória de Santo Antão, acho que as pessoas elas ainda não se sentem pertencentes, né, a esse universo, né, não entendem muito bem o que a gente está fazendo ali dentro da universidade. Então, a gente tem muita coisa para fazer. É um lugar que não tem eventos dessa natureza, por exemplo, né? A gente tem o Pites of Science, que agora, né, como eu falei, a gente está indo para a terceira edição esse ano. A gente espera realizar muitos, né, muitos anos aí pela frente. Mas a gente precisa de mais coisas, a gente precisa de mais eventos. A gente precisa, né, não só disso, mas precisa, quem sabe, de um espaço onde as pessoas possam, né, ter acesso, sei lá, um museu, né, um lugar de exposição. A gente não tem isso. Eu falo muito com os meus alunos, que eu acho que são alunos de um curso de licenciatura, né? Então, futuros professores. E eu falo, dentro da minha disciplina de paleontologia, eu falo para eles da importância, né, desses espaços, assim, como, por exemplo, o museu, que é um espaço de divulgação, né, de ciência, né, onde você tem esse contato, então, com a ciência de uma maneira geral. E isso faz falta na educação, faz falta como base, né? Então, a gente tenta suprir essa falta, né, fazendo a divulgação que a gente consegue ali, né, levando os fósseis para as escolas. E isso não é suficiente. Assim, a gente está muito longe do ideal, muito, muito longe. E tem muitos desafios, né? E uma cidade pequena, onde a gente não tem recursos, né? As universidades também, né, com cortes de recursos, sempre, né, a gente tendo que fazer ali, né, tirar leite de pedra, que é o que é muito difícil. Então, assim, eu acho que esse é um ponto, assim, a realização desse evento em Vitória de Santo Antão é um ponto inicial ali, mas é algo ainda, assim, pouco, sabe? Eu acho que a gente precisa de muito, né? Mas é um ponto inicial.
1: A sua fala me dá mote para fazer a próxima pergunta, né? Porque a ciência hoje ela compete com influenciadores, cortes virais, orçamentos, como você falou, né? Orçamentos cada vez mais diminutos. e fake news que circulam em velocidade absurda. Como um evento científico consegue disputar atenção num ecossistema dominado pelo entretenimento instantâneo e falta de grana? Fazer divulgação científica, professora, no Brasil de hoje virou uma forma de resistência, né?
0: Não, total, total, assim. É muito difícil competir, viu? Mas, assim, a gente usa estratégias, né? E a gente tenta, né? Primeiro que ele é um evento aberto à sociedade, né? Qualquer pessoa pode participar. É um evento gratuito, né? Então, a gente espera muito que as pessoas elas comecem a pensar esse evento como algo que já está marcado no calendário. A gente, né, a gente está no terceiro, mas a gente espera que as pessoas comecem a entender, poxa, sabe aquele evento que, né, que o pessoal faz, vão as pessoas, levam as pessoas lá num bar e vai ter uma palestra, né? Eu espero que, meu sonho é que as pessoas elas comecem a colocar esse evento no calendário delas. Mas, para além disso, a gente tem os nossos alunos, né, que não deixam de participar, eles querem participar também, né, eles já estão ali inseridos na universidade, na academia, mas eles querem participar também, eles querem estar lá, eles querem ver como é esse diálogo e como isso acontece, como as pessoas interagem. Então, assim, eles são os nossos divulgadores maiores, assim, né, então a gente tenta driblar aí com esse apoio, assim, dos nossos alunos. E uma coisa que você falou, Saulo, que nos preocupa muito, né? Essa questão hoje de tanta fake news, divulgadores científicos que não são, né, que não são cientistas ou que não estudam, né, que não têm conhecimento apropriado para falar sobre determinados assuntos. Isso é um dos problemas mais sérios, assim, hoje no nosso país. E aí isso envolve tantas camadas, tanta gente, tanta coisa que precisa ser avaliada, né, revista, né, como é que vai ser isso, como é que é o futuro da divulgação científica, né, quem que pode falar sobre ciência, quem, né, enfim. E, mais uma vez, né, eu acho que nós, cientistas, precisamos, né, fazer a nossa contribuição, a gente precisa quebrar essa barreira, poxa, o que que eu posso fazer para contribuir, né, para disseminar informações corretas, o que que eu posso, né, mas eu preciso ir para a rede social, preciso fazer vídeos, não precisa dançar, você pode falar, você pode convidar alguém que tem mais, né, abrir espaço, como você está fazendo agora, né, abrindo espaço para essa divulgação acontecer, né, para ela chegar em mais pessoas. Então, eu acho que cada pessoa, eu sei que a gente tem muito trabalho, né, uma demanda enorme, gigantesca, a gente estava falando sobre isso, né? Poxa, eu vou ter que fazer mais essa, sabe, fazer divulgação científica também, eu tenho que me preocupar com isso também. Infelizmente, a gente está assim, a gente precisa contribuir de alguma forma, e se cada um fizer um pouquinho, vai funcionar.
1: Eventos como o Pint of Science conseguem reconstruir pontes com a população, ou a descrença já se tornou estrutural? Tá? O fato de um evento acontecer em bares, tá, aproxima o público, ou ainda existe preconceito acadêmico contra formatos mais populares de comunicação científica, inclusive muitos professores detratando quem, né, faz vídeo para Instagram, YouTube, bababá, né, TikTok, enfim. Como transformar ciência em interesse cotidiano e não apenas em assunto emergencial, professora?
0: Olha, se tratando de Pint of Science, eu acho que a coisa mudou bastante, assim. Eu acho que as pessoas elas já dão um crédito gigantesco para esse evento, porque é um evento que acontece no mundo inteiro, né? Então, de forma simultânea, tá? Então, nos dias 18, 19, 20 de maio, né, a gente vai ter esse evento acontecendo em vários lugares no país, não só no Brasil, né? 213 cidades esse ano, e não só aqui, mas no resto do mundo todo. Então, só para você ter uma ideia, quando eu organizei o primeiro, foi aquele susto, né? Poxa, vou realmente conseguir? A gente sempre fica com friozinho na barriga, se vai dar certo. E dá certo, que eu falo, se as pessoas vão gostar, né? Se os palestrantes vão se sentir confortáveis e vão, né, vão se sentir acolhidos ali pela plateia, todas essas coisas, assim, né? Então, se o evento vai acontecer dentro de uma ordem que a gente espera. Então, na primeira vez, teve toda essa tensão, né? E eu fiquei pensando também, poxa, será que vale a pena continuar, né? E aí, quando aconteceu o primeiro, foi uma surpresa enorme, assim, todo mundo começou a falar que queria mais, queria no ano que vem, e quem não pôde participar, eu quero ir porque eu vi o pessoal participando, eu gostei. E o que eu não esperava era ouvir de professores, né, de colegas, a intenção deles de participar como palestrante. Poxa, me dê essa oportunidade de falar, eu quero ter a oportunidade de falar num bar, num restaurante, né, para as pessoas da sociedade, né, de uma maneira geral. Eu quero sair desse lugar de seguro que eu fico, que é a universidade. Então, e é um desafio, tá, Saulo? Porque, veja, não é simplesmente fazer uma palestra, né, e apresentar no bar. É um diálogo e é uma fala completamente diferente, né, completamente ajustada. Então, é um desafio também para o palestrante, né, ele que está acostumado a falar, né, usar termos mais apropriados ali para sua área, né, de repente ele se vê num mundo onde ele tem que usar ali analogias e coisas e, né, explicar de forma mais didática possível para as pessoas entenderem aquela fala. Então, assim, não deixa de ser desafiador, mas eu acho que eventos como o Pathy of Science, eles deveriam acontecer em mais cidades, né? Eu acho que as pessoas poderiam pensar em propor, né? E eu fico muito feliz sempre que eu vejo uma nova cidade propondo, assim, ah, nunca teve nessa cidade, mas aí eu vejo que o pessoal, a gente vai fazer esse evento aqui esse ano. Então, por exemplo, Recife, né, eu acho que realizaram esse evento aqui por muito tempo, né, muitos anos, e depois da pandemia não teve mais, né, de forma presencial. Teve um ano que o Pathy of Science foi online, né, então as palestras foram transmitidas, né, via YouTube, eu acho, na época. E depois a gente teve um tempo até que voltamos para o evento realmente presencial, que foi em 2024, né, quando a gente organizou pela primeira vez em Vitória de Santo Antão. Então, assim, aí você sente falta, poxa, vamos, galera, vamos recuperar esse gás aí e realizar esse evento. Mas é isso, eu sinto que é um evento que tem quebrado essas ideias, assim, de que a gente não deve sair da academia, né? Que a fala deve ser o mais robusta possível, né? Aquela questão toda de usar, não, por que que eu vou ter que fazer isso? Transformar minha fala numa fala didática, né? Eu acho que isso mudou muito, as pessoas, pelo contrário, eu quero muito ter a oportunidade de ir lá. Então, quando eu convido algum palestrante que, sei lá, por incompatibilidade de agenda, né? Ai, professora, infelizmente eu não posso, mas me chama no próximo, eu quero muito participar. Para mim é uma honra ter isso no meu currículo. Então, eu acho que as pessoas perceberam a importância disso, elas estão aos poucos aí tentando se adaptar, porque não é fácil, né, gente? A gente é de uma geração que veio de um mundo sem internet, assim, global, né? E de repente a gente é bombardeado com várias possibilidades e está todo mundo fazendo tudo, e onde é que eu me encaixo? Né? E esse é um ponto um pouco mais complicado da gente desenrolar, assim, vai levar um tempo.
1: Como é que vai ser esse Pint of Science, edição 2026 em Vitória de Santo Antão? Onde vai ser? Em qual restaurante? Né? Vamos fazer um jabá aqui do restaurante também, né? Obviamente.
0: Olha, só porque você falou sobre fazer o jabá do restaurante, mas eu acho que vale, viu? Porque não é todo restaurante nem todo bar que recebe. Então, esse é um desafio, tá? A gente precisa também conversar e ter um diálogo muito forte, assim, uma conversa muito boa com os donos, né, dos restaurantes e bares, e as pessoas estarem abertos, né, para isso. E, felizmente, a gente tem encontrado esse caminho, né, todo lugar que tem, né, se dado bem dessa forma, mas a gente achou uns lugares assim maravilhosos que têm nos acolhido, que nos acolheram aí. E o próximo, vou falar do próximo, mas, ó, Vitória de Santo Antão, né? A gente vai realizar só um dia de evento, né? O evento ele acontece em 3 dias no mundo todo, mas a gente escolheu um dia só, porque é o que a gente consegue realizar. Também tem isso, né, Saulo? Não dá para abraçar o mundo inteiro. Se a gente pudesse colocar, né, fazer os 3 dias, diversos bares ao mesmo tempo naquele dia, seria incrível. Mas a gente ainda está falando de, né, desse trabalho devagarzinho que a gente vai construindo aos poucos. Então, o Pint of Science em Vitória de Santo Antão, ele vai acontecer no dia 19 de maio, né, na próxima terça-feira, a partir das 18 horas. Né, a gente convida todas as pessoas a participarem, a estarem já lá no restaurante, o Renascer na Parrilha. Né, lá a gente também vai ter a oportunidade de tomar um chopp, conversar. né? E eu acho que o mais interessante de tudo isso é você não só ter o contato com esses professores, né, que estão ali palestrando para a gente, mas depois também você, poxa, fazer um brinde ali com o palestrante, então, né, ter esse contato, assim, saber que a pessoa está próxima ali, isso é maravilhoso. Eu acho, né, o ponto alto, assim, né, de você ter essa oportunidade de conversar com essas pessoas que a gente não tem contato sempre, né. E esse ano a gente vai ter aí duas palestras, né. A primeira palestra, ela tem o título, né, CSI da vida real, o papel da antropologia forense, né. Eu acho que é um tema que as pessoas gostam aí, né, tem toda uma questão, né, enfim, que chama aí a atenção da galera. Quem vai fazer essa palestra é uma professora do Centro Acadêmico da Vitória, que é a doutora Carolina Peixoto Magalhães, né, que a gente está muito feliz por ela ter aceitado esse convite. E era, inclusive, ó, veja a proporção que a coisa vai tomando. Inclusive, esse era um nome, né, que as pessoas falavam assim, olha, chama a professora Carol Peixoto, a gente quer muito ouvir ela aqui nesse evento. Então, já começa essa coisa, já tem planos para os palestrantes do ano que vem, né? Então, isso é muito bacana. E a outra palestra é do professor Paulo Braga, que é professor também da UFPE, mas ele é de outro campus, ele é do campus aqui de Recife, e ele é do curso de biologia, né, do programa de biologia animal. Então ele vai falar sobre movimentos aí dos animais, e o título da palestra dele é Mexe, Mexe, que é bom, o que dita o movimento animal. Né? Então, perceba que a gente já tem uns títulos assim, né, que são pensados justamente para chamar a atenção da galera. E eu preciso dizer uma coisa, né? Esse evento ele acontece mais no sentido de as pessoas que forem ao restaurante, né, que estiverem lá naquele dia, numa terça-feira, saem, vou jantar no Renascer na Parrilha, né? De repente essa pessoa chega lá e está tendo uma palestra, né, com esses palestrantes maravilhosos falando sobre temas que elas nunca, né, viriam em lugar nenhum. Então, assim, tem toda essa questão. E aí, esse evento, né, falei para vocês, dia 19, a partir das 18 horas, já chega, já garante ali um clone de chopp, né, já começa a conversar com a galera e fica aí para assistir, então, essas duas palestras.

0: quiser tomar uma e ouvir uma boa prosa científica em Vitória, como é que faz? Muito obrigado.
1: Obrigada, Saulo. Dia 19 de maio, eu espero todo mundo lá. É, a partir das 18 horas para a gente conversar e trocar ideias e também ouvir boas conversas dos nossos palestrantes que estão à disposição. Eu agradeço, aproveito esse espaço para agradecer a essas pessoas, né, que toparam também isso, e as pessoas que trabalham comigo, que me ajudam, os meus alunos, né, que são maravilhosos. Sem eles eu não conseguiria organizar esse evento, porque é difícil, mas é muito, muito prazeroso, é muito legal. Depois que a gente vê a coisa acontecendo, é maravilhoso. Então, muito obrigada pelo espaço, Saulo.
0: Eu que agradeço, professora. Obrigado, obrigado de verdade. E sucesso no Pint of Science Vitória de Santo Antão. Que seja mais um grande sucesso. Valeu.
1: Obrigada.
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3: 12 horas e 56 minutos.
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3: O melhor da música instrumental todos os dias na hora do almoço aqui no som da Universitária FM é o almoço musical. Na segunda parte do nosso programa, a gente segue com o grupo Meireles e os Copa 5. Agora, a gente celebra um clássico da nossa música, o disco O Som, lançado por Meireles e seu grupo em 1963. O Som é uma síntese do samba jazz e do fervor criativo que tomou conta do Beco das Garrafas no início dos anos 60 e abriu caminhos para a modernização da música brasileira, um verdadeiro clássico à frente do seu tempo. Meireles e os Copa 5 em O Som, com vocês agora no nosso almoço musical.

Este é o Almoço Musical, melhor da música instrumental aqui no som da 99.9 FM. Hoje apresentando o grupo Meirelles e os Copa 5.

0: Encerrando o almoço musical de hoje, ouvimos em destaque o grupo Meireles e os Copa 5. A apresentação deste programa foi de Cássio Shoa, a produção de Geraldo Cavalcante. Boa tarde para você e até a próxima.
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0: 1:26.
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1: 99 graus.
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1: Vamos começar o programa de hoje com a banda da Polícia Militar de Pernambuco. Frevo de rua, Arranca Toco, de Dário Cabral, com a banda da Polícia Militar de Pernambuco. Em seguida, Pastoril, de Pedro Costa, com coral feminino.

0: Rádio Universitária, programa Frevo Patrimônio Cultural da Humanidade. Estou aqui com o meu amigo compositor, músico, Lúcio Sócrates. Ele vai participar do programa citando o nome de três frevos para a gente ouvir. Um frevo canção, um frevo de rua e um frevo de bloco. Lúcio Sócrates, diga-me aí um frevo canção.
1: É trombone de prata, de capiba, né? Frevo canção.
0: Muito bem.
1: Muito bonito.
0: Agora o frevo de rua.
1: Último dia do mestre Levino Ferreira.
0: Muito bem. O frevo de bloco.
1: Flabelo de ilusões do grande compositor Heleno Ramalho.
0: Vamos ver então as músicas citadas por Lúcio Sócrates no programa Frevo Patrimônio Cultural da Humanidade.

Rádio Universitária, apresentando o programa Frevo Patrimônio Cultural da Humanidade. E sempre lembramos aqui nomes dos nossos compositores para que eles permaneçam na lembrança dos nossos ouvintes. Alírio Moraes, Rosana Simpson, Dudu do Acordeon, Manuel Lopes, Severino Luiz de Araújo, Herman Barbosa, Cícero Cavalcante, José Soares, Casaquinha, Jaziel Pereira, José Tenório, Levino Ferreira, Severino Martins, Dimas Sedícias, José Ferreira, Humberto Melo, Lídio Macacão, Brasil Loureiro, José Demétrio, Oscar Duarte. Vamos seguir com o programa. Agora com o Frevo Canção. Pare, olhe, escute meu frevo. Frevo Canção de Dimas Sedícias e Rogério Andrade. Canta Doris Sandra.

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0: Muito bem, Hugo, vamos conversar agora com a pesquisadora Cláudia Lima. Ela tem um trabalho todo voltado de pesquisa em cima da história do carnaval pernambucano. Professora, na sua opinião, qual a música mais bonita do carnaval de Pernambuco?
1: É, para mim é o Frevo Canção, Voltei Recife, de Luiz Bandeira.

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1: O programa Tem Maestrevo é um programa que tem a maior importância para a cultura pernambucana, sobretudo o frevo. Veja, no ano que eles fazem 50 anos, a rádio brasileira faz 100, ou seja, a metade do tempo de uma rádio, a metade do tempo de um programa e da primeira transmissão de rádio que foi feita em 1922. Então, a cultura pernambucana agradece a esse programa porque ela conta a história de todos, o legado dos compositores de frevo. É uma honra participar dessa história. Viva e vida longa ao programa Tema é Frevo.
0: Rádio Universitária apresentando o programa Frevo Patrimônio Cultural da Humanidade, levado ao ar de segunda a quinta, 1:30 da tarde. Vamos agora com Frevo em Aracaju, de Joaquim Dantas, e A Volta de uma Antiga Paixão, de Fábio Lima.

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1: É com prazer imenso que faço parte dessa história e quero dar parabéns por esses 50 anos, Hugo. E um beijo no teu coração por essa resistência, essa coisa linda. Muito obrigado, Hugo, por ter me convidado para fazer parte desse clã maravilhoso. Um abraço.
0: Chegamos ao final de mais uma audição do programa Frevo, Patrimônio Cultural da Humanidade.
2: Levado ao ar de segunda a quinta, 1:30 PM.
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0: 1:58.
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Começa agora o Faixa Livre, na tarde da Universitária FM 99.9. Muito boa tarde para você que está na sintonia da Rádio Universitária 99.9 FM, com retransmissão também pela Rádio Paulo Freire 820 AM. Está começando agora mais um Faixa Livre dentro da programação da tarde da nossa Rádio Pública. Eu sou Natália Demerris. Sigo agora com Faixa Livre recheado de música e feito especialmente para você.

0: Nesta quinta-feira, o Instituto Abelardo da Hora lança a plataforma de cursos online gratuitos. O projeto busca transformar em experiência digital o legado de Abelardo da Hora, artista plástico brasileiro formado em artes plásticas pela Escola de Belas Artes do Recife. Abelardo da Hora, escultor, desenhista e agente público da cultura, marcou profundamente a história da arte brasileira e recifense no século XX. Até hoje, suas obras e seu legado ressoam na sociedade. Nesta quinta-feira, já começam as inscrições para o primeiro curso online. A inscrição pode ser feita no site oficial do Instituto e quem conversa com a gente para contar mais detalhes é Clara da Hora, neta de Abelardo da Hora e diretora executiva do projeto. Ela conta para a gente o que é o Instituto Abelardo da Hora e sua importância para o legado do artista.
1: O Instituto Abelardo da Hora, ele foi criado em 2004 pelo meu avô, Abelardo da Hora, que na época estava com 80 anos, e ele foi criado com o objetivo não só de manter vivo o legado de Abelardo da Hora, mas também a sua relevância como figura no meio cultural, educativo e social. Porque antes de mais nada, Abelardo da Hora sempre foi um ativista. O Instituto tem essa missão de manter o legado, a memória, a preservação do acervo e também manter vivo os seus ensinamentos como mestre, né, na área das artes plásticas de toda uma geração.
0: Clara também conta qual seria a proposta e objetivo do projeto.
1: O projeto de lançamento da plataforma de curso online do Instituto Abelardo da Hora é um espaço onde a gente pretende democratizar o acesso à educação, à cultura, à arte. E é um projeto direcionado não só aos alunos dessas áreas, como também a professores e todos aqueles que têm interesse nesses temas, né? O nosso objetivo é alcançar o maior número de pessoas possíveis, proporcionando a democratização do acesso a todo esse conhecimento.
0: Ela fala sobre o que os inscritos do projeto podem encontrar na plataforma online.
1: Aqueles que tiverem interesse em fazer os nossos cursos vão encontrar na nossa plataforma uma grande sala de aula aberta, onde encontrarão videoaulas, conferências, trilhas temáticas e uma linguagem também acessível a todos os públicos, né? Nós também contamos com recursos de acessibilidade e será um grande espaço de discussão que não só amplia o acesso ao legado de Abelardo da Hora, como também a diversos temas na área de cultura, arte e educação.
0: Clara da Hora deixa o convite para todos os ouvintes da Rádio Universitária se inscreverem no curso online do Instituto Abelardo da Hora.
1: O lançamento da nossa plataforma é no dia 14 de maio, e a partir dessa data já podem começar a fazer as inscrições nos nossos cursos através do site do Instituto Abelardo da Hora e podem participar e fazer os cursos não só pessoas da área de cultura e de arte, mas qualquer pessoa do público em geral que tenha.
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0: Você acabou de ouvir aqui no Faixa Livre, Agnes Nunes com Última Dança. Antes, conferimos por aqui Lara Klaus com Quando o Samba é Bom, Tuyo com participação de Lued Luna em Paisagem, Blur com Girls and Boys, Block Party com This Modern Love, e ainda conferimos por aqui Tagore com Paixão Revirada e Majur com Mapa de Estrelas. Já já eu tô de volta com muito mais música pra você que tá na sintonia aqui do Faixa Livre, comigo Natália Demerri, diretamente dos estúdios da nossa rádio universitária 99.9 FM. Aguenta aí, o intervalo é super rápido, já já eu tô de volta.
1: Duas horas e 27 minutos.

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1: 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Seja muito bem-vindo, muito bem-vinda de volta ao Faixa Livre pelas ondas da Rádio Universitária 99.9 FM, com retransmissão também pela Rádio Paulo Freire 820 AM. Eu sou Natália Demerri e vamos agora com muito mais música na segunda parte do nosso encontro de hoje.

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0: Fechamos o Faixa Livre de hoje com Billy Idol, Dance With Myself. Antes, conferimos Bichart com Black Beach Travesti, Criolo com Pérola Negra, Bjork com Big Time Sensuality, Bauhaus com Off Lilies and Remains, e ainda conferimos por aqui Júlia Mestre com Chuva de Caju e Gal Costa com Negro Amor. Muito obrigada pela sua sintonia e mais um Faixa Livre pelas ondas da Rádio Universitária 99.9 FM. De segunda a sexta, eu tô por aqui a partir das 14h com muita música pra você. Eu sou Natália Demerri. Muito obrigada pela sua sintonia. Um super beijo. Tchau.
1: Duas horas e 58 minutos.
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1: A exposição Reviramundo está em cartaz na Arte Plural Galeria, com entrada grátis, aberta ao público, de segunda a sexta, de manhã e à tarde, e nos sábados de manhã. Fica em cartaz até o dia 31 de julho. A galeria fica ali na Rua da Moeda, no bairro do Recife. São 20 artistas participantes, cada um com obras de estilos diferentes, artistas de diversas gerações, de várias cidades. É uma exposição comemorativa dos 20 anos da Galeria Arte Plural. É uma exposição que vale a pena ver ao vivo, ver as obras ao vivo, ir à galeria para ver. E o público vai fazer suas próprias interpretações, chegar às suas próprias conclusões, mas, acima de tudo, apreciar a beleza da obra dos artistas, a beleza da arte.
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0: E é isso aí, acaba de começar mais um programa Coquetel Molotov na Rádio Universitária FM 99,9. De segunda a sexta, estamos por aqui de 3 às 4 horas e aos sábados de 2 às 4. Com muita música legal, entrevistas, novidades, lançamentos e tudo de bom que você espera aqui em nosso programa. Eu sou Jamerson de Lima e vocês ficam aqui em minha companhia até o final deste programa, que tem sempre muita coisa legal.
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0: 3 horas e 20 2026.
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7: E já voltamos aqui com o nosso programa Coquetel Molotov, aqui na Rádio Universitária FM, sua rádio pública de Pernambuco, que também transmite nosso programa de segunda a quinta-feira, no horário de 3 às 4 horas e também aos sábados, de 2 às 4. E agora fiquem atentos para mais meia hora com muita música legal, porque nosso programa ainda tem muita coisa para mostrar para vocês.
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1: Bem, é isso aí, pessoal. Estamos chegando ao final do programa Coquetel Molotov por hoje, mas logo mais tem mais. Fiquem aí com a programação da Rádio Universitária FM e daqui a pouco a gente volta a se encontrar. Tchauzinho.
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2: 3 horas e 58 minutos.
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9: Veja o que disse o saudoso poeta João Paraibano. Eu nasci num pé de serra, um lugar muito esquisito. A geladeira é um pote, o guarda-roupa um cambito, o transporte é um jumento e o telefone é um grito.
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9: Alô Recife, alô internautas, boa tarde. Está começando a maior festa nordestina no seu rádio. É a 99.9. Rádio Universitária FM, emissora educativa da Universidade Federal de Pernambuco. É a nossa rádio pública levando até você Forró, Verso e Viola, um programa com cheiro de mato e terra molhada. Eu sou Ivan Ferraz na apresentação e Alexandre Silva nos trabalhos técnicos e edição do programa. O nosso muito obrigado pela sua audiência. E agora é com você, meu amigo Alexandre Silva, o seu boa tarde aos nossos ouvintes.
11: Olá, Ivan, internautas, amigos e ouvintes. Muito boa tarde. Boa tarde a todos e todas. Sejam bem-vindos a mais uma tarde no Forró Verso e Viola. Agora é com você, amigo Ivan Ferraz, o comunicador sertanejo.
9: Boa tarde, meu amigo Alexandre Silva, e parabéns pelo seu trabalho. Assim diz a experiência popular, é pra gente refletir. Vale uma reflexão? Quem não sabe é como quem não vê. Olhe, não há distância que nos separe. 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É só acessar o nosso site. Anote www.ufpe.br/ntvru. Você acessando esse site vai ouvir toda a programação da Rádio Universitária FM 99.9 Recife, Pernambuco, e o Forró Versa e Viola de segunda a sexta-feira a partir das 16h. O nosso muito obrigado pela sua audiência. Aos internautas, o meu abraço, um abraço do tamanho do Brasil. Agora aumente o volume do seu rádio que a festa vai começar. Abrindo a porteira do nosso forró com a sequência, na arte da cantoria. Meu nome...

0: Estamos com a sequência na arte da cantoria. Aqui eu cumprimento todos os poetas repentistas, cumprimento todos os apologistas da cantoria, enfim, cumprimento todos vocês que estão neste momento em sintonia com a 99.9 Rádio Universitária FM Recife, Pernambuco, ouvindo o forró Veste Viola. O nosso muito obrigado pela sua audiência. E falando sobre os violeiros e dos repentistas, eu digo aqui mais uma vez o seguinte: olhe, por suas inúmeras formas de cantar, de versejar, de expressar-se sonoramente, o homem nordestino talvez seja o mais musical dos brasileiros. Aí estão para testar as variadas formas de versificação dos violeiros, como a cestilha, o morão, o quadrão, o martelo, o galope à beira-mar, além de muitas outras. São mais de 60 modalidades da cantoria. Então aqui, nesta sequência na arte da cantoria, vamos ouvir a dupla João Paraibano e Sebastião Dias. João Paraibano já de saudosa memória, aqui numa gravação ao lado de Sebastião Dias, com o tema Eu Me Sinto Mais Filho do Sertão. Em seguida, vamos ouvir a dupla Sebastião da Silva e Valdir Teles. Valdir Teles também já de saudosa memória, aqui numa gravação, Sebastião da Silva e Valdir Teles, com o tema Casa Velha.
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Você está em sintonia com a 99.9 Rádio Universitária FM Recife, Pernambuco, ouvindo forró, veste e viola. Olha, vamos dar as mãos em busca de um mundo melhor. E atendendo a pedidos, eu vou abrir a sequência de forrós no programa de hoje, cantando com a participação de Nando Cordel, a composição de minha autoria em parceria com o inesquecível amigo João Caetano, e tem como título Vamos Dar as Mãos. Então, Ivan Ferraz, com a participação de Nando Cordel, a música que tem como título Vamos Dar as Mãos, composição de Ivan Ferraz e João Caetano. Em seguida, vamos recordar, e vale a pena recordar, o mestre Dominguinhos, cantando com a participação de Renato Teixeira. A composição é de Renato Teixeira e tem como título Amizade Sincera.

Aqui é 99.9, Rádio Universitária FM Recife, Pernambuco, e o forró veste viola crescendo com a sua audiência. Agora vamos ouvir André Lins. Ele canta um dos seus grandes sucessos com o título Onde Está Você? Roxinó do Nordeste canta de sua autoria a música que tem como título Nordestino Apaixonado. Antônio Paulino canta de sua autoria a música que tem como título Filho do Nordeste.

Forró, Veste Viola, aqui na 99.9 Rádio Universitária FM Recife, Pernambuco, mantém a tradição e acompanha o mundo moderno divulgando a boa música nordestina. Agora, na sequência musical, vamos ouvir Ed Carlos. Ele canta a composição de Luiz Gonzaga e Nelson Valença com o título O Fole Roncou. Esta música foi gravada originalmente por Luiz Gonzaga em 1973. Aqui vamos ouvir com Ed Carlos, O Fole Roncou, composição de Luiz Gonzaga e Nelson Valença. Chinelo Rasgado, forró Chinelo Rasgado, canta a composição de Geraldinho Lins com o título Amor Sincero. Galera Forrozeira, é a Galera Forrozeira de Natal, Rio Grande do Norte. Vamos ouvir com a Galera Forrozeira a música que tem como título Minha Serra do Mel.

Chega aí, Almeida, não dá certo o Raulzinho comigo.

Aqui é 99.9 Rádio Universitária FM Recife, Pernambuco. E o Forró Veste Viola, um programa autêntico como você gosta. E o nosso muito obrigado pela sua audiência. Agora vamos ouvir Valda do Forró. Ela canta um dos seus grandes sucessos com o título A Sola do Meu Sapato. Seu Rogério canta a composição de Noel Tavares e Félix Porfírio e que tem como título Represa do Querer. Hélio Donato canta de sua autoria, Só Vai Ter Forró.

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Forró, Veste e Viola, programa com qualidade cultural, aqui na 99.9, Rádio Universitária FM Recife, Pernambuco. Vamos em frente, que a Universitária FM está com a gente. Agora vamos ouvir Aécio dos Oito Baixos. Chega para cantar com a participação de Nádia Maia. A composição é de Aécio dos Oito Baixos e tem como título Te Procurei. Quixabeira me convidou e aqui eu canto em dueto com Quixabeira, a composição de Rômulo Paes e Celso Garcia com o título Açucena Cheirosa. Essa música foi gravada originalmente por Luiz Gonzaga, o Rei do Baião, em 1956. Aqui, Quixabeira cantando com a minha participação, Açucena Cheirosa. Composição de Rômulo Paes e Celso Garcia. Aproveite e manda um grande abraço para o sanfoneiro, cantor e compositor Quixabeira, para sua filha Cristina, o seu filho Baby, Zabumbeiro, enfim, toda a família de Quixabeira ouvindo forró, Veste e Viola. O nosso muito obrigado pela sua audiência.

0: E agora vamos a um pequeno intervalo. Continue com a gente que eu volto já. Aguarde que eu volto já.
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3: 5:01.
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0: gente se divertir.
1: Vamos, gente, se divertir, que forró bom tá aqui. Aqui na 99.9, Rádio Universitária FM Recife, Pernambuco. Chama de volta alegando os nossos ouvintes. Eu de cá e você de lá, valorizando que é nosso com forró, verso e viola. Um programa com cheiro de mato e terra molhada. E agora vamos à sequência. O melhor da sanfona. E nesta sequência, o melhor da sanfona, que é uma sequência que divulga, valoriza e enaltece a música instrumental, vamos ouvir e recordar, e vale a pena recordar, Manuel Maurício, grande tocador de oito baixos. Manuel Maurício, com os seus grandes sucessos com o título Aquarela Nordestina. Essa música, Manuel Maurício fez em homenagem ao saudoso Ivan Bulhões. Aquarela Nordestina era um programa de Ivan Bulhões de grande audiência em Caruaru, a capital do forró. Aqui eu aproveito e também mando um grande abraço para Helene dos Oito Baixos, foi aluno de Manuel Maurício. Helene dos Oito Baixos, a esposa Sueli e toda a sua família ouvindo o nosso programa em Guarulhos, São Paulo. Muito obrigado pela audiência de todos vocês, meu amigo Helene dos Oito Baixos. Então vamos ouvir e vamos recordar, e vale a pena recordar, Manuel Maurício, Aquarela Nordestina, é o título da música.

Aqui é 99.9 Rádio Universitária FM Recife, Pernambuco, e o Forró Veste Viola, um programa com cheiro de mato e terra molhada. Agora, vamos visitar o passado e deixar voar a imaginação com a sequência do Fundo do Baú. E nesta sequência do Fundo do Baú, vamos ouvir duas raridades musicais. Uma com o inesquecível Messias Holanda. E aqui eu faço um registro. No dia 26 de março de 2018, faleceu em Fortaleza, capital do Ceará, Manuel Messias Holanda da Silva, que era o nome completo do cantor e compositor Messias Holanda, que nasceu em Missão Velha, no Cariri cearense, no dia 12 de janeiro de 1942. Então aqui vamos recordar, e vale a pena recordar, Messias Holanda cantando um dos seus grandes sucessos com o título Pra Tirar Coco. Em seguida, vamos recordar o também inesquecível mestre Dominguinhos cantando a composição de Zé do Baião com o título Ingratidão. Essa música foi gravada em 1964, quando Dominguinhos gravou um LP na gravadora Cantagalo do saudoso Pedro Sertanejo.

O Forró Veste Viola, um programa autêntico como você gosta. Agora, na sequência musical, vamos ouvir Zé Linaldo. Ele canta a composição de Eugênio Jerônimo e Zé Linaldo com o título Peleja d'Amor. É lançamento 2021. Aqui eu mando um grande abraço para o poeta, compositor Eugênio Jerônimo, para o poeta, compositor, cantor Zé Linaldo e também para Helder, ouvindo também o nosso programa lá na cidade do Cabo de Santo Agostinho. Alô, Cabo de Santo Agostinho. Muito obrigado a todos vocês pela audiência ao Forró Veste Viola. Em seguida vamos ouvir Valmir Chagas. Ele canta a composição de Beto do Bandolim e Noel Tavares com o título No Poço da Panela. Aqui eu também mando um grande abraço para Beto do Bandolim, toda a sua família ouvindo o nosso programa Forró Veste Viola. Um grande abraço para o poeta compositor Noel Tavares, também ouvindo Forró Veste Viola, e para Valmir Chagas, cantor, compositor, humorista, Valmir Chagas. Obrigado pela grande audiência ao nosso programa Forró Veste Viola.

0: visita. Aí a gente foi entrando no salão, fuma entrando até de manhã.
1: Divulgação da autêntica música do Nordeste é a marca do nosso programa Forró, Veste e Viola, aqui pela sua 99.9, Rádio Universitária FM em Sergipe, Pernambuco, de segunda a sexta-feira, das 4 às 6 da tarde. Agora, na sequência musical, vamos ouvir Raminho do Acordeão. Ele canta a composição de Petrúcio Amorim com o título Tareco e Mariola. Em seguida, vamos ouvir Estrela do Norte, esse grande artista lá de Fortaleza, Ceará. Estrela do Norte canta a composição de Noel Tavares e Félix Porfírio com o título Meu Regaço. É Dilso Barros, também lá de Fortaleza, Ceará, sempre ouvindo o nosso programa. Alô, meus amigos e amigas de Fortaleza, Ceará. Alô, cearenses, obrigado pela audiência ao Forró Veste Viola. Edilson Barros canta de sua autoria em parceria com Heriberto Silva, a música que tem como título Nordeste da Gente.

Aqui a 99.9 Rádio Universitária FM em Sergipe, Pernambuco, e o Forró Veste Viola, sempre inovando para manter a sua audiência e conquistar novos ouvintes. Agora na sequência musical, atendendo ao pedido do casal amigo Solange e Rafael, e atendendo também ao pedido da nossa ouvinte Lu, residente na rua Gomes Taborda, conhecida como Rua da Lama, no bairro do Cordeiro, vamos ouvir Flávio José cantando um dos seus grandes sucessos, Lápis de Cor. Aqui eu aproveito a oportunidade e mando um grande abraço a todos do bairro do Cordeiro, enfim, a todos vocês que estão neste momento ouvindo Forró Veste Viola, o nosso muito obrigado pela audiência. Então vamos ouvir Flávio José cantando um dos seus grandes sucessos com o título Lápis de Cor. Anchieta Dalí canta de sua autoria Estrada.

aqui a 99.9 Rádio Universitária FM em Sergipe, Pernambuco, e o Forró Veste Viola, um programa com cheiro de mato e terra molhada. Agora vamos recordar, e vale a pena recordar, o mestre Dominguinhos cantando um dos seus grandes sucessos com o título Quem Me Levará Sou Eu. O dia vai terminando e a noite vai chegando. É hora de reflexão. Ouvindo Luiz Gonzaga, o eterno rei do Baião, cantando Ave Maria Sertaneja. Composição de Júlio Ricardo e Ódio Oliveira. Gravação 1964.

O que é bom dura pouco, o que é bom dura pouco. Estamos chegando ao fim de Forró, Veste Viola. Na técnica e edição do programa, Alexandre Silva. Obrigado, meu amigo Alexandre Silva, e parabéns pelo seu trabalho. A você, ouvinte, o nosso muito obrigado pela sua audiência e até o próximo programa, se Deus quiser e Ele

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1: 5 horas e 54 minutos.
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1: Olá, o Som Brasilis de hoje apresenta o trabalho do grupo amazonense Raízes Caboclas.

Originário do município de Benjamin Constant, na fronteira do Brasil com o Peru, o grupo Raízes Caboclas surgiu em 1982, fazendo o resgate da cultura amazônica a partir de influências dos povos ribeirinho, indígena e andino. Em sua formação original, o grupo contava com o professor de educação artística Celdo Braga e seus alunos, os músicos Raimundo Angulo, Júlio Lira e Osmar Oliveira, numa sonoridade que misturava coro de vozes, violão e instrumentos indígenas. Em 1988, Raízes Caboclas lançou seu álbum de estreia, intitulado Amazonas, que foi gravado no Rio de Janeiro, sob direção artística do guitarrista e produtor musical Perinho Santana. O disco abriu portas para turnês no Brasil e no exterior, tornando estratégica a mudança do grupo no ano seguinte para Manaus. Em 1992, quando completou 10 anos de atividade, o Raízes Caboclas lançou o segundo trabalho, Cantos da Floresta, ampliando ainda mais o seu público.

2007, depois de 11 discos gravados, Celdo Braga decidiu sair do Raízes Caboclas. Mesmo assim, o grupo se manteve em atividade, chegando hoje a mais de 40 anos de carreira e quase 20 discos na bagagem. Em sua formação atual, o Raízes Caboclas conta com Júlio Lira, Osmar Oliveira, Raimundo Angulo, Otávio de Borba, Heriberto Barroncas e Adalberto Holanda. Por conta de suas contribuições à cultura amazonense, em 2017 o grupo ganhou uma homenagem no Hall do Teatro Amazonas. E agora, para fechar este Som Brasilis, que teve locução de Marluce Ribeiro, produção de Carlos Andrade e trabalhos técnicos de Eduardo Brito, vamos ouvir o grupo Raízes Caboclas com a música Banzeiro, faixa presente no disco Caminhos de Rio, lançado em 1997.

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1: 5:59. 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

A partir de agora, nesta noite de quinta-feira, vamos conferir uma série de entrevistas especiais que está rolando no programa Faixa Livre, aqui da Rádio Universitária.

0: Estou eu aqui de novo, Cássio Shoa, direto dos estúdios da Rádio Universitária FM, hoje recebendo o cantor e compositor e meu amigo, querido Flávio Ferrari, ele que vem com a fome de uma geração que tem muito aí para mostrar e não quer perder tempo, viu? Há quase um ano ele estava aqui, nessa mesma emissora, viu? Para lançar o terceiro disco dele, volta agora com o seu quarto álbum. Um mundo novo aí que ele se joga e que o público já vem conhecendo aos poucos aí desde o início do ano, que ele vem lançando em partes aí o que é essa nova era, Flávio Ferrari. Flor da Pele é o nome do disco, é sobre ele a nossa conversa hoje, mais outros assuntos aqui epidérmicos que a gente for puxando nessa conversa hoje. Flávio, que bom te ver de novo aqui.
1: Que alegria, Cássio. Estou muito feliz de estar aqui com você de novo pra gente bater esse papo sobre o álbum. Como você falou, pouquinho tempo atrás a gente tava trocando ideia, um ano.
0: Pois é.
1: E estamos aqui de novo com músicas novas, muita coisa nova pra conversar. É uma alegria estar aqui na Rádio Universitária mais uma vez.
0: Coisa boa. Você, em pouquíssimo tempo, mergulhou aí num trabalho com vibes muito diferentes.
1: Muito.
0: Isso que a gente poderia já chamar de um cavalo de pau, né? De um cavalo de pau. Saiu de um negócio totalmente ali intimista, enfim. E aí agora vem com essa pegada que quando eu vi pela primeira vez, eu até comentei contigo, meu Deus do céu, se jogou aí uma outra pegada. E aí eu queria que tu contasse aqui em segredo entre a gente, sem ninguém ouvir, o que é que foi que te motivou a decidir que era a hora, o momento de dar esse passo, seguir nessa pegada agora diferente.
1: Eu, desde que eu comecei a pensar nesse álbum, esse álbum está sendo construído há muito tempo. Ele começou a ser escrito há 2 anos atrás. Comecei a escrever as primeiras músicas do álbum, que viriam a se tornar as músicas do álbum, mas já com isso na cabeça, né, já pensando nesse disco. E ele passou um pouco mais de um ano sendo produzido, de fato, até a gente vir lançar agora. Então, do meu último álbum para esse, a mudança brusca, eu acho que foi muito da minha forma de me enxergar enquanto artista e do que eu queria mostrar para as pessoas, porque eu sempre ouvi tanto música gringa quanto música brasileira, muito, muito misturado, assim. E o meu álbum, Uma Espécie de Amor Pontiagudo, tem muitas referências de fora também, né? De coisas, sim, mais sintetizadas, de timbres mais, não eletrônicos, de música eletrônica, mas sintetizadores e afins, menos orgânico, assim. E nesse álbum novo, eu queria inverter um pouco esse papel, porque eu sempre vim na minha carreira tendo... Eu comecei com banda de forró. Na Verdade. Época de escola, meu primeiro projeto, não sei se eu falei da outra vez, mas o primeiro projeto era uma banda de forró e, tipo assim, isso sempre teve muito nas minhas raízes de... Eu sempre sou doido pra aprender a tocar sanfona, meu tio toca sanfona, enfim. Então, eu queria trazer um pouco mais das minhas raízes brasileiras e nordestinas, principalmente, pra esse álbum e não ter tantas referências de fora. Então, ser um álbum mais orgânico e mais brasileiro mesmo. Então... Ele é um álbum que mistura um monte de ritmo brasileiro. É muito mais rítmico do que o outro.
0: Verdade.
1: Um monte de percussão, muita coisa orgânica. Sanfona pra caramba em várias músicas. E sendo usada de outras formas também, não só nas músicas que são forró. Tem sanfona também, com Monotonia, por exemplo. Lá na frente a gente vai falar dela. Mas é uma música diferente que também tem a sanfona sendo usada de uma outra forma ali. Então, enfim, era meu desejo de trazer um pouco mais das minhas raízes para as minhas canções.
0: Caramba, deu uma introdução tão boa que eu não vou nem me dar outra pergunta, eu vou já chamar a primeira música que a gente separou, que foi o primeiro single que tu lançou.
1: Primeiríssimo.
0: Desse disco, que é Minha Dona. Vamos ouvir? Para o pessoal sentir exatamente agora, ligar o nome à pessoa. Vamos ouvir.

0: Flávio Ferrari aqui, minha dona, ele tá aqui com a gente nos estúdios da Universitária falando sobre esse disco novo, o quarto dele, Flor da Pele. Flávio, esse disco eu vi que você produziu junto com a Canetaria.
1: Perfeito.
0: E assinaram, inclusive, vai além, assinam, inclusive, a autoria das canções lá, nas plataformas. É um carimbo muito presente. E eu queria que tu contasse, eu pessoalmente sou muito curioso de entender essa proposta da Canetaria. E eu queria que tu contasse sobre isso, o que tu sabe, e como foi essa tua experiência dessa parceria.
1: Muito massa. A Canetaria entra... Foi uma parceria, né? Um álbum em parceria com eles. Então, eles estiveram presentes em todo o processo. A Canetaria funciona como um selo, uma gravadora, enfim. Que tem outras pessoas trabalhando, né? Em prol do álbum, fazendo a coisa acontecer. Então, todo esse processo foi construído em parceria. Desde as composições das músicas. Eu comecei a escrever o álbum sozinho em casa. Levei algumas canções prontas. Porque a ideia era... Eu ir para São Paulo, onde fica a sede deles lá. A gente escreveu o álbum com outros parceiros. Eu tá junto, obviamente, em cada canção compondo, fazendo várias sessões com vários parceiros. Então, esse álbum é recheado de
0: parcerias,
1: várias parcerias de composição. Porque eu passei uma semana em São Paulo só escrevendo o álbum. Então...
0: Tu já levasse os rascunhos.
1: Eu levei umas 4 músicas prontas. Ah, tá. Ficou Balanço. Balanço é a única que eu escrevi sozinha do álbum.
0: Sim.
1: Que só tem eu de autor, porque eu escrevi ela antes de chegar lá. As outras 3 que eu levei, a gente escreveu outras parecidas e preferimos escolher, fizemos uma audiçãozinha.
0: Sim.
1: E escolhemos as que foram feitas lá. Mas é isso, eles são uma produtora que participaram de todo o processo, desde a parte de propor os campings e composições e tudo mais lá dentro da sede mesmo. Da parte de gravação, de estar à frente junto com o produtor, que foi um produtor, inclusive, que eu sempre quis produzir, que se chama Juliano Valle. Ele era a minha referência de produção.
0: Sim.
1: Quando eu pensava em algum produtor para fazer esse álbum, o nome que vinha era Juliano Valle, que é um cara que é muito fera nessa junção do pop com o nordestino, assim, o forró, enfim, a coisa mais de raiz misturado com pop,
0: claro.
1: Que é o álbum.
0: Você queria fazer.
1: E aí o pessoal da Canetaria disse, o que tu acha de fazer com Juliano Valle? Eu disse, pô, perfeito, porque era ele mesmo que eu tava esperando para fazer. Então, foi toda esse processo foi construído em parceria com a Canetaria, que é o selo que proporcionou e que gravou esse projeto.
0: E aí, eu te perguntando, você chegou lá com esses rascunhos já de algumas canções, mas aí também lá, que isso vai além da ideia de selo, eles também junto contigo pensam o conceito do que vai ser esse álbum, a história, como é isso?
1: O conceito do álbum, não.
0: O conceito
1: do álbum a gente tinha muito na cabeça, assim, toda a estética da gente começar a escrever de fato, eu bati um papo, né, com a galera e tipo assim, o que a gente tá pensando pra esse álbum, que eu gostaria muito que fosse esse álbum, é isso que eu falei no comecinho ali, essa mistura de coisa mais ritmada, um pouco mais sensual em algumas músicas, enfim.
0: Sim.
1: Então a gente tinha esse meu norte, digamos, do que eu queria cantar e apresentar nessa minha nova fase, e a coisa foi construída em cima disso. A parte visual de conceito e tudo mais, a gente foi construindo depois de ter as canções,
0: claro,
1: prontas, imagina, né? Porque a gente escutou as canções e foi pensando em nomes, tinha vários nomes. Tipo, a gente já tinha um nome certo e depois, pô, Nanda, inclusive, chegou com um monte de ideia de nome, que é Nanda, minha noiva, minha esposa, na verdade,
0: tudo
1: agora.
0: É verdade.
1: Que tá sempre junto comigo,
0: tá
1: criando.
0: Maravilhoso.
1: Foi muito fundamental nessa criação do conceito junto comigo, batendo bola e pensando em ideias. E Lauro também fez toda a parte visual.
0: Sabe
1: e
0: tudo
1: artista,
0: também.
1: Muito fera na parte de visual e tudo. Mas eu disse, Laurinho, eu quero um negócio vermelho. A gente fez as fotos em estúdio, né?
0: Quem foi que viu esse Latin Lover assim em você? Quem foi essa pessoa que disse, isso aí, esse cara tem pinta de amante latino aí. Quem foi que viu esse amante latino? Disse,
1: rapaz,
0: vamos explorar. Porque quando eu vi assim as fotos, eu disse, meu Deus do céu, quem é esse?
1: Foi uma coisa tipo que surgiu. Eu adoro essas coisas retrô. Então, quando a gente foi escolher a roupa, eu olhei aquela calça vinho, né, que eu uso ali no coisa, eu disse, mano, ela é meio boca de sino, né, uma
0: Sim.
1: coisa meio antigona, eu disse, tem que ser essa coisa antiga, retrô, eu sempre gostei muito disso, então foi saindo meio que de forma natural, as fotos, eu sempre, quando eu pensei nesse nome do álbum, do Flor da Pele, eu disse, eu quero uma capa, eu sentado, e uma flor gigantesca, assim, como se estivesse engolindo, ou tipo, chegando muito perto, assim, tal, essa coisa visceral e tal. Enfim, fui trocando ideia com cada um dos profissionais envolvidos, né, Laurinho, na parte de visual, o pessoal da canetaria nas canções junto comigo, Nanda na parte de conceito junto comigo também ali, pensando em tudo. E a coisa foi meio que acontecendo.
0: Que maravilha. Vamos ver então esse visceral que o Flávio tá tão falando aqui nessa próxima faixa que a gente vai ouvir. Boca gostosa, para você sentir tudo isso que ele vai ilustrar tudo isso que ele tá falando aqui. Vamos ouvir em canção.

0: censura.
1: Flávio Ferrari aqui na Universitária FM, a gente falando sobre esse quarto álbum dele, Flor da Pele. Flávio, eu adoro nomes, eu e Caetano, adoro nomes. Ele fala, adoro nomes. Quando você lançou o nome dessas músicas, que saiu, vazou o nome, vazaram os nomes logo das músicas. E aí eu fiquei imaginando a vibe delas e sobre o que, que seria cada uma. E eu fiquei pensando, será que o teu público também, de alguma forma, ficou imaginando o que seria, que vibe seria essa, se tu sentisse que o público, dessa forma, se envolveu, talvez, com o teu processo de criação, a forma de trazer a galera pra junto? Como é que tu visse isso?
2: Eu acho que foi muito massa, velho. A gente tem um grupo no WhatsApp, onde eu tô muito perto das pessoas que gostam do meu trabalho, a gente troca ideia e tudo mais. E eu fiz essa brincadeira de mandar os nomes no começo de tudo e dizer, ó, qual que vocês acham que vai ser a mais esperada de vocês? E se inverteu. Agora a gente fez uma votaçãozinha, uma enquete de qual a música que o pessoal mais gostou. E muitas do que o pessoal tinha mais esperado, a votação não foi idêntica.
1: Inversão de expectativa.
2: Mudou. Muitas que não eram e viraram uma das preferidas da galera. E, tipo assim, me surpreendeu muito, muito. Eu acho que foi um dos melhores feedbacks de álbum que eu já tive, assim, na minha vida. De tudo que eu já lancei, da galera realmente vir me mandar textão de dizer, pô, achei incrível, enfim. E muitos elogios, a galera se identificando mesmo com as canções. Eu fiquei muito, muito, muito feliz mesmo.
1: O outro disco, tu já tinha experimentado essa coisa de lançar, a gente já conversou sobre isso. Tem muita gente indo nesse caminho de lançar o disco por etapas e é meio que uma nova forma de se manter evidente ali no mercado. O que é que tu sentiste diferente nesse, na experiência desse agora? Foi uma coisa que conseguisse ir além, se aprofundar mais? O que é que tu aprendeu no outro e que agora pôde fazer melhor nesse?
2: Total. O outro a gente lançou 100% uma por uma, né? E eu lancei ele completamente independente. Ali não tinha um selo por trás com uma canetaria, né? Que tava realmente gravando o processo. Tinha um selo que a gente lançou, obviamente, na época. E tu tinha suporte das pessoas, né? Que estavam naquele projeto. Mas foi um projeto bancado por mim ali, né, de tipo de correr atrás, de fazer, e eu produzi o outro álbum também. Então esse álbum tinha muito mais pessoas envolvidas, né, foi o projeto meu que mais gente trabalhou no design, no pensamento de como é que vai fazer e tudo mais. E a galera da canetaria propôs que fizéssemos, a ideia no começo era fazer tudo solto, igual da outra vez, e ir juntando. E disseram, ó, vamos fazer 5 singles e lançar o álbum com 3 inéditas, pra quando sair o álbum a gente ter alguma coisa nova ali, né? Porque realmente, quando você lança um álbum todo um por um, só sai com uma inédita e não tem aquele gostinho de álbum.
1: Novidade.
2: Então, a minha estratégia pensando assim foi de topar fazer dessa maneira, foi a gente chegar no meio termo, de não ser essa coisa maluca do single, single, single, single, né? Que o mercado propõe que a gente faça, tipo, sempre singles para ser melhor o algoritmo, mas que a gente também resgatasse um pouco dessa emoção que é você ver um álbum novo. Então, a gente lançar essas 3 inéditas foi querer voltar um pouco nessa, sair um pouco desse padrão de mercado de single e entregar as 3 faixas inéditas que foram Pessoa Preferida, Monotonia e Tudo Tem Seu Tempo no álbum.
1: Que
2: enfim,
1: massa.
2: Foi uma mescla de estratégia com a emoção de lançar um álbum,
1: né?
2: Também.
1: Tu vem de um disco anterior, de uma experiência muito, a gente já começou falando sobre isso, muito pessoal na criação. Tá lá tudo, praticamente tu assinou tudo sozinho no disco anterior. Nesse, tu fosse pra um trabalho que envolveu um monte de gente trabalhando junto. Como é que foi essa experiência contigo? Como é, se em algum momento tu sentisse ali, tivesse que segurar pra dizer, ó, ainda tem que ter a minha cara aqui, pelo amor de Deus. Isso aqui é, a minha essência é essa aqui, que tem esse negócio, trabalho em grupo é isso, viu?
2: Total.
1: Se você não se segurar, termina perdendo um pouco a sua identidade, fica ali a mistura de todo mundo, da experiência de todo mundo. Como foi pra tu essa experiência de se manter ali firme na tua essência?
2: Então, nesse álbum, por mais que tenha tido muita gente, eu achei que a gente se encaixou muito, velho. Tipo, foi tudo muito conectado, assim. Eu praticamente não existiu o recall, né? Recall é pedir pra mudar coisa, né? Nas canções ali e tudo mais. E foi muito a experiência de receber as produções, né, e eu não estar de fato, como no outro álbum eu estava junto com o Davi, algumas eu assinei sozinho, outras com o Davi Carturani, que é o produtor que esteve comigo e ainda trabalha comigo, né, desde do começo da minha carreira. E dessa vez eu recebi as produções no meu WhatsApp, assim, ó, escuta essa ideia de arranjo aí. Eu briefei, obviamente, né, estava junto da, como eu falei, da ideia do que é que eu queria dessa junção das minhas raízes com pop e com tudo mais. E tinha um produtor que era o que eu imaginava pro álbum, então eu disse, bicho, tá na tua mão, assim, eu quero ouvir o que é que você tem a criar, né, através das canções. Então a minha alma já tá muito ali, no meu coração, nas canções. Eu participei da escrita de todas as canções, então tinha uma coisa muito minha já rolando ali. E quando eu vi os arranjos, foi uma coisa surreal, assim. Eu ficava, tipo, deslumbrado, um negócio lindo, ouvindo cada detalhe. Foi uma surpresa, é diferente de você estar em cada processo. Porque muitas vezes, quando você está no meio do processo, participando de todas as fases, você não tem a surpresa no final do que é que foi criado ali, né? Você participa, é ótimo, mas é uma experiência diferente. Então, também ter esse lado de ter outras pessoas extremamente competentes trabalhando, alinhadas com o propósito do álbum que eu queria, e eu receber uma coisa assim... Eu tô falando da música, né?
1: Claro.
2: Receber a música e, bicho, isso aí tá maravilhoso, e a gente, às vezes, fazer pouquíssimos ajustes, enfim. Foi uma coisa muito legal também, experiência massa.
1: Foi diferente.
2: Muito massa, diferente.
1: A gente tem que entrar aqui, não pode deixar de falar das participações desse disco que tu chamasse. Aí eu queria que tu falasse primeiro de o porquê essas pessoas... você chamar essas pessoas nesse momento, nessa tua fase, o que é que significa ter essas pessoas junto, que é Clara Valverde e Lucas Mamed.
2: Perfeito.
1: Estão contigo em duas canções desse álbum, a gente vai ouvir depois, mas eu quero que primeiro você conte.
2: Conto.
1: Porque como foi que essa chegou nesse contato aí,
2: vou contar.
1: Nesse feat.
2: Clara, fala primeiro de Clara, que saiu antes. Ela foi uma das parceiras de composição desse álbum. Ela esteve presente em uma das sessões, a gente escreveu acho que umas três músicas juntos, se não me engano, que entraram pro álbum.
1: E ela é
2: ótima. Uma delas...
1: Fábrica de hits.
2: Olha aí, ela é muito fera, muito querida. Foi super, super gentil, super querida na hora de gravar a voz. Eu acompanhei ela no estúdio, foi maravilhoso. E ela escreveu comigo, O Problema é Todo Teu. Então eu queria muito que fosse... Que tivesse uma participação nessa música. Eu disse, Clara, escreveu a música comigo... Voz maravilhosa, canta pra caramba, vamos fazer isso junto. A gente fez o convite, ela topou, e foi isso. Saiu O Problema é Todo Teu, que é uma das mais diferentonas, assim, do
1: total,
2: que eu já faria.
1: E eu falei pra você, anota que é hit, anota essa aí. Cássio é que tá dizendo, viu? Anota que é hit.
2: Total.
1: Vamos primeiro ouvir teu feat com Clara Valverde, depois a gente fala da tua história com o Lucas Mamed.
2: Perfeito.
1: E o feat com ele. Mas vamos primeiro pra ilustrar. Ouvi agora, O Problema é Todo Teu. Eu falei que é hit isso aí. Escuta aí, vocês não concordam comigo.

0: Problema é todo teu, Flávio Ferrari e Clara Valverde aqui. Essa que é uma das canções que tá no disco Flor da Pele, novo disco aí de Flávio Ferrari, na plataforma digital mais perto de você. Vamos lá,
1: é isso
0: ouvir.
1: Aí.
0: Olha só, a gente tem que falar também de outra participação, que é uma segunda participação desse teu disco, que é uma parceria com Lucas Mamede.
1: Grande, irmão.
0: Conte aí. Como foi que é essa história aí?
1: Essa aí foi muito maravilhosa também, porque Luquinhas, eu tenho um carinho muito grande por ele, a gente é amigo há muito tempo, acho que há alguns anos aí que a gente vem, nossos caminhos na música se encontraram e a gente vem escrevendo um monte de coisa junto, tem música nos projetos dele que a gente escreveu junto, enfim, é um cara que eu tenho um carinho enorme. E eu sempre quis fazer um feat com os meus amigos, assim. Eu disse, mano, essa música é perfeita pra fazer um feat com o Luquinhas. Porque a voz dele vai encaixar muito, muito massa aqui nessa canção. É uma canção leve, né? O timbre dele, aquele timbre doce, maravilhoso. E aí eu disse, Luquinhas, ó, vê o que é que tu acha dessa música aí pra gente fazer um feat no meu álbum. Ele ficou maluco, adorou. Os pais dele também, a gente tem uma relação próxima. Assim, os pais dele, ó, essa música é maravilhosa. Enfim, foi uma coisa muito... muito de coração mesmo, assim, que surgiu. A gente se encontrou pra gravar um monte de conteúdo que vai sair em breve. Ele foi super, super querido mesmo, engajadíssimo da gente se encontrar pra gravar. Gravamos clipes juntos.
0: Sim, verdade.
1: Enfim, foi uma coisa maravilhosa e deu no que deu, pessoa preferida.
0: E aí eu vi até que Nanda participou também, escrevendo.
1: Nanda foi... escreveu essa música
0: Nanda
1: comigo.
0: Nada, faz
1: essa é uma
0: tudo,
1: parceria, viu? De Sophie, que é uma grande compositora. E eu e Nanda, nós três escrevemos juntos.
0: Meu Deus do céu, é uma danada, viu? Vamos ouvir então.
1: Vamos embora.
0: Com Lucas Mamede, Flávio Ferrari, pessoa preferida.

0: E aí, Flávio Ferrari e Lucas Mamede com Pessoa Preferida, faixa aí que está em Flor da Pele, disco novo de Flávio Ferrari, que está aqui com a gente nos estúdios da Universitária conversando sobre esse trabalho. Flávio, você tem um trampo com produção, gosta muito dessa coisa, estava aqui viajando, é o CDF, ele fica já viajando, falando isso aqui que eu tenho, tal coisa, falou da tua troca com o Juliano. E eu queria que você falasse mais um pouco sobre esse assunto, porque como você gosta muito dessa área, e aí eu queria saber que espaço você teve de autonomia nesse em poder dizer por que caminho você queria que fosse a sonoridade desse álbum. Uhum. Foi um negócio que me chamou de cara logo a atenção, porque é muito diverso, é muito diferente de tudo que você já tenha feito. E eu vou além, eu vou dizer porque isso eu vi aqui quando eu. Aqui na rádio já, quando eu cheguei, alguém comentando, alguém falou, tá muito pop. E eu disse, pô, é isso mesmo.
1: Que massa.
0: Tá indo por esse caminho, porque tem essa coisa, é inevitável falar, porque aí o pessoal tem músicas mais dançantes, tem música que vai por todas, passei por vários gêneros,
1: uhum.
0: E aí é inevitável imaginar essa classificação, né?
1: Então,
0: eu queria que tu falasse sobre esse caminho desse desenho da sonoridade, em que autonomia tu teve aí nessa escolha.
1: Foi, o pessoal foi muito aberto, assim, tipo, realmente pude estar, né? Tudo que eu quis fazer de alguma outra forma foi acatado, tudo. Então, foi muito, muito leve. Inclusive, eu me lembrei, tu falou disso da autonomia, e teve uma das canções que a primeira produção foi pra outro lado. Que eu falei que praticamente não teve qual, mas teve uma das produções que chegou de uma outra forma. Eu disse, pô, essa daqui eu senti que era por aqui. Por outro caminho. E foi super... A gente refez o arranjo. Então, nesse ponto de autonomia, de tipo, não tem problema nenhum da gente... Ó, apaga, vamos fazer tudo de novo, seguindo esse outro caminho. E assim foi feito. Então... Foi um álbum que eu pude realmente... Os pequenos pontos que a gente precisou refazer ali foi super, super tranquilo. Muito, muito de boa mesmo. Inclusive, podendo participar de algumas ideias, como eu falei, de O Problema é Todo Teu.
0: Sim,
1: falar. Que ela é uma rocha, uma bachata, né? Mas que flerta um pouco com brega também.
0: Claro.
1: Nesse ritmo, né? De batida e tudo mais. E a primeira guitarra... O primeiro solo dela era uma guitarrinha. Que é um pouco mais distante da nossa linguagem aqui. Eu disse, Juliano, bota um sax rasgadão, bem na cara do brega mesmo de Recife, assim. E aí ele fez, ficou... Eu disse, é isso aí, tá maravilhoso, isso vamos pra cima.
0: Incluiu o nosso sotaque.
1: Então, foi muito tranquilo, assim. Foi uma produção muito tranquila nesse sentido.
0: Que, né? Massa.
1: Poder construir...
0: A gente ouviu você, seu feat com Clara Valverde, com Lucas Mamede. Mas eu queria agora fazer um exercício com você... Pra gente emanar sonhos aqui pro universo. Tô fazendo isso direto aqui, porque o rádio funciona como isso. Emanar sonhos. Quem seria a pessoa que você segue, que você queria que te seguisse de volta agora, pra você puxar um assunto e já chamar pra um feat aí dos sonhos? Imagina essa pessoa.
1: Eu acho que eu falei da outra vez essa pessoa, eu vou repetir. Se eu não falei...
0: Vai falar
1: eu
0: agora.
1: Vou falar agora. Que é Lenine, porque eu sou muito fã de Lenine. Tipo, eu me enxergo muito nele, assim, como uma pessoa daqui de Recife, que teve toda uma carreira extremamente consolidada.

0: consolidada e até hoje sobe no palco e tem uma energia incrível. Eu assisti o show dele no Poço da Panela, no Carnaval. E foi, tipo assim, eu fiquei em êxtase, velho, com aquele show. Eu fiquei me imaginando ali, tipo... Mesmo quando eu tiver a idade de Lenine, eu quero estar no lugar dele, assim, sabe? De representar tão bem essa coisa de Recife, do cara com violão ali, aquela presença no palco. Então, Lenine é uma pessoa que eu tenho um carinho enorme. E quando eu fizer um feat com ele, vai ser um sonho realizado.
1: Lenine, olha aí, presta atenção, Lenine. Segue de volta, cara. Olha só, eu sempre toco nesse assunto por aqui, sobretudo, enfim, me interessa muito, até pessoalmente. Eu queria saber se tu sente que Pernambuco tem atraído um olhar diferente. As pessoas têm vindo buscar em Pernambuco. Quando se fala em novidade na música, Pernambuco tem um selo diferente. Pode ir lá, pode buscar lá naquele estado, lá naquela caixinha que vem coisa boa. Tu sente isso quando tu vai criar? Porque eu imagino que esse pessoal deva trabalhar com gente do Brasil inteiro. Mas aí, como é que tu sente com essa geração aqui? Eu vi, por exemplo, Lauro tem feito também trabalhos com o pessoal lá. Como é que tu imagina essa embaixada pernambucana? Como é que tem sido lá a recepção?
0: Rapaz, eu acho que, tipo assim, obviamente no Brasil todo existem talentos absurdos, né? Espalhados por todo o Brasil, o tanto de cultura que a gente tem. Mas em Pernambuco eu acho que a gente tem uma parada muito bonita acontecendo, assim, uma cena... jovem, né? Tipo, muitos artistas extremamente talentosos, que eu não vou citar nome porque tem muita gente e eu não quero esquecer de ninguém. Mas, de fato, a gente tem uma cena maravilhosa. Pernambuco é um estado culturalmente riquíssimo e eu acho que isso só vem se refletindo nas novas gerações também. Essa coisa de que não existe mais música boa, acho que você não tá pesquisando direito, entendeu? Porque tem muita gente boa, muita canção... Com letras maravilhosas, riquíssimas de arranjo, de qualidade mesmo de produção, muitos produtores musicais, enfim. Galera da pesada, eu acho, rico. Assim. Pernambuco é uma cena maravilhosa de cultura.
1: A gente tava falando logo no início sobre essa coisa de lançar single, mas eu fico com a sensação de que tem música que só cabe no álbum.
0: Uhum.
1: Ela é a música que você vai... É naquele momento que... Sozinha ela não ia... Sozinha ela ia ser esquecida no churrasco. Mas se tiver no álbum, ela ali no meio daquele clima, de repente, ela chega e é um tesouro. E aí eu acho que a gente tem a mesma opinião sobre Monotonia. Que você já falou, tá em love com ela.
0: Eu tô, velho.
1: E aí é justamente uma daquelas que você falou que você lançou várias em single, mas essa é uma que veio no álbum.
0: Uhum.
1: Então é mais aquela ideia que a gente falou sobre as pessoas terem a experiência do álbum, ouvirem um disco, agora sim sentar, parar e ouvir o álbum inteiro e poder ter essa joia lá. Fala um pouco sobre...
0: Eu acho que Monotonia, de fato, é a minha preferida do álbum. Todas são, né? É que nem o pai dizer qual é o filho,
1: o filho
0: que ele
1: preferido.
0: Mais... Mas assim... Monotonia tem um lugar muito especial no meu coração, porque o arranjo dela eu acho uma coisa maravilhosa, assim. Tipo, por onde ela vai, ela começa de uma forma, e a segunda parte dela tem um monte de textura, coisas que surpreendem. A sanfona vindo de um jeito muito presente, muito legal ali. E ela é uma canção, de fato, que ela não tem a cara do que o mercado considera uma cara de single. Né? Porque ela tem muitas nuances, ela é uma música muito mais densa de tema, falando, ela fala das dificuldades, né, de um casal ali, a monotonia da vida de um casal, dos momentos mais turbulentos, enfim. Então ela é uma canção mais pesada, só que no álbum ela vem justamente contrapondo todos esses singles mais pop, né, e mais leves e tudo mais, trazendo o álbum um pouquinho pra cá, pra depois... subir, sabe? Essa onda de energia, assim, esse fio. Então, enfim, pra mim, ela realmente precisava estar no álbum, porque eu preciso que a pessoa escute ela dentro do contexto todo ali. Às vezes a pessoa ouvir ela sozinha tocando em qualquer lugar, assim, ela, enfim, pode até gostar, né? Obviamente, eu acho que é uma canção maravilhosa, que eu tenho um carinho muito grande, como eu falei. Mas dentro do álbum ela tem o seu
1: tem
0: papel
1: cara
0: ali.
1: De álbum, né?
0: É legal
1: cara de álbum. E aí, com essa escuta comentada que você só tem numa rádio como essa, né? Por nada não, não querendo me achar não. A gente vai ouvir agora Monotonia com Flávio Ferrari.

0: Monotonia com o Flávio Ferrari aqui, a gente nos estúdios da Universitária conversando sobre esse trabalho dele, Flor da Pele. Flávio, aproveitando, eu queria te perguntar, falando em Flor da Pele, eu tô viajando com a desse título, viu? Porque o título não é a Flor da Pele, que nem a locução, olha, eu na aula de português, viu? A locução adverbial. É só Flor da Pele, então abre imagem para você imaginar um monte de coisa aí, viu? Você aí em casa, viu? Olha aí a aula de português aqui de graça para vocês. Mas o que é que tem te deixado, o que é que você imagina hoje, recentemente, tem te deixado a flor da pele, que você possa, obviamente, falar nesse horário no rádio, né? Também tem isso.
1: Sim.
0: O que é que tem te deixado? Cuidado aí.
1: Rapaz, eu parece brincadeira, mas o feedback que eu tive desse álbum me trouxe essa parada. Porque, assim, faz muito tempo que a gente não da nossa última turnê, né, que a gente fez, e porque a gente tava em todo esse processo de produção do álbum, que demorou um pouco para ser feito, então eu funciono muito por etapas, então enquanto eu tô produzindo um álbum, obviamente não tem como eu tá fazendo uma turnê, porque eu tô focado ali na...
0: Sim.
1: E aí agora a ideia é que a gente, se possível, saia para o máximo de cidades possíveis tocando e fazendo o que a gente conseguir fazer de show, né, de turnê, e ver o feedback das pessoas com esse álbum me trouxe aquele fogo, sabe? De você dizer, meu irmão, é isso aí que eu tenho que fazer. Tem que continuar pra persistir, lançar música, fazer as coisas, botar no mundo as canções, escrever mais. E, enfim, é engraçado, mas o próprio álbum, o lançamento do álbum, me trouxe essa sensação, sabe? De êxtase mesmo, de querer ir pra rua, de querer tocar, de querer olhar no olho da galera enquanto eu canto as canções. Que é uma sensação muito única, assim, mais uma vez, uma coisa, a flor da pele, né, e que a sensação que eu sinto quando eu escuto as pessoas cantando as minhas músicas num show, canções autorais, né, que eu escrevi um dia dentro do meu quarto, e ver uma galera cantando e se identificando, é uma coisa, assim, surreal, velho, surreal, que acho massa. Que é uma das sensações mais incríveis que eu sinto.
0: Que massa. Esse disco fez... Vocês fizeram um trabalho visual e audiovisual incrível. A gente precisa aqui dar os créditos, me corrigir. Já falou de Lauro, falou de Nanda, que está aqui. Inclusive, concebeu tudo isso junto com você.
1: Uhum.
0: Tem também na fotografia Cauê.
1: Cauê
0: Tarnowski.
1: Cauê Tarnowski,
0: tá
1: ele mesmo.
0: E aí eu queria... Imagino que você deve ter dado um rolê grande para você. Tem um trabalho danado. E me parece que tu se envolve com tudo. E aí eu queria saber se pra tu é uma coisa boa, que tu gosta de estar junto, ou é um negócio que tu pensa no futuro. Se eu tiver uma galera que faça pra mim, eu vou adorar.
1: Rapaz, eu amo estar junto, velho. Porque eu acho que é o que tu falou lá no começo. Às vezes quando você larga a mão demais da coisa, a coisa não vem com a sua cara. Óbvio que quanto mais profissionais incríveis a gente tiver junto da gente, melhor. Porque eu acho que vai... Né, tipo, a coisa vai ser exponencial, vai trazer muito mais força pro projeto, mas você estando presente é maravilhoso. Esse lance do álbum, Cauê, que foi quem filmou, né, ele fez a parte de vídeo.
0: Isso.
1: Do Nandinha. Direção, tava na fotografia,
0: foto...
1: ele fez foto também. Os dois fizeram foto, Nanda e Cauê foi o responsável de gravar os clipes, né, a gente, foi até uma história boa, a gente pegou um dia no estúdio pra fazer os 8 clipes. Tá ligado?
0: Meu Deus.
1: Foi massa. Então, a gente pegou 8 horas de gravação no estúdio. E aí, eu e Nanda em casa, a gente matutando de madrugada, assim, bicho, como é que a gente consegue fazer? O que é possível se fazer em uma diária de estúdio? Né? Então, a gente pensou em toda a atmosfera ser construída num fundo vermelho ou laranja, né? Que são as cores que a gente usou no álbum. Então, a gente dividiu, ó, essa música é mais vermelha, essa aqui é mais laranja. Vamos dividir a troca de tecido pra dar tempo. E a gente foi roteiro, né? Fazendo mesmo a parada. Essa música aqui, monotonia, é monotonia. Sou eu olhando pra câmera, em câmera lenta, dublando a música e acabou. A música fala sobre monotonia, então isso. O clipe vai ser monótono. E é isso. Sentido, em câmera lenta pra trazer aquela coisa mais visceral da coisa ali, como eu já falei várias vezes. Enfim, e a gente foi desenhando cada um dos clipes, tem um papelzinho pra cada clipe, que a gente deixou tudo setado, porque Cauê veio de São Paulo, chegou no dia, a gente foi gravar e realmente aplicou o que estava escrito ali, foi super, assim, vamos executar isso aqui, Cauê dando os toques dele na mão ali, né, de posicionamento e tudo mais, com toda a magia. Enfim, no final a bateria do nosso carro quebrou, descarregou pra na hora de ir pra casa. Foi um dia memorável.
0: Meu Deus do céu. Aí a gente tá, enfim, caminhando pro final, mas eu quero antes te perguntar, sem botar pressão, mas eu tô super curioso de saber se vocês já estão pensando em como transpor todo esse clima, esse universo, toda essa beleza visual que tá esse disco pros palcos.
1: Uhum.
0: Como é que vocês já estão pensando? Todo esse conceito, o que é que vem aí, o que é que você pode já adiantar que tá a cabeça de vocês matutando aí?
1: Eu já tô com isso na cabeça tem alguns tempos, porque eu quero muito fazer um show de lançamento em Recife, bonitão, né? Realmente grande, assim, bonito, né? De palco legal, com toda essa atmosfera do álbum. E esse show está sendo montado. Já comecei na minha cabeça a estruturar o que é que tem que ser feito e a gente vai fazer uma parada bonita. Com certeza.
0: Aguardem no local. Flávio, que prazer conversar com você de novo aqui.
1: Prazer é meu, meu irmão.
0: Você tá levando muito a sério quando eu digo volte sempre.
1: Oh, é.
0: Você tá levando muito a sério.
1: Vamos
0: isso. Quando eu digo volte sempre, você vai
1: falar. Sempre que tiver um álbum, a gente vai falar.
0: Volta, mas que bom te receber aqui. Volte sempre, de verdade.
1: Maravilha.
0: É sua. Enfim, agora a gente vai se despedir. Eu queria agradecer a Chico Rocha pelos trabalhos técnicos. E a última música é o Frila, que você vai dar aqui na rádio, de radialista. É você que vai chamar a última música agora dessa nossa entrevista de hoje. Obrigado demais. Até a próxima.
1: Eu que agradeço. Com vocês, a última música do meu álbum, Tudo Tem Seu Tempo.

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1: 6:55.
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0: Está no ar a Voz do Brasil. As notícias do governo federal que movimentaram o país no dia de hoje.
1: Olá, boa noite.
2: Boa noite para você que nos acompanha em todo o país.
1: Quinta-feira, 14 de maio de 2026.
2: Vamos ao destaque do dia, moradia digna.
1: Mais 380 famílias são contempladas com unidades habitacionais do Minha Casa Minha Vida em Camaçari, na Bahia.
2: E já estão valendo as novas regras do Reforma Casa Brasil. Gilson Santa Fé.
3: Entre as principais mudanças estão o aumento do limite de renda familiar, que passou para R$13 mil por mês.
1: E você vai ouvir também queda do desmatamento.
2: Tudo mostra que Mata Atlântica teve o menor índice histórico de desmatamento em 40 anos.
1: E ainda na Bahia, presidente Lula participa da retomada de fábrica de fertilizantes da Petrobras.
2: A indústria amplia a capacidade nacional e dá mais segurança aos produtores rurais brasileiros.
4: O Brasil não pode ser importador de 90% do fertilizante que a nossa agricultura precisa. O Brasil precisa ser dono do seu nariz e produzir fertilizantes.
1: Na apresentação da Voz do Brasil, Mariana Jungmann e Nazi Brum.
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1: O presidente Lula participou da entrega de mais de 300 moradias em Camaçari.
2: O presidente disse que o projeto de moradia entregue foi pensado para dar teto e também mais qualidade de vida aos novos moradores.
1: No condomínio é possível contar, por exemplo, com biblioteca, parquinho, academia ao ar livre, quadra de futebol e espaço de convivência.
5: Pela primeira vez na vida, o Gilvaldo dos Santos, de 51 anos, que está desempregado, vai morar em uma casa própria. Ele recebeu, nesta quinta-feira, pelas mãos do presidente Lula, as chaves do novo apartamento.
6: Eu estou muito feliz por esse empreendimento. A minha vida não foi fácil, como todos vocês aqui. É isso que eu venho agradecer, esse empreendimento, Minha Casa Minha Vida, e a todos que estão aqui, com respeito, a dedicação. Obrigado por essa oportunidade.
5: Gilvaldo vai morar em uma das 384 unidades habitacionais do programa Minha Casa Minha Vida, que foram entregues em Camaçari, na Bahia, onde serão beneficiadas mais de 1.500 pessoas. As moradias fazem parte dos residenciais Verdes Horizontes 1 e 2. Cada condomínio possui 192 apartamentos com 2 quartos, sala, cozinha, banheiro e varanda. E ainda contam com espaços coletivos, como academia, parque infantil, quadra esportiva e biblioteca. Áreas importantes para o desenvolvimento das crianças, como destacou o presidente Lula.
4: E é por isso que nós fazemos biblioteca agora, em cada conjunto habitacional. Nós temos que fazer essas crianças brincar, de ler, de estudar, de saber das coisas boas e não ficar perambulando por falta de lugar de lazer, que também nos conjuntos tem que ter. Essa meninada tem que ter parque para brincar, tem que ter espaço para jogar.
5: Os apartamentos foram construídos com investimento superior a R$65 milhões por meio do novo PAC e do Fundo de Arrendamento Residencial. O ministro das Cidades, Vladimir Lima, destacou que mais unidades habitacionais do programa Minha Casa Minha Vida devem ser contratadas ainda neste ano.
7: Nós contratamos mais de 2 milhões de moradias com um ano e um mês de antecedência. Não fica por aí. Vamos aumentar isso. Vamos fazer 3 milhões de moradias até dezembro de 2026.
5: Os condomínios fazem parte de um conjunto de empreendimentos habitacionais em andamento em Camaçari. São 1.800 novas moradias previstas para o município. A entrega ocorre em um momento de redução histórica do déficit habitacional no país, que atingiu, em 2024, o menor índice já registrado, segundo dados do Ministério das Cidades e da Fundação João Pinheiro. As regiões Norte e Nordeste tiveram a maior taxa de redução. Reportagem Márcia Fernandes.
2: E as famílias que já possuem imóveis e querem fazer melhorias na moradia devem ficar atentas.
1: Já estão valendo as novas regras do Reforma Casa Brasil.
2: Podem participar famílias com renda de até R$13 mil por mês.
8: Do campo para a mesa dos brasileiros e para o mundo, o Brasil segue consolidando a posição de potência agrícola.
3: As novas condições do programa Reforma Casa Brasil já estão em vigor. As mudanças foram aprovadas pelo Conselho Monetário Nacional, o CMN, regulamentadas pelo Ministério das Cidades e já estão disponíveis para contratação via Caixa Econômica Federal. Entre as principais mudanças estão o aumento do limite de renda familiar, que passou de R$ 9.600 para R$ 13.000 por mês. E a redução da taxa de juros para 0,99% ao mês, considerando os encargos totais da operação. O prazo para pagamento também aumentou de 5 para 6 anos. Além disso, o valor máximo do financiamento agora pode chegar a R$ 50.000. O programa faz parte do Minha Casa Minha Vida e é voltado para famílias que já possuem imóvel, mas precisam realizar melhorias na moradia. O crédito pode ser usado em reformas estruturais, troca de telhado, instalações elétricas e hidráulicas, ampliação de cômodos e obras de acessibilidade. As famílias interessadas já podem consultar as condições e iniciar o processo de contratação pelos canais da Caixa. Saiba mais sobre o Reforma Casa Brasil em gov.br/cidades. Dilson Santa Fé, para a Voz do Brasil.
1: O Brasil avança na produção nacional de fertilizantes.
2: Eles melhoram a vida de quem planta, levando segurança alimentar ao restante do país.
1: Hoje, o presidente Lula visitou uma fábrica na Bahia que está retomando as atividades com o investimento da Petrobras.
9: Depois de anos parada, a fábrica de fertilizantes nitrogenados da Petrobras, em Camaçari, na Bahia, retomou a produção em janeiro e já opera com 90% da capacidade. A Petrobras investiu R$100 milhões na retomada das atividades. Durante a reabertura da fábrica, o presidente Lula destacou que o Brasil precisa ter independência na produção desses insumos.
10: O Brasil é um país agrícola. O Brasil é o segundo maior produtor de alimento, tem hora que é o terceiro. E o Brasil precisa de fertilizante. E o Brasil não pode ser importador de 90% do fertilizante que a nossa agricultura precisa. O Brasil precisa ser dono do seu nariz e produzir os fertilizantes.
9: A fábrica tem capacidade para produzir 1.300 toneladas de ureia e 1.300 toneladas de amônia por dia. Volume que atende 5% da demanda nacional de fertilizantes nitrogenados. Segundo a presidente da Petrobras, Magda Chambriá, até 2028, com o funcionamento de mais 3 fábricas, a produção deve crescer ainda mais no país.
11: Com a fábrica de Mato Grosso, com a fábrica do Paraná, com a fábrica de Sergipe e com a fábrica da Bahia, nós vamos produzir 35% do fertilizante nitrogenado que o Brasil precisa.
9: Os fertilizantes são usados principalmente em plantações de milho, café, trigo, algodão e cana-de-açúcar. Eles aumentam a produtividade no campo, o que leva a alimentos mais baratos na mesa do consumidor. Com maior produção nacional, o Brasil reduz a dependência da importação de fertilizantes, diminuindo custos para produtores rurais. Em momentos de crise internacional, o abastecimento interno também fica menos vulnerável. O ministro da Agricultura e Pecuária, André de Paula, destacou a importância dos fertilizantes num cenário de crescimento do setor agrícola.
12: No ano passado, o agro cresceu 11,7%. Então, quando nós fazemos um esforço como esse, ampliamos a nossa capacidade de produzir, o agro nos surpreende, cresce tanto que a gente já precisa de produzir ainda mais.
9: Segundo a Petrobras, cerca de 3.600 empregos diretos e indiretos foram gerados com a retomada da fábrica. De Camaçari, na Bahia, Luana Karen.
2: Pois é, e a safra brasileira de grãos deve bater mais um recorde neste ano, com estimativa de 358 milhões de toneladas, segundo a Conab, a Companhia Nacional de Abastecimento.
1: Isso significa um aumento superior a 2% em relação à safra passada.
2: O IBGE também projeta uma safra recorde com destaque para a produção de café.
8: Do campo para a mesa dos brasileiros e para o mundo, o Brasil segue consolidando a posição de potência agrícola global. Os números mais recentes do Instituto Brasileiro de Geografia e Estatística e da Companhia Nacional de Abastecimento mostram que a safra de grãos deve bater novos recordes em 2026. Pelos dados do IBGE, A produção de cereais, leguminosas e oleaginosas deve chegar a 348 milhões e 700 mil toneladas. Já o levantamento da Conab é ainda mais otimista e projeta 358 milhões de toneladas. Segundo o presidente da Conab, Silvio Porto, a soja deve alcançar mais um recorde histórico, com produção de 180 milhões de toneladas. O milho também mantém números robustos, com mais de 138 milhões de toneladas, ajudando o país a manter posição de destaque entre os maiores produtores de alimentos do planeta.
13: Nós fizemos ajustes em relação à área de soja no estado do Paraná, nós conseguimos então fazer esse ajuste em relação a ultrapassar 180 milhões de toneladas. E no milho, é um ajuste principalmente de produtividade, principalmente porque o estado do Mato Grosso está com uma perspectiva de termos uma excelente produtividade.
8: O café também aparece com perspectiva histórica, superando 66 milhões de sacas, destaca Carlos Alfredo Guedes, gerente da agricultura do BGE.
14: São 4 milhões de toneladas de café, é um crescimento de 14,9% em relação ao ano anterior, com um crescimento de 20% da espécie arábica e de 6% da espécie canefa. As condições climáticas estão muito boas para o desenvolvimento das lavouras esse ano, e além disso, os preços também estão bem favoráveis nos últimos anos, né?
8: O Centro-Oeste continua liderando o mapa da produção agrícola brasileira, responsável por metade de toda a safra nacional. Mato Grosso segue como o maior produtor de grãos do país. Reportagem Pablo Mundim.
1: Agricultores familiares que produzem alimentos frescos e saudáveis chegam a quem mais precisa.
2: Assim funciona o PAA, Programa de Aquisição de Alimentos. O governo compra a produção dos pequenos agricultores, garantindo renda para eles, e distribui esses alimentos para instituições públicas que atendem pessoas em situação de vulnerabilidade.
1: Desde o início do programa, o PAA já beneficiou 47 mil associações.
15: Em Tapauá, no Amazonas, o sustento das famílias vem das águas. Com mais de 20 mil habitantes, a economia da cidade é influenciada pela pesca e agricultura de várzea. A Ana Paula Reis Lima lidera a Associação Indígena Povos das Águas, na terra indígena Paricá. Ela conta que o manejo do pirarucu tem mudado a vida das famílias da região, que só neste ano comercializaram 17 toneladas do peixe para a Conab, por meio do Programa de Aquisição de Alimentos, PAA.
16: Foi muito boa, né, a gente ter acessado essa política, né, ter chegado até a gente, porque ela valoriza e dá autonomia ao povo.
15: Pelo PAA, o governo compra a produção da agricultura familiar e destina para entidades sociais e instituições públicas que atendem pessoas em situação de vulnerabilidade. Agora, a pesca produzida pela associação que a Ana Paula pertence vai garantir uma refeição de qualidade para quem não teria acesso.
16: A gente se sente feliz pela gente ter entregado um produto de qualidade, um produto da região, né? E de ver esse produto tá chegando na mesa das pessoas que às vezes nem tem as condições de comprar um produto, né, de qualidade, e de atender as próprias pessoas do município, da região.
15: Neste ano, o Ministério do Desenvolvimento e Assistência Social, Família e Combate à Fome destinou 450 milhões para a Companhia Nacional de Abastecimento executar o programa de aquisição de alimentos. Mas, de acordo com o presidente da Conab, Silvio Porto, nos últimos 3 anos, os valores reservados ao programa superam 3 bilhões de reais.
13: Nesses 3 anos, já foram mais de 3,6 bilhões de reais que o MDS destinou para a Conab. Esse programa, ele foi muito relevante para a promoção do direito humano à alimentação, assegurando transferência de renda para essas famílias que produzem alimentos, comida de verdade, e fazendo com que a população em situação de insegurança alimentar seja atendida pelo PAA.
15: O PAA foi criado em 2003 com o objetivo de promover o acesso à alimentação e incentivar a agricultura familiar. Dados da Conab apontam que desde a criação do programa até 2024, cerca de 9 mil organizações produtoras da agricultura familiar foram contratadas por meio do programa, beneficiando 47 mil instituições em todo o país. Reportagem Graziele Bezerra.
2: Representante Chefes do governo brasileiro e da União Europeia se reuniram nesta quarta-feira para discutir as restrições da Europa à carne brasileira.
1: Uma decisão do bloco europeu retira o Brasil da lista de países autorizados a exportar produtos de origem animal a partir de setembro.
2: Ficou definido que nos próximos 10 dias o governo brasileiro vai enviar informações complementares sobre o uso de antimicrobianos na cadeia de proteína animal.
1: A União Europeia também informou que cada produto, como carnes, ovos e mel, será analisado separadamente.
2: O ministro da Agricultura, André de Paula, disse que o Brasil enviará todas as respostas no prazo.
1: E lembrou que o Brasil tem sólido sistema de defesa agropecuária.
2: Atlas dos remanescentes florestais da Mata Atlântica registrou o menor índice de desmatamento do bioma em 40 anos.
1: De acordo com o INPE, o Instituto Nacional de Pesquisas Espaciais e a Fundação SOS Mata Atlântica, o desmatamento caiu de 14.366 hectares em 2024 para 8.668 hectares em 2025. Que representa uma queda de 40%.
2: Para a pesquisadora do INPE, Silvana Amaral, o resultado é uma conjunção de ações para conter o desmatamento.
17: E a gente atribui isso a um conjunto de medidas que foram tomadas tanto da sociedade civil quanto das políticas públicas, né, voltadas para a contenção do desmatamento. E eu acho que existe também um aumento da consciência, sabe, das pessoas na conservação dessas áreas de Mata Atlântica. Tem várias iniciativas de produção de mudas, distribuição de mudas, de regeneração induzida para contenção do desmatamento.
1: Pelas redes sociais, o vice-presidente Geraldo Alckmin disse que o resultado reflete o compromisso do Brasil com a preservação ambiental e que mostra o retorno da fiscalização e o combate sério ao desmatamento em todas as regiões do país.
2: Atualmente, o país conta com cerca de 24% da cobertura original da Mata Atlântica. Desse total, cerca de 12% correspondem às chamadas florestas maduras, que são monitoradas pelo Atlas.
1: Cooperativas e associações da agricultura familiar que atuam no Cerrado podem inscrever projetos voltados para a produção de alimentos no edital Cerrado Mais Cooperativo.
2: Os projetos devem incluir ações de beneficiamento e comercialização e ter valor mínimo de R$5 milhões, abordando empreendimentos coletivos no bioma.
1: A iniciativa é uma parceria entre o Ministério do Desenvolvimento Agrário e Agricultura Familiar e o BNDES, o Banco Nacional de Desenvolvimento Econômico e Social.
2: A chamada prioriza a inclusão produtiva de mulheres, jovens, extrativistas e povos e comunidades tradicionais.
1: As inscrições podem ser realizadas até o dia 31 de julho e os detalhes da chamada pública estão disponíveis em bnds.gov.br.
2: Após as secas históricas registradas em 2023 e 2024 na Amazônia, o governo do Brasil antecipa ações para enfrentar o período.
1: As iniciativas querem evitar prejuízos ao transporte de passageiros, ao abastecimento de cidades e ao fluxo de cargas na região norte.
18: O governo do Brasil antecipou medidas para reduzir os impactos de uma possível nova estiagem na Amazônia este ano. Entre as ações previstas, incluem o planejamento de dragagens, manutenção de hidrovias, reforço na sinalização náutica e monitoramento contínuo das condições de navegabilidade. O objetivo é preservar o transporte de passageiros, garantir o abastecimento das cidades e manter o fluxo de cargas na região norte. A iniciativa foi motivada pelas secas históricas de 2023 e 2024, que afetaram diretamente no abastecimento e na mobilidade na região norte, como nos municípios de Manacapuru, Tabatinga, Itacoatiara e Parintins. Além dos impactos logísticos, a estiagem provocou isolamento de comunidades ribeirinhas e indígenas e aumentou os desafios de abastecimento em municípios dependentes do transporte hidroviário. Nos últimos anos, rios como Amazonas e o Solimões registraram níveis críticos, comprometendo a navegação e afetando diretamente a mobilidade e o abastecimento de municípios da região. Diante desse cenário, o Ministério de Portos e Aeroportos e o Departamento Nacional de Infraestrutura de Transportes passaram a estruturar ações permanentes para períodos de seca. As ações incluem acompanhamento técnico contínuo das cotas dos rios, definição antecipada de trechos prioritários para dragagem e articulação com operadores logísticos da região norte. Thaisa Vitória para a Voz do Brasil.
2: forma simples do governo contratar serviços de microempreendedores individuais.
1: Pela plataforma Contrata Mais Brasil, é possível encontrar serviços como pequenos reparos e jardinagem.
2: E agora a ferramenta ampliou o número de atividades disponíveis, de 47 para 107.
1: Com essa ampliação, o Ministério da Gestão e da Inovação em Serviços Públicos espera alcançar mais de 1 milhão de profissionais.
9: O pernambucano Gutenberg da Silva Ferreira é microempreendedor individual desde 2021. Ele conta que durante um tempo prestava serviços de elétrica, encanamento e pequenas obras para complementar a renda da família, enquanto mantinha um trabalho fixo. A mudança começou em 2025, quando Gutenberg se cadastrou na plataforma Contrata Mais Brasil do governo federal e começou a ter acesso a mais oportunidades de contratação. Com o aumento dos serviços, ele relembra como viu seu faturamento dar uma guinada.
19: O ano passado faturei 60 mil, só através da plataforma. Aumentei minha renda, consegui ter mais tempo com a família.
9: Desde 2025, microempreendedores individuais fornecedores de alimentos, incluindo agricultores familiares, cooperativas e empresas de todos os tamanhos, podem oferecer seus serviços diretamente ao governo por meio da plataforma Contrata Mais Brasil. O funcionamento é simples. O órgão público abre um chamado com a necessidade de serviço ou de aquisição de alimentos e os fornecedores cadastrados podem enviar suas propostas com o preço pelo qual realizariam o trabalho. No final do prazo, o órgão escolhe a melhor proposta e fecha a contratação. O modelo tem dado tão certo que em abril o Ministério da Gestão e da Inovação e Serviços Públicos ampliou de 47 para 107 o número de atividades que integram as categorias de serviços disponíveis no Contrata Mais Brasil. Com a mudança, a medida deve alcançar mais de 1 milhão de MEIs no país, segundo o secretário de Gestão e Inovação, Roberto Pojo.
20: A gente aumentou mais 60 serviços. Você imagina, né? 107 serviços, a gente pode contratar, acho que praticamente tudo que é necessário ali para o ente público. Com essa ampliação, a gente olhando a base de cadastros de MEIs no Brasil, a gente alcança o potencial de 1,3 milhões de profissionais.
9: Em pouco mais de um ano, o Contrata Mais Brasil já movimentou mais de 20 milhões de reais em recursos públicos e gerou mais de 6.500 oportunidades, de acordo com dados do governo. Para se cadastrar, basta acessar o site gov.br/contrata-mais-brasil. Reportagem Gabriela Noronha.
2: Começa amanhã o pagamento do quarto lote do abono salarial, que beneficiará mais de 4 milhões de trabalhadores dos setores público e privado.
1: Vão receber o benefício os nascidos nos meses de maio e junho, inscrito no PIS ou PASEP há pelo menos 5 anos.
2: E aqueles que receberam até R$ 2.766 por mês e trabalharam pelo menos 30 dias com carteira assinada.
21: Trabalhadores nascidos em maio e junho começam a receber nesta sexta-feira, dia 15, o quarto lote do abono salarial do PIS/PASEP. Segundo o Ministério do Trabalho e Emprego, mais de 4 milhões e meio de pessoas têm direito ao benefício neste lote, totalizando a liberação de 5 bilhões e 700 milhões de reais. Em 2026, o calendário de pagamento do abono salarial referente ao ano base de 2024 iniciou os pagamentos em 16 de fevereiro. Os valores vão ficar disponíveis aos trabalhadores até o fim do calendário. O pagamento será feito pela Caixa Econômica Federal para trabalhadores da iniciativa privada e pelo Banco do Brasil para servidores públicos. Tem direito ao abono quem está inscrito no PIS ou PASEP há pelo menos 5 anos. Recebeu até R$ 2.766 por mês, em média, no ano base, e trabalhou pelo menos 30 dias com carteira assinada. O pagamento do PIS vai ser feito prioritariamente em conta da Caixa ou pelo aplicativo Caixa Tem. Já o PASEP será pago em conta bancária, via PIX, TED ou presencialmente nas agências do Banco do Brasil. As consultas podem ser feitas pela Carteira de Trabalho Digital, no portal gov.br, pelo telefone 158 ou nas superintendências regionais do trabalho. Lucília Araújo para a Voz do Brasil.
22: E
1: Essas foram as notícias do Governo do Brasil.
2: Uma realização da Secretaria de Comunicação Social da Presidência da República.
1: Com produção da Empresa Brasil de Comunicação.
2: Fique agora com as notícias do Poder Judiciário e do Congresso Nacional. Boa noite.
1: Boa noite para você e até amanhã.
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22: STF valida lei sobre igualdade salarial entre homens e mulheres.
23: STJ decide que é incabível mandado de injunção para pedir autorização de plantio doméstico de cannabis.
22: Tribunal Regional Eleitoral de São Paulo busca voluntários com conhecimento em Libras para as eleições deste ano.
23: Boa noite, eu sou Marcela Luiza.
22: E eu sou Arthur Filho.
23: O Supremo Tribunal Federal, por unanimidade, decidiu que é constitucional a lei que cria mecanismos para garantir igualdade salarial entre homens e mulheres.
22: O plenário declarou constitucional a Lei nº 14.611 de 2023 e julgou improcedentes as ações que questionavam a norma. Marcelo Della Libera.
24: Por unanimidade, o Supremo Tribunal Federal validou a lei que obriga empresas com mais de 100 funcionários a adotar medidas para promover a igualdade salarial entre homens e mulheres que exercem a mesma função. Entre outros pontos, a norma obriga a divulgação de critérios remuneratórios em relatórios de transparência que devem ser enviados ao Ministério do Trabalho e Emprego sob pena de multa. Uma vez constatada a desigualdade salarial, eles devem elaborar um plano de ação para mitigá-la, com metas e prazos.
23: Não cabe mandado de injunção com o objetivo de obter autorização para importação e cultivo doméstico da cannabis sativa à pessoa física.
22: A decisão é do STJ, Fátima Uchoa.
25: Mandado de injunção é uma ação usada quando a falta de norma impede o exercício de direitos previstos na Constituição. Um homem ajuizou ação desse tipo contra o Ministério da Saúde e a Anvisa, alegando omissão na regulamentação do tema. Mas a Corte Especial do STJ avaliou que, ainda que se reconheça lacuna normativa sobre o tema, o mandado de injunção não permite que o Judiciário substitua os poderes legislativo e executivo para decidir sobre a possibilidade de cultivo individual da planta. E, segundo o relator ministro Og Fernandes, o ordenamento...
23: A Justiça do Trabalho deve julgar ação contra a União sobre combate ao trabalho escravo.
22: O processo questiona a falta de recursos para a fiscalização. Larissa Batista.
26: Na ação, o Ministério Público do Trabalho alegava que, desde 2017, a União deixou de destinar recursos para o Grupo Especial de Fiscalização Móvel, responsável pelas operações de combate ao trabalho análogo à escravidão em todo o território nacional. Para o Tribunal Superior do Trabalho, é dever da Corte garantir o cumprimento das normas de proteção ao trabalhador e dos direitos fundamentais no ambiente de trabalho, mesmo que não exista vínculo formal. Por isso, a Justiça do Trabalho é competente para julgar o caso.
23: O Tribunal Regional Eleitoral de São Paulo lançou uma nova campanha.
22: O intuito é chamar voluntários que saibam língua brasileira de sinais a Libras para ajudar nas eleições de 2026. Estevão Furtado.
27: O tema é Traduz a Cidadania em Libras. Seja apoio Libras nas eleições de 2026. A ação busca facilitar o voto de pessoas surdas ou com deficiência auditiva. As inscrições vão até 1º de junho pelo formulário disponível na área Mesários no site do Tribunal. Quem participar vai receber e orientar eleitores, mostrar onde fica a sessão eleitoral e tirar dúvidas no dia da votação. Além de ajudar a democracia, os voluntários recebem R$ 65,00 por dia trabalhado de auxílio alimentação. Tem direito à folga em dobro pelos dias trabalhados, sem desconto no salário e podem usar as horas como atividade complementar na faculdade.
23: Justiça condena homem por apologia ao nazismo em rede social no Rio Grande do Sul.
22: A denúncia foi apresentada pelo Ministério Público Federal. Vanessa Pereira.
28: O cidadão foi denunciado à Justiça Federal
23: capital gaúcha pelo envio de uma mensagem com exaltação ao nazismo em um grupo aberto da plataforma Telegram, onde celebrava a memória de Adolf Hitler. O réu foi condenado à pena privativa de liberdade, que foi substituída por prestação de serviços à comunidade ou entidades públicas, além do pagamento de multa. Ainda cabe recurso da decisão.
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3: Uma boa noite.
22: Boa noite a você.
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5: Eu sou Paula Groba.
7: E eu sou Ricardo Nakaoka.
5: E estes são

0: No Congresso Nacional, a medida provisória que pode reduzir o preço da gasolina e do diesel para o consumidor final.
1: Editada como resposta à alta do petróleo no mercado internacional em meio ao conflito no Oriente Médio, a MP já está em vigor. Mas para se tornar lei definitivamente, a proposta ainda precisa ser aprovada pelo Congresso. Reportagem de Alexandre Campos.
2: Segundo o governo, a medida no caso da gasolina representará uma redução de até 89 centavos por litro. Em relação ao diesel, 35 centavos. Para isso, será pago aos produtores e importadores de combustíveis o valor correspondente à dedução de contribuição para o PIS/PASEP, da COFINS e da CID Combustíveis incidentes sobre a gasolina e o diesel. Os produtores e importadores terão que comprovar por meio de documentos fiscais de que o total recebido foi efetivamente repassado aos consumidores. Líder do governo no Senado, Jax Wagner, do PT da Bahia, lembrou que a MP pode impedir uma alta generalizada nos preços.
3: O presidente tem que reagir para evitar que, inclusive, se comprometa a economia nacional, provocando uma inflação acima daquilo que a gente já tem da meta que está colocada.
2: Para os senadores Alci Lucas, do PL do Distrito Federal, a medida provisória será válida se houver fiscalização.
4: Só tem que ver agora o controle disso, né? Tem que controlar para ver se realmente, na bomba, se o consumidor vai sentir isso.
2: A subvenção terá vigência de 2 meses e poderá ser prorrogada por ato do Executivo.
0: A Comissão de Educação voltou a debater o projeto que proíbe a venda, publicidade e distribuição de alimentos ultraprocessados no ambiente escolar.
1: Entidades da indústria alimentícia afirmaram que o projeto ainda precisa de mais discussões, mas especialistas reforçaram que alimentos ricos em açúcar, gordura e sal contribuem para a obesidade, cáries e outros problemas de saúde. Repórter Rodrigo Rezende.
5: O projeto do senador Jax Wagner, do PT da Bahia, proíbe a distribuição e a comercialização no ambiente escolar de alimentos ultraprocessados, preparações e bebidas com altos teores de calorias, gordura saturada, gordura trans, açúcar livre e sal. Bruna dos Santos Nunes, coordenadora de atenção à saúde dos adolescentes e jovens do Ministério da Saúde, defendeu a proposta.
6: Essa proposta legislativa é um instrumento que é bastante importante para a promoção da saúde, para contribuir com a saúde desses escolares, que valorizem a cultura alimentar local e que derivem de práticas que sejam ambientalmente sustentáveis.
5: Já o presidente executivo da Associação Brasileira da Indústria de Alimentos, João Dornelas, afirmou que o tema precisa de muita discussão, principalmente em relação aos conceitos presentes no projeto, caso da nomenclatura ultraprocessados.
7: É importante ressaltar que os alimentos industrializados, todos eles, são altamente regulados, passam por controle rigoroso de qualidade. Quando eu escuto falar sobre comida de verdade, o que eu ouço de fato é um julgamento moral disfarçado de critério técnico.
5: A senadora doutora Eudócia, do PSDB de Alagoas, ressaltou que a questão do conceito não pode maquiar os problemas que os alimentos possam causar e lamentou o excesso de açúcar, sal e gorduras saturadas em diversos produtos consumidos pelos estudantes.
0: O senador Hamilton Mourão, do Republicanos do Rio Grande do Sul, criticou as ações do governo nas áreas de segurança pública e economia. Segundo ele, o programa Brasil contra o Crime Organizado, com previsão de investimentos de 11 bilhões de reais, representa uma reação tardia ao avanço das facções criminosas.
1: Mourão também afirmou que o governo age com foco eleitoral e defendeu ações permanentes no combate ao crime organizado.
8: O que vemos agora é uma reação tardia, feita às pressas, há poucos meses do calendário eleitoral, porque perceberam que nada fizeram e nem a narrativa na segurança pública conseguiram manter.
0: E o líder do governo no Senado, Jax Wagner, repercutiu em plenário a divulgação de uma gravação entre o senador Flávio Bolsonaro e o empresário Daniel Vorcaro, dono do Banco Master.
1: Em resposta, o vice-líder do PL, senador Alci Lucas, saiu em defesa de Flávio Bolsonaro. Pelas redes sociais, o senador afirmou que a conversa com Vorcaro teve como objetivo buscar recursos para um filme sobre o ex-presidente Jair Bolsonaro. Os detalhes com o repórter Márcio Maturana.
9: Repercutiu no plenário do Senado a divulgação de áudios do senador Flávio Bolsonaro, do PL do Rio de Janeiro, pedindo mais dinheiro a Daniel Vorcaro, dono do Banco Master, para financiar um filme sobre seu pai, o ex-presidente Jair Bolsonaro. O senador Jax Wagner, do PT da Bahia, disse que a gravação revela uma relação próxima entre os dois.
10: O senador Flávio Bolsonaro, em diálogos muito particulares, solicitando 140 40 milhões de reais para terminar o filme sobre o ex-presidente e seu pai.

0: pai. Eu não estou dizendo que tem dolo aqui, mas demonstra que ele tinha uma relação, senão não estaria ligando para ele, dizendo, tamo junto sempre.
1: Isalci Lucas, do Distrito Federal, é vice-líder do PL e fez uma parte defendendo Flávio Bolsonaro.
2: O pedido de patrocínio é uma coisa que, se o cara patrocinava tudo, não quer dizer que houve, por parte do pedido, que houve corrupção. Muito pelo contrário, houve um pedido, como a gente recebe todo dia pedidos de patrocínio e também de emendas para determinados eventos. Então é só para colocar isso muito claro, a posição do PL.
1: Flávio falou nas redes sociais sobre o pedido de dinheiro.
3: Eu conheci Daniel Vorcaro em dezembro de 2024. Não tinha mais governo Bolsonaro, não tinha absolutamente nenhuma acusação contra ele. O que acontece é que, com o passar do tempo, ele simplesmente parou de honrar com as parcelas do contrato. Sim, tinha um contrato que, ao ele não pagar essas parcelas, tinha uma grande chance de o filme sequer ser veiculado, do filme sequer ser concluído.
1: Flávio Bolsonaro disse que é fundamental instalar uma CPI para investigar o Banco Master.
4: Produtores rurais prejudicados por enchentes, secas e outros eventos climáticos extremos poderão receber um apoio de 30 bilhões de reais.
5: A proposta, que busca amenizar os prejuízos no campo, deve ser votada na próxima terça-feira pela Comissão de Assuntos Econômicos. Os detalhes na reportagem de Maurício De Sante.
6: O projeto prevê o uso de recursos do Fundo Social do Pré-Sal para a renegociação de dívidas de produtores rurais que tiveram prejuízos nas safras em razão do clima, caso de enchentes, geadas e secas. O objetivo final é garantir juros baixos e prazos de 10 anos para quem comprovadamente perdeu mais de 30% da produção. O limite da ajuda aos produtores será de 30 bilhões de reais, como explicou o relator, senador Renan Calheiros, do MDB de Alagoas.
7: Com tetos de 10 milhões por beneficiário e de 50 milhões por associação ou cooperativa, com prazo de 10 anos, com 3 anos de carência e taxas de juros de 3,5% ao ano. Para o Programa Nacional de Fortalecimento da Agricultura Familiar, 5,5% ao ano. Para o Programa Nacional de Apoio ao Médio Produtor Rural e 7,5% ao ano para os demais produtores.
6: Um pedido de vista adiou a votação da proposta para terça-feira da semana que vem, dia 19, data em que também deve acontecer a votação no plenário.
4: E o governo decidiu zerar o imposto sobre compras internacionais de até 50 dólares, a chamada taxa das blusinhas.
5: A medida provisória que acaba com a cobrança já chegou ao Congresso Nacional e agora será analisada por deputados e senadores. No Senado, a decisão do governo dividiu opiniões entre parlamentares. A reportagem é de Marcela Diniz.
8: Na época de sua criação, a equipe econômica do governo Lula argumentou que a tributação de 20% nas compras de pequeno valor protegeria o varejo nacional. Para o líder do governo no Senado, senador Jax Wagner, do PT da Bahia, a medida provisória é fruto de reavaliação interna, que considerou maior o prejuízo das famílias consumidoras do que a arrecadação com a taxa das blusinhas.
0: Na minha opinião, pela avaliação que o governo fez, a arrecadação não foi tão significativa quanto se imaginava e prejuízo, principalmente para as famílias mais humildes do ponto de vista financeiro, ou seja, que não tem tanto poder aquisitivo, foi muito grande.
8: O senador Efraim Filho, do União da Paraíba, aponta prejuízo à produção nacional e defende emenda de compensação.
9: Quem sabe a gente pode fazer uma emenda na medida provisória para que a mesma condição que está sendo dada para as compras internacionais seja dada também às empresas nacionais, às empresas brasileiras.
8: A MP que permite o fim da taxa das blusinhas será analisada primeiramente por uma comissão formada por deputados e senadores.
5: Com edição de Paula Groba e trabalhos técnicos de João Lira, o Jornal do Senado fica por aqui. Acompanhe agora as notícias da Câmara dos Deputados. Boa noite.
4: Boa noite e até amanhã.
10: Jornal Câmara dos Deputados. Câmara aprova marco legal para o transporte público coletivo urbano.
11: Plenário cria regime especial de tributação para entidades desportivas.
10: Deputados modernizam a lei das sociedades anônimas do futebol.
11: Boa noite. O plenário da Câmara aprovou projeto que deixa claro que as sociedades anônimas de futebol não respondem por dívidas antigas dos clubes. O repórter Marcelo Larche explica a nova lei.
12: A Câmara Câmara dos Deputados aprovou o projeto que muda as regras das chamadas Sociedades Anônimas de Futebol, conhecidas como SAFs. Esse modelo foi criado em 2021 para permitir que clubes de futebol se transformassem em empresas com entrada de investidores e gestão mais profissional. O projeto foi apresentado pelo senador Rodrigo Pacheco, do PSD de Minas Gerais, também autor da lei original que deu origem às SAFs. Uma das principais alterações é deixar claras as responsabilidades do clube original e da empresa criada. A SAF não responde automaticamente pelas dívidas antigas do clube, a não ser quando isso for definido em contrato. Ao mesmo tempo, o projeto cria mecanismos para ajudar no pagamento dessas dívidas. Parte das receitas da SAF, como uma parcela do faturamento e dos lucros, deverá ser destinada ao clube original para quitar débitos anteriores. O texto também traz mudanças na gestão dessas empresas. Passa a ser obrigatória a presença de membros independentes nos conselhos e aumenta a exigência de transparência com divulgação de atas das reuniões e da lista de acionistas. Outra medida é a exigência de que administradores estrangeiros tenham um representante legal no Brasil, responsável por responder a processos na justiça. O projeto ainda prevê que as SAFs desenvolvam programas sociais e educacionais em parceria com escolas públicas, usando o futebol como ferramenta de formação. Mas o trecho que exime as SAFs de se responsabilizarem pelas dívidas dos clubes, com exceção daquelas acordadas entre as duas partes, foi criticado pelo deputado Bongás, do PT do Rio Grande do Sul.
13: Diz o seguinte: a Sociedade Anônima de Futebol não responde às obrigações, exceto quando as obrigações que lhe forem expressamente transferidas. Então, se um clube anterior não transferiu expressamente a situação de delito que tinha em relação a um jogador de futebol, por exemplo, que não foi feito o seu pagamento devido, a SAF não tem responsabilidade com isso. Mas isso nós não podemos aceitar.
12: Relator da proposta, o deputado Fred Costa, do PRD de Minas Gerais, afirmou que as mudanças fortalecem o modelo das SAFs e ajudam a atrair investimentos para o futebol brasileiro. Ele diz que responsabilizar as sociedades anônimas por dívidas antigas dos clubes é um risco para o investimento nas empresas esportivas.
14: Se um clube mal gerido tiver mais uma vez dívidas de milhões e milhões administrando-se um clube de lazer, por exemplo, a SAF vai ter que se responsabilizar? Isso é uma tremenda aberração. Isso é uma insegurança jurídica descabida, onde ninguém vai querer investir no futebol?
12: O projeto que atualiza as regras das sociedades anônimas do futebol, depois de aprovado pela Câmara e pelo Senado, seguiu para a sanção presidencial e já pode virar lei. Da Rádio Câmara de Brasília, com informações de Daniela Lessa, Marcelo Larcher.
10: Esporte. Os deputados também aprovaram um regime tributário especial para clubes esportivos sem fins lucrativos. A repórter Daniela Lessa acompanhou a votação.
15: A Câmara dos Deputados aprovou o projeto que cria um regime tributário especial para associações esportivas sem fins lucrativos, como clubes que mantêm equipes de futebol, vôlei, natação e outras modalidades. O projeto foi apresentado pelo deputado Roberto Duarte, do Republicanos do Acre, e cria o chamado RETAD, um sistema simplificado para o pagamento de tributos federais, estaduais e municipais. O novo regime será opcional e valerá para entidades esportivas certificadas ligadas aos movimentos olímpico, paralímpico, clubístico e educacional. Os clubes poderão recolher vários tributos em um único pagamento mensal, com cobrança de 5% sobre a receita bruta. Esse percentual reúne impostos federais, a nova contribuição sobre bens e serviços, a CBS, e o imposto sobre bens e serviços, o IBS, criado pela reforma tributária. Entre as receitas que não entram no cálculo dos tributos estão doações, recursos de loterias, patrocínios incentivos, incentivados e contribuições pagas por associados. Na prática, o projeto cria para os clubes associativos um modelo parecido com o já existente para as SAFs, as Sociedades Anônimas do Futebol. As SAFs funcionam como empresas, enquanto muitos clubes tradicionais continuam organizados como associações sem fins lucrativos. Segundo o relator da proposta, deputado Dr. Luizinho, do PP do Rio de Janeiro, a reforma tributária poderá aumentar a carga de impostos desses clubes tradicionais, criando diferença de tratamento entre os dois modelos. Ele destacou também que os clubes poderão reduzir parte do imposto devido caso invistam em modalidades olímpicas e paralímpicas além do futebol, desde que mantenham pelo menos 6 modalidades esportivas diferentes.
16: Se a dedução fica condicionada à comprovação de investimento contínuo e da participação regular em competições oficiais de âmbito nacional ou internacional, de no mínimo 6 modalidades olímpicas ou paralímpicas distintas do futebol.
15: O deputado Luiz Lima, do Novo, do Rio de Janeiro, defendeu a proposta, destacando a importância dos clubes na formação do esporte brasileiro.
17: Se a gente vê o Grêmio Náutico União, se a gente vê o Corinthians, o Pinheiros, se a gente vê o Sport Recife, se a gente vê os clubes aqui de Brasília, são eles que levam os atletas olímpicos, são eles que fazem as equipes esportivas. Então esse projeto é muito oportuno, porque eu vou repetir, no Brasil a base esportiva é realizada nos clubes.
15: O projeto que cria um regime tributário especial para associações esportivas sem fins lucrativos seguiu para análise no Senado. Da Rádio Câmara de Brasília, Daniele Lessa.
10: Segurança Pública.
11: Márcio Gerri, do PCdoB do Maranhão, defende o programa Brasil contra o Crime Organizado, lançado pelo governo federal. Ele explica que o plano prevê ações integradas entre os entes federados, inteligência policial e combate ao financiamento do crime.
18: O deputado sustenta que o fortalecimento das instituições de segurança é essencial para reduzir a violência e conter a influência do crime organizado. Márcio Gerri ressalta ainda a importância da cooperação entre os três poderes para fortalecer o enfrentamento às facções criminosas.
11: Na opinião de Sargento Gonçalves, do PL do Rio Grande do Norte, o programa do governo de combate ao crime organizado não é eficaz porque prioriza medidas de desencarceramento. Ele acrescenta que a flexibilização de punições enfraquece a atuação das forças de segurança.
18: Sargento Gonçalves também questiona o investimento de 11 bilhões de reais na área, ao afirmar que parte dos recursos viria de empréstimos do BNDES e de fundos já existentes. Para ele, a crise de violência no Rio Grande do Norte reflete falhas nas políticas de segurança adotadas pelo PT.
11: Já Benedita da Silva, do PT do Rio de Janeiro, celebra o lançamento do programa Brasil contra o Crime Organizado e defende os investimentos do governo federal na segurança. Ela ressalta que a iniciativa prevê recursos e ações articuladas para enfrentar as facções criminosas.
18: A deputada observa que o programa foi construído em diálogo com governadores e autoridades da segurança pública. Benedita da Silva entende que o fortalecimento das polícias e o combate ao suporte financeiro das organizações criminosas podem contribuir para reduzir a violência no país.
11: Luiz Carlos Raul, do Podemos do Paraná, questiona a demora do governo federal para lançar um programa de combate ao crime organizado. O deputado ainda alerta que a maior parte dos investimentos consiste em empréstimos que deverão ser pagos pelos estados.
18: Na opinião de Luiz Carlos Raul, o governo prioriza estratégias eleitorais em vez de soluções estruturantes para o futuro do país. O parlamentar responsabiliza gestões petistas pelo aumento da violência e pelo endividamento da população.
11: Heloísa Helena, da Rede do Rio de Janeiro, defende mais investimentos em políticas sociais e ações de prevenção à violência em áreas vulneráveis. Ela observa que a ausência de políticas públicas permanentes facilita o recrutamento de crianças e jovens pelo crime organizado.
18: Para Heloísa Helena, nenhum governo brasileiro investiu de forma adequada no fortalecimento das polícias e em políticas sociais eficazes. A parlamentar acredita que a vulnerabilidade social favorece a cooptação de jovens pelo narcotráfico.
11: Fernando Rodolfo, do PRD de Pernambuco, assinala o início dos trabalhos da Comissão Externa sobre a Exploração Sexual Infantil durante a campanha do Maio Laranja. O deputado aponta o aumento dos registros de estupro de vulnerável como sinal de falhas no sistema de proteção.
18: Fernando Rodolfo cita casos recentes de violência sexual contra crianças para defender uma atuação mais firme do parlamento. Ele explica que a comissão temporária vai apurar denúncias e promover audiências públicas para sugerir medidas de enfrentamento à exploração sexual e ao tráfico infantil.
10: Transportes.
11: A Câmara aprovou um marco legal para o transporte público coletivo urbano. O repórter Antônio Vital acompanhou a votação.
19: A Câmara dos Deputados aprovou o projeto que cria uma rede única e integrada de transporte público coletivo, envolvendo o governo federal, estados e municípios. O projeto, que já passou pelo Senado, cria um marco legal do transporte público coletivo urbano, com inovações como gestão compartilhada, previsão de recursos no orçamento para cobrir os custos de gratuidades e tarifas reduzidas, metas de universalização e transição energética, além de transparência sobre custos e fiscalização. De acordo com o relator da proposta, deputado José Priante, do MDB do Pará, a integração física, operacional e tarifária é essencial para o aumento da oferta e para a melhoria da qualidade do serviço prestado à população. O projeto também separa a tarifa cobrada do passageiro da remuneração da empresa de ônibus, que ficará vinculada ao cumprimento de metas de desempenho e qualidade. A medida pretende evitar que o usuário arque com custos que não estão relacionados diretamente com a prestação do serviço. Da mesma forma, ao prever que gratuidades e descontos devem ser cobertos por recursos do orçamento, a medida impede a transferência desses custos aos demais passageiros. O projeto inicial chegou a prever regras para a criação de tributos locais para financiar o transporte, mas esse trecho foi retirado depois de críticas de diversos partidos, como Missão e o Novo. Para o deputado Gilson Marques, do Novo de Santa Catarina, criar uma legislação única para o transporte coletivo urbano de todas as cidades não vai melhorar o sistema atual. Já o deputado Kim Kataguiri, do Missão de São Paulo, disse que o projeto não facilita a entrada de novas empresas de ônibus no setor e dificulta a operação de empresas de transporte por aplicativo ao exigir o regime de permissão no lugar da modalidade de autorização, mais simples, em vigor hoje.
20: O texto acaba com esse regime e exige, no mínimo, um regime de permissão que hoje não está sendo exigido pela NTT para esse transporte, principalmente por meio de aplicativos de ônibus interestaduais. Na minha avaliação, esse é um modelo que ajuda a quebrar um transporte que hoje é menos previsível, tem uma tarifa mais cara e tem ônibus de menor qualidade do que hoje são prestados por aplicativos.
19: O texto inclui diretrizes de sustentabilidade, como a redução dos impactos ambientais do transporte e o incentivo à modernização da frota com tecnologias mais limpas. O projeto foi defendido pela maioria do plenário. Para o deputado Hildo Rocha, do MDB do Maranhão, a proposta prevê repressão ao transporte ilegal, moderniza o sistema e favorece os municípios.
21: Nós temos que reconhecer que o transporte público em quase todas as cidades é um verdadeiro caos. Ônibus velho, ônibus sucateado, não tem horário de saída nem de chegada, não tem respeito aos usuários, mas tudo isso porque há, de fato, uma falta de interesse por parte dos municípios de bancar o déficit que existe, o déficit tarifário.
19: O projeto que institui um marco legal do transporte público coletivo urbano seguiu para a sanção presidencial e pode virar lei. Rádio Câmara de Brasília, com informações de Daniele Lessa, Antônio Vital.
18: As áreas de segurança pública, saúde e infraestrutura. Segundo o parlamentar, o aumento da violência na capital e no interior ampliou a sensação de insegurança no estado.
11: Jorge Araújo também acusa o governo da Bahia de fazer promessas sem apresentar resultados concretos. O deputado cita problemas na regulação da saúde, critica as condições da BR-324 e questiona o andamento das obras da ponte Salvador-Itaparica.
18: Política. Jorge Sola, do PT da Bahia, denuncia o que considera uso político da decisão técnica da Anvisa sobre o recolhimento de lotes de detergente fabricados por uma empresa de doadores da campanha de Jair Bolsonaro em 2022. Ele pede o fim dos ataques a órgãos de fiscalização.
11: Para Jorge Sola, o discurso de perseguição política e o incentivo ao uso de produtos interditados ignoram riscos à saúde, demonstram irresponsabilidade da oposição com a vida dos brasileiros e visam apenas encobrir denúncias de corrupção e falhas em privatizações.
18: Justiça. Érica Cocai, do PT do Distrito Federal, associa integrantes do campo bolsonarista ao caso do Banco Master e defende o aprofundamento das investigações sobre irregularidades financeiras. Segundo ela, documentos e diálogos divulgados pela imprensa apontam relações políticas e econômicas entre investigados e aliados do ex-presidente.
11: Érica Cocai também critica o financiamento de campanhas e operações financeiras envolvendo agentes públicos e privados ligados ao Banco Master. A deputada cobra a punição dos envolvidos no que ela classifica como um dos maiores escândalos financeiros do país.
18: Padre João, do PT de Minas Gerais, apoia a decisão do STF de suspender a lei da dosimetria e critica iniciativas para alterar a legislação. Para ele, é inaceitável que mudanças aprovadas pelo Congresso possam beneficiar condenados por crimes graves e investigados por tentativa de golpe de Estado.
11: O deputado também elogia a atuação do governo federal na área de segurança pública e defende mais participação da União no setor. Padre João pede ainda mais emendas parlamentares e apoio das prefeituras para a compra de equipamentos policiais para o Estado de Minas Gerais.
10: Turismo.
18: Os deputados aprovaram dedução do imposto de renda para doações ao setor de turismo. A repórter Maria Neves explica quais são os limites.
15: Aprovado na Comissão de Constituição e Justiça da Câmara dos Deputados, projeto que permite deduzir do imposto de renda doações e patrocínios para incentivar o turismo, seguiu para análise do Senado. Pela proposta, tanto pessoas físicas quanto empresas poderão descontar do tributo devido até 100%. Do valor doado e até 75% do investimento em patrocínios a atividades turísticas. Autor da proposta, o deputado Felipe Carreiras, do PSB de Pernambuco, argumenta que o turismo representa uma atividade relevante para a economia porque permite a entrada de capitais de forma mais rápida que outras formas de investimento. Além disso, ressalta que o setor tem potencial para a criação e manutenção de empregos, geração de renda e indução do desenvolvimento regional. Felipe Carreiras explica como o projeto, se for aprovado também pelo Senado e entrar em vigor, poderá beneficiar o setor de turismo.
2: No mundo é o setor que mais gera emprego e agora o setor turístico poderá fazer a reforma em equipamentos turísticos, publicidade institucional de regiões de interesse turístico, poderá patrocinar festas e eventos de atividades turísticas, poderá patrocinar feiras, convenções, promoção de programas para propiciar a detecção de desenvolvimento de novos potenciais turísticos, capacitação de mão de obra de interesse turístico e obras de infraestrutura turística, ou seja, toda a cadeia produtiva do setor será beneficiada com essa lei histórica.
15: Ainda de acordo com o texto aprovado, as doações serão limitadas a 1% do imposto de renda devido no ano. Além disso, as pessoas jurídicas não poderão descontar doações e patrocínios ao turismo na apuração do lucro real. O projeto ainda proíbe incentivos a atividades desenvolvidas pelo próprio contribuinte doador e o uso dos recursos recebidos para pagamento de gastos com pessoal ou de encargos sociais. Quem receber doações ou patrocínios que podem ser deduzidos do imposto de renda deverá comunicar os valores arrecadados aos Ministérios do Turismo e da Economia. Também ficarão obrigados a apresentar demonstrações financeiras anuais certificadas por auditores independentes e com parecer do Conselho Fiscal. Da Rádio Câmara de Brasília, Maria Neves.
11: Eduardo Bismarck, do PV, comemora a realização do 10º Salão do Turismo, que aconteceu de 7 a 9 de maio, no Centro de Eventos do Ceará, em Fortaleza. O deputado lembra que essa é a primeira vez que o Nordeste recebe o evento.
18: Eduardo Bismarck ressalta o potencial da região no turismo, com geração de emprego e oportunidades que impactam diretamente no comércio local. Ele também aponta que o evento fortalece a circulação de recursos na economia ao reunir empresas, trabalhadores, visitantes e representantes do setor.
11: Termina aqui o Jornal Câmara dos Deputados com trabalhos técnicos de Everson Urani e apresentação de José.
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3: 8 horas.
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1: Boa noite pessoal. Acabou de começar o programa Na Agulha, aqui na Rádio Universitária 99.9 FM. Você ouve o programa Na Agulha toda quinta-feira à noite, das 8 às 9, com reprise nos sábados, de noite também, das 9 às 10. Aqui quem fala é Jorge Pereira, e a gente acabou de ouvir a música Canção da Chegada, do álbum O Gosto Novo da Vida, lançado em 1981 por Lula Cortes. Eu lembro que quem me apresentou essa música foi o DJ Pois, ali no Melodia de Bodega, no Torreão, no Recife. Fica aqui um grande abraço para o amigo Gerson, um grande pesquisador musical. Lula Cortes é o grande homenageado da noite do programa Na Agulha. A gente preparou uma edição especial, super legal. Lula faria aniversário agora dia 9 de maio. E a gente preparou um programa com músicas excelentes da carreira de Lula. Foi difícil fazer uma seleção porque é muita coisa boa. E a gente também tem depoimentos muito especiais, super convidados. E a gente vai começar com o depoimento de Nemo Cortes. Nemo, que cuida atualmente da memória, do acervo e do legado do nosso grande Lula Cortes. A gente vai ouvir também um depoimento de Kátia Mezel. E a gente também vai ouvir as músicas São Várias as Trilhas, Desengano e Reduzido a Pó. E aí, Nema, fala pra gente um pouco como é que começou esse cuidado com a obra de Lula Cortes. Valeu!
2: Salve, pessoal! Aqui quem fala é Nemo. Eu sou o filho mais novo de Lula Cortes. E desde 2011, quando ele se encantou, eu administro, né, todo o legado dele, né, as obras, os quadros, as músicas, o material que ele deixou aí ainda para ser mostrado, né? Então, em 2011, né, quando ele faleceu, ele pediu para mim e para alguns amigos para que eu cuidasse desse legado, né? E antes disso, a gente estava conversando já junto de fazer um instituto Lula Cortes, né? Que ele estava com esse sonho já, porque ele já previa que estava partindo, né? Então ele começou, a gente começou a fazer algumas reuniões, né? A pensar um memorial, um instituto, e aí a gente chegou a desenhar um instituto. E aí em 2011, né, quando ele parte, eu demorei uns 4 anos até cair a ficha e entender como é que eu poderia estar contribuindo com esse legado, com essa memória. E aí em 2015 eu fiz o primeiro festival no aniversário dele, que aconteceu no Texas, né, o antigo Texas, um espaço aí que abrigou muitas festas, muitas atividades culturais no centro do Recife. E de lá pra cá, todo ano, eu faço esse evento no aniversário dele, né, pra manter esse legado, essa memória dele, assim, só não consegui fazer durante a pandemia, né, mas se não, todo mês de maio, eu passei a fazer esse evento como um marco ali de encontro, né? Tanto das pessoas que conheceram ele através da arte, quanto das pessoas que conheceram ele através da amizade, e fazer essa troca e manter ele vivo, né? E aí, para além do encontro, onde acaba sendo uma expressão mais musical ali do fazer do meu pai, eu também desenvolvo, a partir da rede Lula Cortex, alguns projetos de pesquisa para trazer à tona as outras veias artísticas dele, assim, né? Seja na literatura, nas artes visuais, né? Então, eu venho desenvolvendo, né, esse trabalho dele de memória, de atualização do fazer artístico dele, tanto através do festival, como através de projetos de salvaguarda da memória.
3: Bom dia, George. Bom dia, ouvinte da Rádio Universitária. Sou Kátia Mezel. E a música de Lula Cortes que eu vou indicar são Várias as Trilhas dos Bodes nas Serras. Por que isso? Porque me lembro demais de nossas andanças pelo sertão, nossos acampamentos ao luar, né? Nossas aventuras por tudo que é canto, e realmente é uma música que me leva para esse lugar exato, porque eu estava junto quando Lula compôs a música, e não só junto, como dentro dessa inspiração, né? Aconteceu, coisa linda, maravilhosa, eu adoro essa música, a letra é belíssima. Então, eu espero que vocês se regozijem origem também com essa letra belíssima e essa música maravilhosa de Lula Cortes.

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aí, pessoal, estamos de volta aqui no programa Na Agulha. Para quem chegou agora, a gente está fazendo uma edição super especial em homenagem a Lula Cortes, que faria aniversário agora no 9 de maio. A gente acabou de ouvir as músicas Reduzido a Pó, do álbum Lula Cortes e Má Companhia, de 1995. Antes a gente ouviu Desengano, do álbum O Gosto Novo da Vida, de 1981, composição de Lula Cortes e Tito Livio. E antes disso a gente ouviu São Várias as Trilhas, do álbum Rosa de Sangue, de 1980. São Várias as Trilhas foi um pedido da nossa querida Kátia Mezel, grande nome aí do audiovisual pernambucano, foi parceira de Lula, também criou várias visualidades, né, da época dos anos 70, capas de discos, cartazes. Fica aqui nosso grande abraço para a querida Kátia Mezel. A gente também teve um depoimento do Nemo Cortes, né, grande amigo, falando um pouco sobre o cuidado atual com acervo, legado e difusão da memória de Lula Cortes. Pessoal, em seguida vamos ouvir três parcerias de Lula Cortes. A primeira vai ser Forró para o Mundo Inteiro, parceria de Lula com Jarbas Maris. Depois a gente vai ouvir Kenabi Sátiva, parceria de Lula Cortes com Laílson. E depois Olhos, parceria de Lula Cortes com Flaviola. Vamos nessa, pessoal, boa viagem.

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1: E aí, pessoal, estamos de volta aqui no programa Na Agulha. A edição de hoje é em homenagem a Lula Cortes. A gente acabou de ouvir a música Olhos, do disco Flaviola e o Bando do Sol de 76. Antes a gente ouviu Pena e Bissátiva, do disco Sátiva, Lula Cortes Laílson de 73. E antes ainda a gente ouviu Forró pro Mundo Inteiro, passeio de Lula Cortes com Jarbas Maris. Jarbas Maris aí é um grande parceiro, que tem também lançado algumas parcerias suas com Lula Cortes que nunca foram lançadas. Fica a dica aí para acompanhar o Jarbas Maris nas redes sociais. E esse disco do Lula Cortes e Jarbas Maris foi lançado em 1988, que tem a música Forró pro Mundo Inteiro. A gente também aproveita a música Olhos, de Flaviola, para falar de um evento super legal que acontece agora no mês de maio. Acontece há alguns anos já, em homenagem a Lula Cortes, organizado por Nemo, né, pela rede Lula Cortex. E esse ano o evento acontece no dia 29 de maio, no Brilho Cultural, em homenagem a Lula Cortes e em homenagem também aos 50 anos do disco Flaviola e o Bando do Sol. A gente vai ouvir agora um depoimento de Nemo, contando um pouco sobre a organização, né, desses eventos em homenagem a Lula. E a gente também vai ouvir um depoimento de Rodolfo Aureliano, um grande compositor pernambucano, compôs músicas para o Alceu Valença, Veneno, Arreio de Prata, e também é compositor de Balada da Calma, uma das grandes faixas do repertório de Lula. A gente também vai ouvir um pedido do nosso querido Bento Araújo, e depois vamos comentar tudo isso. A gente fica agora com Balada da Calma, depois dos depoimentos, depois Lua Viva e depois Dois Inimigos. Valeu!
2: E esse ano a gente está realizando a 9ª edição, né, do Festival Lula Cortes, e a gente escolheu fazer uma homenagem aos 50 anos de Flaviola e o Bando do Sol. Que esse disco foi lançado junto com o Pai Biru, que foi gravado anteriormente, mas em 76, né, no nosso teatro, que é o hoje conhecido como Teatro Valdemar de Oliveira, foi quando houve o evento de lançamento dos dois álbuns juntos. E Flaviola foi um grande amigo, um grande parceiro do meu pai, que infelizmente faleceu na pandemia do Covid-19. Então, eu achei justo a gente fazer uma homenagem a ele, sabe? A essa figura que foi tão importante no movimento da psicodelia nordestina e que, assim como meu pai, foi muito invisibilizado, né? Foi embora, né, faleceu sem ter o devido reconhecimento por toda a contribuição que ele teve, né, na música e no cenário artístico pernambucano. Então a gente faz uma homenagem a esse disco. E como ano passado foi muito incrível o Anjo Gabriel fazendo a releitura do Pai Biru, a gente conversou, né, eu conversei com o Marco da Lata, né, que está fazendo a coordenação artística desse show também, e aí ele pensou uma interpretação, né, desse disco.

0: Então a gente convidou Totonho, que tem uma relação muito especial também com meu pai, né? Totonho, um artista paraibano, também nessa conexão Pernambuco-Paraíba. E Fernando Catatau, né, que está lançando o disco novo do Cidadão Estigado também, com toda uma contemporaneidade da psicodelia nordestina, para estar trazendo essas conexões tudo para Recife, né? E fazendo de Recife novamente um epicentro aí da psicodelia nordestina, só que agora contemporânea, 50 anos depois. Então a proposta do evento desse ano é atualizar essa psicodelia nordestina, 50 anos depois, num novo espaço cultural, que é o Brilho Cultural, trazendo essa representação aí de três estados do Nordeste para uma música contemporânea, né, autoral, mas também fazendo homenagem a um disco que foi muito importante e que não teve o devido reconhecimento em seu tempo, que foi Flaviola e o Bando do Sol. E a música que eu quero pedir é Balada da Calma, que é uma música que muita gente associa a meu pai, mas que é mais uma grande parceria aí. Acho que meu pai teve muito amigo, muito parceiro, fez muita coisa boa junto, que é Rodolfo Aureliano. E é uma música que para mim diz muito sobre o evento, né? Que é esse encontro, né? Que a gente se encontro para bater um papo calmo, para estar junto, né? Essa relação com o Rio Capibaribe. Então, eu gosto muito dessa música e acho que essa música tem muito a ver com essa iniciativa do festival, que é fazer as pessoas se encontrarem e estarem juntos e celebrando.
1: Falando sobre Lula Cortes, ele possivelmente era o artista mais qualificado daquela geração. Lula era um multiartista.
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1: Falando sobre Lula Cortes, ele possivelmente era o artista mais qualificado daquela geração. Lula era um multiartista. Ele pintava muito bem, escrevia muito bem, compunha muito bem e também ele tinha uma
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1: Falando sobre Lula Cortes, ele possivelmente era o artista mais qualificado daquela geração. 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
1: Falando sobre Lula Cortes, ele possivelmente era o artista mais qualificado daquela geração. 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
1: Falando sobre Lula Cortes, ele possivelmente era o artista mais qualificado daquela geração. 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
1: Falando sobre Lula Cortes, ele possivelmente era o artista mais qualificado daquela geração. 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
1: Falando sobre Lula Cortes, ele possivelmente era o artista mais qualificado daquela geração. 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

uma visão de arquitetura e decoração. Ele era muito bom em criar elementos nesse campo. Ele tinha muitas qualidades, efetivamente, que faziam ele um multiartista diferente e agregador daquela nossa geração. Nós fomos vizinhos durante alguns anos, lá num bairro periférico de Recife, onde ele tinha um sítio muito grande e eu tinha um sítio relativamente bem menor. Mas éramos vizinhos e nos relacionávamos muito bem. Sempre tivemos uma amizade muito boa durante longos tempos, né? Lula tem uma importância para mim muito grande, porque quando ele veio do Marrocos, ele trouxe muita coisa de lá, o famoso tricórdio e muitas coisas, mas ele também trouxe ilustrações da consciência de Krishna. E a primeira vez que eu vi uma ilustração de Krishna foi na casa de Lula Cortes. Então a gente tem uma amizade muito forte, muito grande. Lula, ele gostava muito das coisas que eu escrevia e também gostava, Tito Livre falava isso, da minha musicalidade. Ele achava simples e diferente, não é? Numa linha mais de Vandré, tal. Ele gostava muito disso também. Então, na época, a gente compunha e sempre mostrava a música de um para o outro, mas éramos vizinhos. Então, eu fiz letra e música da Balada da Calma, era uma balada muito bonita, falando sobre um amigo nosso que teria viajado para o Sul, e então a gente estava assim, eu estava buscando relembrar esse amigo, que qualquer dia desse nós nos veríamos de novo, tal. E aí fiz algumas alusões à cidade onde a gente morava, Recife, né? Comparei com a bailarina, tal, e fiz esse texto. Lula gostou muito e começou a tocar. Toda vez que ele tinha qualquer show, qualquer coisa, ele dava um jeito de engajar essa música. Lula também tinha uma outra qualidade, que ele gostava muito de dizer quem eram os autores da música, das músicas que ele estava cantando. Ele sempre citava o autor. Vou cantar essa música, é de fulano e tal. Aí ele tinha essa qualidade. Então ele sempre tocou muito e cantou muito a Balada da Calma. Quando ele foi fazer o disco lá na Rosenblit, o Rosa de Sangue, ele resolveu incluir a Balada da Calma. E então fez um arranjo muito bonito, com um solo também muito bonito que o Morcego desenvolveu, que era um guitarrista daqui de Recife, andava muito com o Lula também na época, desenvolveu a partir da melodia da música, e ficou tudo muito, muito bonito, e a música tornou-se, assim, uma das músicas preferidas do público de Lula, né? O público de Lula adora essa música. Mas ele sempre fez questão de dizer que letra e música eram minhas. A gente tinha uma amizade muito grande, para mim é uma honra muito grande. Eu fico vendo, assim, as músicas de Luiz Gonzaga, que fizeram tanto sucesso na voz de Luiz Gonzaga e que eram de autorias de outros autores, Zé Dantas, Humberto Teixeira, Patativa da Saré e vários outros. Mas se não fosse a força de Luiz Gonzaga, sua qualidade musical, essas músicas talvez não se tivessem tornado tão conhecidas. Então a Balada da Calma, claro que ela tem aí um percentual muito forte da capacidade interpretativa, da visão musical, da maneira como Lula Cortes tratou a música. É uma honra muito grande para mim. E eu sempre ouço com muita felicidade. E às vezes digo às pessoas, as pessoas ficam surpresas, porque Lula se identificava muito com os versos que estavam escritos naquela música, e o público dele tinha como uma das músicas prediletas do público dele. Embora essa música fizesse parte do repertório de Lula como cantor, mas não como compositor.

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0: Salve, salve, meu amigo Jorge, meu amigo Marco da Lata e meu amigo Rodrigo Pires. É um prazer estar aqui novamente no Na Agulha, dessa vez aí com essa distância entre nós, né? Não estou ao vivo no estúdio, adoraria estar aí no Recife com vocês, meus queridos amigos. Muita saudade de todos aí, mas é um prazer sempre participar do Na Agulha, ainda mais para falar de Lula Cortes, esse querido ídolo aí de todos nós, né, que fez aniversário. E, poxa, é sempre uma alegria imensa estar falando sobre Lula, né? E a minha faixa favorita, é muito difícil, né, escolher uma só numa carreira tão grande assim, né, tão extensa de Lula, mas eu vou escolher Lua Viva, que é a faixa que abre o Rosa de Sangue, né, por ser esse disco mitológico aí que por muitos anos a gente não sabia se ele havia realmente sido lançado ou não, né? E depois com o relançamento a gente pôde ter esse disco maravilhoso na nossa coleção, né? É um disco que encerra muito bem esse ciclo aí, como dizia Lailson de Holanda, né? Esse arco da psicodelia recifense, né? É como se fosse um ponto final ali nesse capítulo dos anos 70, né? Que Lula termina muito bem, de uma forma muito bonita e muito genuína nesse disco, né? Então é um disco muito especial, essa música é incrível, eu adoro. Né, tem as participações especiais ali nessa faixa de Kátia de França, do Agreste Noia, do Paulinho Rafael, Jarbas Maris, né, o Ricardo Shoa também, que foi um cara que, nossa, quando eu descobri, foi incrível, assim, né, coloquei no meu livro, no Lindo Sonho Delirante, e a composição de Lula com o Tito Livio, né, e eu adoro discotecar essa música também, eu também sou DJ, né, seletor, e adoro tocar tanto a versão de Lula, que tá no Rosa de Sangue, como a versão de Elba Ramalho, né? Que tá no disco dela de 81, o disco chamado Somente Elba, Capa Azul. E é uma versão, ela fez uma versão dessa música que não é tão conhecida. Às vezes eu toco a versão de Elba e a galera vem falar assim, nossa, ela regravou a música de Lula e tal, que leixo.
1: 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É isso, pessoal. Grande abraço e até a próxima.

0: 8:58.
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